Olha, parece que as máquinas têm vontade própria. A gente vai ouvir Paramore, então. The Only Exception, na sequência, Santana e Rob Thomas.

0: Beatles com Twist and Shout, finalizando uma hora de música. Teve Måneskin com Begging. Teve também o Traje a Rigor Inútil, Jet, Are You Gonna Be My Girl. 10 e 2, tô indo pro break. Na sequência tem mais uma hora direto. Fica aí.
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1: 10h07, boa noite pra você que tá aqui na Rádio Rock. Eu sou a Bia Sato. Seguimos juntos com muita música até a meia-noite, finalizando muito bem esta quinta. E vamos agora com Sublime, Santeria.

Teve Arctic Monkeys, Arabella e George Thorogood com Bad to the Bone. Teve o Rapa também lá do B, lá do A. 10h40, boa noite. Boa noite de quinta pra você, 28 de maio hoje. Eu sou a Bia Sato e seguimos aqui com muita música, tá bom? Até a meia-noite, finalizando muito bem essa quinta, final de semana chegando. Vamos com o Capital Inicial agora, Primeiros Erros.

Bon Jovi, Wanna Dead or Alive, finalizando uma hora de música aqui na Rádio Rock. Teve Cake Never Dead, teve Frejá, Amor pra Recomeçar. E teve Keane com Summer Only We Know. Agora são 10h59. Boa noite pra você de quinta, 28 de maio hoje. Eu sou a Bia Sato, estamos aqui curtindo muita música, finalizando aqui essa noite, né, de quinta-feira, final de semana, amanhã, sextando, né, já começando o final de semana. Eu fico com vocês até a meia-noite, eu vou para um break rapidíssimo, mas eu já volto, tá bom? Fica aí.

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7: Zé Luiz Les Dias, e aí, gente? Olha só, hein? Estamos chegando, né? No finalzinho do calendário pré-Copa. A gente teve Libertadores, Fluminense se classificou, né? Foi muito legal. Agora, a decepção foi o Corinthians, né? Aquilo que o Corinthians fez ontem não foi futebol, foi vergonhol, foi uma vergonha. Um jogo pra esquecer. O Corinthians já estava classificado em primeiro lugar, mas poderia ter passado de uma forma melhor, com pontos que garantissem alguma vantagem maior no segundo jogo, né? Jogando em casa na Libertadores. Vamos ver o que vai acontecer. Coisas bacanas, tá? Esse final de semana a gente tem jogos bem importantes. Aliás, o Corinthians tem um fundamental contra o Grêmio, né? Palmeiras, Flamengo devem jogar com um time bem modificado, porque vai ser a última rodada, como eu falei, antes da Copa, né? E o que vai ser a grande atração desse final de semana, pelo menos pra mim, no futebol, é o final da Champions. Budapeste, Hungria, PSG contra Arsenal, que vai ser um grande jogo. É uma final única, então o jogo não fica tão bonito como se fossem duas, né? Ou não sei. Ou talvez fique. Ninguém sabe nada, não é verdade? Eu só sei que eu vou estar na frente da televisão assistindo essa grande final da Champions. Zé Luiz Les Dias. Tchau, gente.
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1: Boa noite pra você que tá aqui na Rádio Rock. Eu sou a Bia Sato. Seguimos juntos aqui com mais uma hora de música. Até a meia-noite. Tô com vocês e vamos começar então essa uma hora com...

0: Em The Bunnymen, The Killing Moon, teve Ira e Samuel Rosa, Tarde Vazia. Boa noite pra você que tá aqui na 89, eu sou a Bia Sato e vamos de U2 agora. Where the Streets Have No Name.
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Don't Stop Me Now, teve Red Hot Chili Peppers com Tell Me Baby. Vamos de Foo Fighters, Learn to Fly. Eles que se apresentam no Rock in Rio, em dia 4, Headliner, 4 de setembro. Primeiro dia do Rock in Rio. Entra aí em rockinrio.com e bora de música, bora curtir eles com Learn to Fly.

Rolling Stones e Start Me Up teve Paralamas do sucesso Track Track. Boa noite pra você que tá aqui na Rádio Rock, curtindo uma hora de música. Eu sou a Bia Sato e vamos agora com Oasis, Wonderwall.

0: lá se foi essa uma hora de música. O Ti tá vindo aí com Heavy Pero No Mucho. Eu sou a Bia Sato, vou ficando por aqui. Muito obrigada pela companhia de vocês. Eu volto amanhã às 8 da noite. Te espero, tá bom? Beijo, se cuidem. Até mais.
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2: Chega aí, tá começando o Rap Peronomute, você tá no 89 Rádio Rock, eu sou o Thiago DJ. Nós vamos junto até as duas da mamãe, com o melhor da música alternativa, hardcore, punk, ska, no metal, grunge, rap, reggae, entre outras sonzeiras. Quer falar comigo? Vai lá no Instagram, @ThiagoDJSP. Hoje no programa vai ter Daron, Megadeth, Ministry, Karma Shorts, Camundongos, Rancid, Ramones, Foo Fighters, entre outras sonzeiras. Eu vou começar com o som do skate. Falando em skate, sabadão agora, dia 30, na pista de skate do Centro Esportivo da Moca, bicho. O Ataquari 625 vai rolar o festival de encerramento do projeto Mosque, com competição dos alunos do projeto da escola de skate, Mó Skate, e ainda uma categoria open, aberto para todos os skatistas que querem mostrar sua performance com suas manobras cabreiras, ainda levar prêmios para casa para todos os participantes. As inscrições são gratuitas e podem ser feitas na página do Instagram mosca.8. MOSK.8. Mas corre, porque são limitadas, hein? E no dia do evento, a discotecagem fica por conta desse DJ que vos fala, Thiago DJ, que vai lançar todas as pedradas para embalar o ritmo do Skate Street. Só lembrando, hein? Dia 30 de maio, sábado agora, o Festival Mó Skate começa às 10 da mamãe e rola até às 4 da tarde. Bora lá? Falei que ia começar com o som do skate. Beast Boy, Sabotage, Dead Fish, Noite.

Deftones, My Mind is a Mountain, do último álbum do Deftones, vieram aí no Lollapalooza, apavoraram, puta show foda. Antes teve Mads Nix com o Paige Hamilton do Helmet, mano, foda demais, o disco Incógnito, só tem no Bandcamp pra você ouvir, ou se você descolar um disco diretamente com eles, Dead Killer é o nome da música, animal, Mads Nix é muito foda. Tá chegando a hora, tô anunciando esse show há muito tempo, se você não colar, você tá moscando. Disco novo do Rancore saiu, o Brion, um dos melhores discos desse ano, domingo, né, vai ter lá no Santo Rock, dia 31 de maio, Rancore lançando Descobriu em Santo André, no Santo Rock, com Menores Atos e Zander, eu estarei por lá discotecando. O Santo Rock fica na Avenida Firestone 1340, no bairro Casa Branca, em Santo André. Vamos aí? E vamos ouvir o Rancore. Eu vou tocar, na real, vou tocar as três bandas. Vou tocar o Menores Atos com Pressa, o Zander com Baixa Contra o Nada e o Rancore com Eu Quero Viver. E domingo nós se tromba. Bora!

Foo Fighters, clássico Everlong, antes de ser familiarizados com pressas, Underbust contra nada, Rancore, eu quero viver. Seguinte, vamos falar da Feira Universo Easy Rider, anota aí. Dias 20 e 21 de junho, vai rolar o Maverick 77 Day, homenageando essa grande banda que tá sempre aí com a gente. Fora isso, vai ter comida de rua, motoclubes e motociclistas, cultura bike, shows e muita música. Essa vez vai rolar na rua Agostino Tonieri, 679, Jurubatuba. Em breve, mais informações. Só ficar ligado aqui no programa. Sempre a galera do Universo Easy Rider cola aqui, com expositores, com bandas, tá? Vai no Instagram deles, @UniversoEasyRider. Feira Universo Easy Rider, realização JJ Eventos. Estarei discotecando num dos dias da feira, como sempre, tá? Outra parada muito legal que vai rolar, dia 5 de junho, vai rolar o lançamento do disco Nada Foi em Vão, do Supra, os Punks de Boutique. Tá rolando chamada aqui na rádio também, na programação normal. Já deve ter ouvido. O show vai acontecer na Casa Rocambole, fica na rua Belmiro Braga, 119, em Pinheiros. É um lugar muito louco. Os ingressos estão à venda pela Maple. Você não vai ficar fora dessa, né? Cola com nós. Dia 5 de junho, lançamento do disco novo do Supra, Nada Foi em Vão, Supra, os Punks de Boutique. Eu discotecando, tá? Festão. Chega com nós e vamos ouvir agora o Tóquio com Garota de Berlim.

Karma Short, Ciclos, Dance Service, Camundongos, Paulo Prebeu e Rance de Con, Time Bomb. Teve Ramones também, Pet Cemetery. Tá chegando a hora, hein? Sabadão, dia 30 de maio, vai rolar o lançamento do EP Fragmentos do Cotidiano, da banda Sunset Collectors. Aliás, o disco já saiu. Você tá moscando, você não viu ainda. Tá saindo em vários meios de comunicação aí. Tem uma galera falando do disco, tá comentado pra caramba. Eu tô ouvindo direto. É muito bom, mano. Eu vou discotecar lá sabadão, tá? Show do Karma Short, depois das Dunas e o Sunset Collectors tocando. Eu não sei se tem ingresso ainda, dá uma olhada, porque tá vendendo pra caramba, mano. Tinha vendido muito já. Vai ser no Red Star Studio. Rua Teodoro Sampaio, 512 em Pinheiros. Esperamos vocês. Ingressos antecipados pela 101tickets.com.br, né? Putz, tá muito bom esse disco aí do Sunset Collectors e vai ser muito legal sábado. Vamos seguir o programa agora com Megadeth, Symphony of Destruction e o som industrial dos Ministry com Chiefs.

Esse é o Rafa Peronomult, você tá aqui no 89 Rádio Rock, eu sou o Thiago DJ, nós vamos junto até as 2 da mamãe com o melhor da música alternativa. A segunda hora de programa vai ter Kiri, Eka Vendel, lançou um disco novo aí cabuloso, é o Seven, Joy Division, Show Once Vende, Ação Direta, Hi-Vis, Distillers, entre outras sonzeiras. Quer falar comigo? Manda mensagem lá no Instagram, @ThiagoDJSP, por lá também você fica sabendo onde eu vou tocar, notícias do mundo do underground. Perdeu algum programa? É no site da rádio que você ouve tudo de novo, tem lá em formato podcast, radiorock.com.br. Seguinte, sábado e domingo agora, dias 30 e 31 de maio, vai ter Feira Multicultural Mercado 17 lá no Copan, edição Copan Urbano. Comidas, bebidas, roupas, mano, velas aromáticas, massoterapia, mano, tem bolo, mano, tem comida japonesa, tem comida, puta, mano, vários tipos de comida, mano, cerveja, chopp, tem brechó, mano, tem o alemão lá dos lowrider, tem a Isa com as camisas, muito louca, mano, é da hora demais. Discotecagem comigo, com a minha amiga Vanessa Porto, show com Siddhartha Jazz Sessions, do Popó, toca muito, e também Luciano Salum, vai ser muito legal. Cola lá, porque além de dar aquele rolê num pico clássico da cidade de São Paulo, que é o Copan, aliás, saiu o documentário do Copan aí, mano, tá ligado, Copan é demais, você vai aproveitar vários bons expositores e curtir um som e apreciar a arte, sempre tem grafiteiros também, artistas plásticos, é muito legal. Mais informações no Instagram, @mercado_on7, colem. Ó, vou discotecar no show do CPM na áudio, certo? Trombei o Badawi semana passada. Essa semana, ele me convidou pra tocar. Eu acho que eu aceitei de coração. Parece que não tem mais ingresso pra esse show da áudio. Tem acho que uns camarotes ali sobrando, deu ali lá. Sem moscou, perdeu, mano. Porque CPM na áudio é um clássico. O show do CPM na virada cultural foi maravilhoso. Vocês estão moscando de ir no show do CPM? Anunciou, mano. Cola. Não perde essas oportunidades. Bom. Essa aqui não tocou no show da virada, porque o tempo no show da virada é curto. Mas, com certeza, vai tocar na áudio, porque o show da áudio vai ser aquele CPM, 2 horas de show, 2 horas e pouco. Vai ser maravilhoso. CPM 22, irreversível. Chama!

Eles foram back com Loser, antes de Dan Ziller, Journey to the Moon e Weezer com Buddy Holly. Você tá aqui no Heavy Prono Multi na 89. É o seguinte, hein, mano. Discotecagem, sabadão 27 de junho. Eu toco no Wish You Beer. Cola lá que eu vou discotecar sua sonzeira. 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Vamos falar dos próximos shows do Hangar, os que não estão esgotados ainda, né? Que eu vou falar de show esgotado, que não tem ingresso mais pra comprar mesmo. Você moscou? Perdeu. 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Banda do meu mano Tatola, aqui do 89. Mais bandas e participações especiais, dia 20 de junho, tá? Tetrarch, banda de New Metal gringa, vai tocar dia 25 de julho. Até o fim do ano vai ter Dr. Shud e Michael Graves do Misfits, Swallow the Sun, banda de death metal cabulosa, Six Feet Under, entre outras atrações, tudo isso lá no Hangar 110, tá? Falei do Aditive, vamos ouvir eles, Ganhar ou Perder.

Os mestres do hardcore lá do ABC Paulista, Ação Direta, Deuses Dogmas e a Violência, Steve Stiller, Ciro Avengers, Tilt, Libel, NoFX, Don Come White e também o Blink 182 com Damage. Falando em Ação Direta, salve meu mano Gepetão, dia 18 de julho vai ter um evento pesado na Burning House. Pega essa seleção de bandas: Ação Direta, Hot, Sociedade Armada e Traças. É lógico que eu vou discotecar nessa parada. Vai começar às 6h30. 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Salve pro Tiagão, salve pra todo mundo da Burning House. 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Vai lá, que é da hora demais. 18 de julho, Ação Direta, Rota, Sociedade Armada, Traças e eu na discotecagem. Pesado, vai ser demais. Seleção do Gepeto, que ele que escolheu todo mundo, chamou. É muito melhor do que o Mister. Pau na lomba do Mister, vamos lá, que é nós é campeão. Outra fita, 14 de junho, falando em Copa, aí vocês podem assistir a Copa, que vai ter 4 jogos lá em Jundiaí, nós vamos assistir lá em Jundiorque, na Skate Lab. Eu vou discotecar lá, muito som, rock, guitarra nos 80 e 90, ska, hardcore, punk, rap, reggae, naquele modelo que a gente gosta, certo? Vai ter transmissão dos jogos da Copa. 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Eu vou tocar no dia 14 de junho, domingão, colem, tá bom? Outra parada que vocês estão ligados, que o Heavy Peronomulti é cheio de informações, né? 26 e 27 de setembro vai ter o Balaclava Fest lá no Tóquio Marine House, Marine Hall. Toque Marine Hall. Mano, vai ter uma porrada de banda legal, mas o que interessa pra nós aqui muito é que vai ter o Ludovic, banda do meu amigão Jair, do meu professor, o Zic, eternamente professor de inglês, me deu aula há muito tempo aí de inglês. É, vai ter o Raivis, mano, tô falando dessa banda aqui, tô tocando no programa, tá na trilha do Demolidor, indicação do meu mano, Marcelão, que tocava no Chuva Negra. Raivis, mano, Raivis vai tocar no Balaclava Fest, 26 e 27 de setembro, não sei que dia ainda, não sei se eles definiram já que dias as bandas vão tocar, mas tem que ver o Raivis. E vamos ouvir aqui o Raivis com o Walking Wire. Bandaça, tô ouvindo pra caralho.

4mg, não me peça pra enganar você. Também teve Joy Division, Love Tears Apart, Once Avenged, Tear You Apart. O 4mg tá fazendo um festival muito legal, né? É, 4mg Fest, dia 2 de agosto, com o show das bandas 4mg, Sapiense, Uhu, Conde Afanás, Vampiros Tropicais e Vandes. Vai ser no Espetinho Perus, na rua Joaquim Antônio Arruda, número 8, em Perus, tá bom? Então já anotem aí, colhem. Vai ter entrevista com as bandas aqui na semana que antecede o festival e vai ser mó onda. Quem tá com o disco novo também é a Eka Vendel, muito bom, mano. Putz, o Limp Bizkit trouxe ela, eu não consegui ver o show quando ela tocou aqui, mas eu tô pirando no som dessa mina, tô ouvindo direto, o disco é legal pra caramba. Vamos ouvir Vertical Words e antes, El Seb com Pretender Jack.

0: Ah, infelizmente o Rap Pernambuco chegou ao fim, ó, mas só pra dar um toque, sabadão, dia 20 de junho, vai rolar a sexta edição da Crocodilos, a festa, a partir das 17 horas no Iaiá, em Mogi das Cruzes. Ingressos antecipados a 15 conto pelo Simpla, discotecagem comigo, Thiago DJ, com meu mano DJ Cris Campos, certo? Cola, Mogi, cheguem. Tô indo nessa, amanhã eu tô de volta, valeu, fui.
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6: 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Acontece nos dias 5 e 6 de junho, das 12 às 20 horas, no Centro de Convenções do Distrito AMB, localizado na Avenida Olavo Fontoura 1209, próximo à estação de metrô Portuguesa Tietê. 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
1: E sextou aqui na madrugada da 89 FM, a Rádio Rock do Brasil. Aqui quem fala é Giovana Souza e eu sou aí sua companhia até às 6 da manhã. Até a hora do café, só ouvindo sonzeira de primeira. E ó, quer me seguir no Instagram? Já corre lá no @geosouza.s. É Geo de Giovana com E. Souza com S ali bem facinho. A gente troca uma ideia por lá também. E se liga que só nessa hora você vai curtir Alanis Morissette, AC/DC, The Who. É muita coisa legal. E bora abrir mais uma hora de música aqui na Rádio Rock. Muitíssimo bem com Aerosmith e Janis Garagan.

Esse foi o Imagine Dragons com Bones na Rádio Rock. Essa música aí me lembra muito o trailer da terceira temporada de The Boys, né? Na época que saiu essa música, era o tema da terceira temporada. E The Boys, que infelizmente acabou, né? Na última quarta-feira. Tô sentindo falta aí da minha série Conforto já. E você, curtiu o final de The Boys? Me conta lá no @geosouza.s. Bora seguindo de Red Hot Chili Peppers, by the way.

Madrugada de Sonzeira na Rádio Rock, uma excelente noite pra você que acompanha a gente por aqui. Aqui quem fala é Giovana Souza e eu fico hoje na tua companhia até às 6 da manhã, só ouvindo a nata da nata do rock, ó. Quer me seguir no Instagram? Já corre lá no @geosouza.s, é Geo de Giovana com E. Souza com S ali, bem facinho, a gente troca ideia por lá também. E bora seguindo de Joey Ramone, né, o mestre do punk rock, What a Wonderful World.

Acabamos de ouvir Blondie com One Way or Another na Rádio Rock. Também teve Guns N' Roses com Paradise City. Esse bloco foi sensacional, né? E a gente segue de Pearl Jam, Do The Evolution.

Panic Street Preachers, This Is The Day, na 89. Também rolou Barão Vermelho e Rodrigo Suricato com Por Você. Barão Vermelho que fez aí um showzaço no Allianz Parque no último dia 23 de maio. Foi histórico, foi sensacional. Foi nesse show, me conta lá na @geosouza.s. Bora seguindo de John Jett, I Love Rock and Roll.

excelente inicinho de dia pra você que já tá de pé ou ainda tá de pé e curtindo muita sonzeira aqui com a gente na 89 FM, a Rádio Rock. Aqui quem fala é Giovana Souza e sou sua companhia hoje, sim senhor, sim senhora, até às 6 da manhã, só ouvindo pedrada atrás de pedrada. E ó, quer me seguir no Instagram, já corre lá no @geosouza.s, é Geo de Giovana com E, Souza com S ali de sonzeira. E falando em sonzeira, bora abrir mais uma hora de música aqui na Rádio Rock, muitíssimo bem, com Bon Jovi, You Give Love.

Survivor, Eye of the Tiger na Rádio Rock. Também teve Aerosmith com Full Circle. Esse bloco aí foi bem farofeiro, do jeito que eu gosto. E bora seguindo de George Ezra, Budapest.

Skank, do mesmo jeito, na madrugada da 89, também rolou ele, não pode faltar, né? O rei do rock, Elvis Presley, com Jailhouse Rock. E a gente segue de Creed, mais Sacrifice.

Nando Reis e Arnaldo Antunes com Não Vou Me Adaptar, versão alvivaça e sonzeira só mestre. Os monstros do rock nacional também teve Evanescence com Bring Me To Life. E agora a gente ouve outros mestres, né? Rolling Stones com It's Only Rock and Roll na nossa madrugada da 89.

muito bom dia pra você ligadaço ou ligadaça aqui na 89 FM, a Rádio Rock do Brasil. Aqui quem fala é Giovana Souza e sou sua companhia aí hoje até as 6 da manhã, só ouvindo sonzeira atrás de sonzeira. É a grife do rock and roll. E ó, quer me seguir no Instagram, já corre lá no @geosouza.sgeogiovana.e. Souza com S ali bem facinho, a gente troca uma ideia por lá também. E bora seguir na nossa playlist com Green Day, Wake Me Up When September Ends.

Smash Mouth All Star na Rádio Rock, também rolou Gorillaz com 19-2000 e a gente segue com eles que eu amo de paixão, Kiss Rock and Roll All Night, versão acústica aí do acústico da MTV, sensacional, aumenta aí.

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Os mestres Beatles, We Can Work It Out, na Rádio Rock. Também teve Charlie Brown Jr. com Lutar Pelo Que É Meu. E agora a gente ouve Counting Crows com Accidentally In Love, trilha sonora aí de Shrek 2. Nostalgia, aumenta aí.

0: infelizmente, essa foi minha saideira. Meu nome é Giovana Souza e eu vou ficando por aqui. Te desejo uma excelente sexta-feira, um ótimo final de semana. Amanhã eu tô de volta a partir das 7 da manhã pra gente continuar ouvindo muito mais sonzeira. E não sai daí, que agora tem Cadu Preveiro no comando aqui das picapes da Rádio Rock, tá certo? Um beijo, fui!
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1: Faltando 6:02 da manhã. Um bom dia do Cadu pra você que sintoniza aqui ao 89, a Rádio Rock. Já estamos a postos aqui logo cedinho, manhã fria, 15 graus aqui na região da Paulista. Então vamos aquecer com muito rock and roll essa sexta-feira, tá? E você pode mandar o seu recado aqui no 989-215989. Tô sempre aguardando aqui a sua mensagem. Então participe e boa sorte, né? Porque já eu coloco teu áudio aqui pra todo mundo ouvir no 89. E é final de semana chegando, tem baladas, claro, o roteiro 89 Rock Party, The Lord Black Pub, tá em Guarulhos, vai pra lá curtir rock and roll em Guarulhos, nessa casa que tem 13 anos de tradição. 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A gente abre agora 6:01 com Red Hot Chili Peppers.

0: som dos Rolling Stones Angry aqui na 89, a Rádio Rock. Nessa manhã de sexta-feira, tem a galera acordada já mandando recado aqui. 989-215989.
1: Bom dia, Cadu.
0: Bom dia.
1: Bom dia, galera do rock.
0: Beleza?
1: Tem Ivanildo do Jardim São Lourenço. E no Dimini Bug, o trabalho, aí minha filha Ana Amanda. Um bom dia a todos, um ótimo final de semana. E viva o rock.
0: Viva o rock, valeu. Quem mais tá por aqui? Vamos ouvir.
2: Bom dia, Cadu. Bom dia, nação do rock. Sextou, Cadu.
0: Sextou.
2: Cadu por aqui, Israel, motorista de caminhão.

0: Ótimo dia a todos aí, uma sexta-feira abençoada a todos nós e viva o rock!
1: Viva o rock, valeu, um abraço e sexta-feira tem baladas, roteiro de baladas rock and roll, 89 Rock Party, ó. 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Tem mais baladas por aqui. 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banda Shiver, Rua Doutor Eduardo de Souza Aranha, 377 no Itaim, tá aí o Que a Hora no roteiro 89 Rock Party. 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E daqui a pouquinho, em The Journal a 7.
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0: Só a sonzeira pra você nessa manhã de sexta-feira aqui na 89, a Rádio Rock. Claro que tem o pessoal participando por aqui, 989-2159-89.
1: Bom dia, Cadu!
0: Bom dia!
1: Sextou,
0: né, Cadu, meu?
1: Cadu, ontem foi aniversário do meu amigo Luiz Quadrado, lá de Descalvado. Manda um abraço pra ele, Cadu! Valeu, vivo o rock!
0: Um abração aí pro Luiz Quadrado, quem mais? 989-215-989.
2: Bom dia, Cadu, bom dia, galera do 89, sextou com força, ó, o do Gurs também, viu? Um abraço, Cadu, e vivo o rock!
0: Vivo o rock!
2: Taxista na pista!
0: Valeu, um abraço, quem mais?
3: Bom dia, Cadu!
0: Bom dia!
3: Tudo bem? Aqui é a Solange da Lapa, levando a Esther e a Alice para a escola. E hoje é um dia muito especial, que a gente vai ter uma festa, comemorando os 11 anos dela. E o tema é Stranger.
0: Olha, que legal!
3: Nossa,
0: você
3: ia curtir, hein? Festa com trilha sonora dos anos 80.
0: Total.
3: Vai perder, hein, Cadu? E...
4: Vivo o rock!
0: Então, parabéns aí para elas aí, vivo o rock!

0: 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Então hoje, festa Arquivo do Rock 89, já convoco todo mundo aí da Granja Viana, Cotia, Raposo, Travares, todo mundo pra lá. Avenida São Camilo, 899, endereço da Enjoy. Então hoje vai ser bem legal essa festa, revivendo aí o melhor dos anos 80 e 90 na Enjoy Granja Viana, tá bom? A gente se encontra logo mais pra fazer essa festa rock and roll. E logo mais teremos o The Journal.
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3: 7:01, tá começando o Jornal 89, Carol Goles, beleza?
4: Olha, Zinho, eu não vou ficar falando mal do frio, porque também já me irritou ficar falando mal e ai, tá frio, que saco, odeio. Já deu no saco também.
3: Também.
4: Mas se também não falar, também não vou conseguir me sentir melhor. Então eu vou falar também. Olha, que saco esse frio, que porcaria. Todo mundo atrapalhou um saco, viu?
3: Que saco, olha,
4: estragou,
3: hein,
4: tudo.
3: Caramba, você falou que vinha pra cá e nem veio e você culpou o frio. Entendemos perfeitamente, Brasil. Pode ficar tranquila.
4: Não, dosilhos.
3: Pode ficar dosilhos. Tranquila. Pode ficar tranquila.
4: Não, calma, não fica chateado comigo. Dá aqui um abraço. Não, não abraça muito, não. O que acontece? Eu vou pra Fortaleza. Lembra que eu falei pra vocês? Gente,
3: lembro.
4: Pessoal de Fortaleza, amanhã estarei no shopping Iguatemi. Às 11 da manhã, na pré-estreia do filme que eu faço voz original, Cordélicos.
3: Qual que é o personagem lá? É um personagem diferente. Eu tava vendo o desenhozinho lá. Legal, hein, Brazil?
4: Você gostou?
3: Eu gostei.
4: Para de rir.
3: Ficou legal. Não tô te caçoando, é verdade.
4: São cangaceiros do futuro.
3: Ah, que legal. Então tá
4: bom.
3: O
4: Falcão que escreveu. Então eu recebo vocês, galera de Fortaluxo, estarei lá de manhã pra receber as crianças. E no domingo, eu vou estar aqui no Eldorado. Também,
3: olha,
4: mesmo horário, porque é a estreia
3: legal
4: do filme.
3: Muito
4: chupa,
3: bem.
4: Chupa, Zílio.
3: Muito
4: chupa.
3: Legal. E parabéns aí pela estreia, Brasil. Gostei, viu?
4: Você gostou? Mesmo.
3: Claro que eu gostei, lógico.
4: Posso voltar a reclamar do frio?
3: Não, pode parar.
4: Ah, que porcaria.
3: Vamos
4: esse
3: lá.
4: Esse vento gelado estraga tudo. A gente fica querendo ficar enfiada dentro do edredom, não quer sair. Ah, bom dia. 15 graus neste momento aqui no centro de São Paulo. São 7:03. Se você quer reclamar, o Zílio vai mostrar o caminho.
3: Vai lá, arroba não. Está vai lá. No nosso arromba. WhatsApp. Arromba. É 989-215-989. Okay. Pessoal já mandando recado desde cedo. Acordaram cedo aí com frio. Continuem mandando recados aqui no jornal. Só que 15 segundinhos de fama já valeu. Porque hoje é sexta-feira. Mesmo com frio, o pessoal fica oriçado, Brasil. O pessoal fica bem oriçado na sexta.
4: Bem
3: é
4: oriçado.
3: Isso.
4: O que é oriçado?
3: Não sei, meu. Fica eufórico, oriçado, meu. O pessoal fica arrepiado aí que é sexta-feira, é isso.
4: Ai, nem me fala de arrepiado.
3: Ah,
4: ó, eu tô ao vivo no meu Instagram, _goiscarol, vocês me adicionem, vou tentar postar tudo aí, é que eu tenho uma preguiça e uma vergonha, mas me adiciona aí, _goiscarol. E você,
3: É @cadupreveiro, coloquei uma foto com uma lata sem rótulo, essa lata é uma novidade, aliás, duas novidades, semana que vem, segunda-feira eu vou revelar o que é, mas tente adivinhar o que é uma lata sem rótulo. O que que tem dentro dessa lata, Brasil? Vai lá, @cadupreviero, quem adivinhar vai ganhar
4: óleo,
3: um prêmio. Sonha. Vai ganhar o prêmio que é essa lata, o que tem dentro dessa lata.
4: Olha, Cadu, nesse momento, qualquer copo, qualquer lata, qualquer coisa, eu quero saber se tem figurinha da Copa. 7:04. Vamos às manchetolas, os assuntos desta sexta-feira. 29 de maio de 2026. Tchau, tchau, maio. Tchau, tchau, Receita Federal. Tchau, tchau, verão. Sextou. Futebol, Palmeiras vence o Júnior Barranquinho, vai às oitavas de final da Libertadores e o Caduzilhos, que tem uma quedinha pelo Verdão, vai contar tudo.
3: Não vou falar nada do Verdão não, meu. É, economia, Petrobras, olha, deu até Rudo Gurus, meu.
4: Outro verde.
3: Gasolina cheia de impurezas. Vamos lá, Petrobras anuncia um reajuste no preço da gasoba, isso é nova, nas distribuidoras é nova e mais velha do que nunca.
4: Tem um mecanismo aí, porque vai aumentar, aí tem a dedução do governo, aí vai. Mas a verdade é uma só, pode aumentar um centavo. Para nós consumidores, já vai aumentar R$17. É isso. O posto já vai lá e já põe 20 conto, que é porque eu tenho toque, aí já põe no. Começa hoje a 15ª edição da Mostra Ecofalante de Cinema em São Paulo.
3: E termina hoje também o prazo para entrega do encosto de renda, malandro. E hoje é o final desse encosto. Então você entrega, aí você está ferrado.
4: Que horas termina?
3: Às 23:59. E o mais importante, 59 segundos. Porque no último segundo você pode clicar e vai, meu.
4: É isso. E 59 milésimos, não
3: também,
4: existe.
3: Também, meu. Você coloca isso aí também.
4: E depois de milésimos vem o quê?
3: Aí já era, é malha fria,
4: balança.
3: Aí é malha fria
4: aí
3: e paga
4: é malha
3: multa.
4: Fria.
3: É isso.
4: Deus me livre, já basta o frio. Claro, e previsão do tempo, o frio continua nessa sexta-feira. A gente tá com 15 graus, pelo menos aqui no centro, né? Que é o mais quente. Hoje a máxima não deve superar os 20 graus. São 7 e 6. Caduzinho tá tocando aí o pandeirinho. Ó, pandeirinho do rock.
3: Isso aí, pandeirinho do rock. Vamos lá, começando logo.

0: Tá aí, Information Society. Essa aí cabe também na Academia da Tia Marta, lá da Saúde, meu. Pessoal de você gosta da academia da Tia Marta de dança
1: não,
0: e jazz?
1: Não, eu gosto do Information Society.
0: Ah, então tá bom.
1: Sonzeira.
0: Então vamos lá, ouvir a galera aí no 989-2159-89. Olha, se vocês querem curso de palestra, temos aqui a Carol Góres, que pode se encaixar perfeitamente nessa palestra. Vamos ouvir, ó.
2: Bom dia, Cadu. Bom dia, Carol.
0: Bom dia.
2: Aqui de Jundiaí. Viu, Cadu?
0: Ah.
2: Eu fui palestrar numa escola esses dias, quarta-feira.
0: E aí?
2: E aí o pessoal de lá tava perguntando pra mim como que fazia pra poder fazer home office.
0: Ah,
2: né? Você sabe se a Carol tem alguma dica foi a jornada? Porque eu não soube explicar lá. De repente a Carol consegue dar essa dica pra gente, né, pra evitar o presencial ao máximo.
0: Isso.
2: Bom dia pra você.
1: Chantagem.
0: A Carol tem um curso completo. E aliás, meu, por que você não vai ganhar uma grana fazendo essas palestras, hein, Brasil?
1: Eu vou lançar, gente. Vou lançar vários cursos.
0: Meu.
1: O livro, vou lançar como fazer home office com chantagem.
0: Nossa
1: chantagem.
0: Senhora.
1: Pega uma foto, pega uma foto da pessoa, uma foto que ela não pode mostrar nunca, e é o que eu fiz com o Cadu. Tá aqui, Cadu, se você me encher, eu vou mostrar essa foto, que ele fez. Tudo bem, fica em casa, tudo bem.
0: Mas eu não tô, te caçoando não, Brasil. Só botei aí pra dar uma dica da palestra. Vamos lá, 989-2159-89.
3: Bom dia, Cadu, bom dia, Carol.
1: Bom dia.
3: Carol, parabéns aí pela dublagem. E a gente concorda com você. Ai, que frio chato, muito frio.
1: Ai, que
3: frio. Tchau.
1: Que saco.
0: Aí, vamos falar agora do tempo. Elas já passaram a fita do frio.
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1: Olha, a primeira informação, são 7:15, tá frio. Tá frio, tá frio. A média na cidade de São Paulo, 13 graus. Aqui no centro, 15. Eu não sei como é que tá aí na sua cama, dentro do minibug, dentro do transporte de aplicativo, mas tá frio. Esse ingresso do ar frio eu não comprei, Caduzilhos. Por favor, me traga um prato. Ô, Cadu, eu mandei pra você, essa semana, vários pratos.
0: Nossa,
1: pro DM no Instagram.
0: Verdade,
1: e
0: verdade.
1: Você não foi capaz de falar um.
0: Meu, então vamos deixar pra semana que vem, cara. Não, Brasil, eu não li o seu direct. Eu só vi que você mandou um direct lá e não li, né? Mas beleza, Brasil. Semana que vem é a semana inteirinha com as suas dicas de receitas. Olha que legal. Começou bonzinho, seu brother. E falando em brother, malandro, temos um prato direto da Croácia. E é o
1: Croácia! Croácia! Partiu Croácia!
0: É da Croácia, malandro! E é justamente o brodete. Já comeu o brodete, malandro?
1: Quem?
0: Brodete. É lá da Croácia. É o brodete. Ai, que é bem gostoso, Brasil. Ele é um ensopado. Bem, com esse frio, vai bem um ensopado. É um ensopado.
1: Copa, Brasil e Croácia.
0: Meu, é um ensopado que vai um cabeção de peixe ali, meu. Vai a cabeça boiando do peixe e em volta.
1: É o pirão.
0: Em volta o quê? Frutos do mar com tomate, cebola boiando e tem também polenta que eles colocam. Eu acho bem estranho isso aí também. Mas enfim, e tem o molho da Croácia, que é o molho ajavar, malandro. Esse é o molho com pimenta ajavar da Croácia. E ainda
1: uma já coisa... vai pro banheiro rápido.
0: Já
1: vai
0: pro banheiro. E pra arrematar, uma coisa que você gosta, um ensopadinho de frutos do mar com cabeça de peixe, e eles colocam um vinho também que você gosta. É um prato pra Carol Góres, direto da Croácia, junto com café com leite, hein, Brazel? Numa sexta-feira
1: eu
0: tá
1: gosto.
0: Sensacional.
1: É de restituição do imposto de renda, no primeiro culote, é isso que eu gosto, mas não saiu. Acabei de ver, mas calma, né? Calma. Falando em calma, tá frio lá fora, já me irritou essa história de frio, mas agora é o começo, né? Daqui pra frente é só pra trás. A gente tá com uma umidade relativa do ar alta na cidade de São Paulo, não tá tempo seco. Sim, valores aí média de 68%. Teremos dias marcados por nuvens, curto período de sol e, de repente, um chuvisco desagregador. Hoje o ar frio continua, a gente vai ter máxima de 20 graus e tá muito chato. A condição se mantém no sábado, cenário atmosférico se repete, Caduzinhos. Então, à tarde fica frio, à noite fica mais frio ainda e dentro de casa, muito insuportável. Amanhã, máxima de 20 graus. No domingo, quando tem jogo do Brasil, máxima de 22. É isso. E na semana que vem... O que, que é isso, Cadu? Que spray é esse? Aerossol.
0: Meu, é um aerossol, pra ver se sai um sol aí, malandro. Porque essa chuva ninguém aguenta mais, cara. Vamos lá.
1: Por que você tá metendo um aerossol?
0: Aerossol, cara. Tem que sair um sol hoje, é sexta-feira.
1: Sem zoeira, meu aerossol.
0: Sem zoeiras, hein? 989-2159-89. Pessoal de Judiaí, tá no trânsito?
5: Bom dia, Cadu. Bom dia, Carol.
0: E aí,
5: aqui é o Felipe, motorista de aplicativo, aqui de Jundiaí.
0: E aí, malandro?
1: Então, boa volta aí, Brasil.
5: Cadu. É, e aí, já se curou aí da coceira, que a Carol tinha falado que você tava?
1: Mas é isso aí, hein?
5: Vivo Rock.
0: Meu, tô com coceira no dedo pra ganhar dinheiro nesse imposto de renda, malandro. Quem mais?
1: É na palma da mão, não é no dedo.
0: Quem mais?
1: E coceira no pé é o quê? Ganha o quê?
0: É frieira e queijinho no pé, polenguinho. Vamos lá, imposto de renda.
6: Bom dia, Cadu. Bom dia, Carol. Aqui é a Angélica
1: Santo
6: André.
1: Bom dia.
6: Sexta-feira fria, vou trabalhar o dia inteiro, mas fiquei feliz com a 4 da manhã, acordei e tava lá. Minha restituição do imposto de renda.
0: Olha, meu.
1: Ah, não.
6: Deu uma fortalecida no final de semana. Valeu, gente. Vivo Rock.
0: Vivo Rock.
1: Não ganhei essa fortalecida.
0: Vamos seguindo com o capital inicial, que vai estar, sabe aonde? No nosso navio você vai estar, eu também estarei.
1: Sim,
0: por lá.
1: Sim, veja a hora, porque vai estar calor.
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0: Tá aí, Strokes, Going Shopping, que é o que a Carol gosta. Só que é o Going Shopping 25, né, Brasil? É esse
1: que você... Shopping with a money, né? O problema
0: Nossa
1: é quando não tem dinheiro.
0: Senhora,
1: mas eu sempre bato,
0: cara,
1: uma perninha do shopping. É. Eu fico batendo perninha no shopping.
0: Eu sei que você gosta. 989-215989.
2: Bom dia, Carol. Bom dia, Cadu.
0: Bom
2: que
0: dia.
2: É de Jabaquara. Gente, que gente invejosa. Carol, toma cuidado pro Cadu não comprar o convés lá de home office no navio da 89.
1: Ai, que monstro.
0: Ah,
1: é, ele é um monstro.
0: Vivo Rock, que mais?
1: Vou ficar de biquíni na sala de casa vendo o 89 Rock Boat pela câmera. Aí não.
0: Aí não, né, meu? Vamos lá, que mais, hein? Crianças. Essa criança tá bem louca, hein, meu?
1: Gosto.
3: Oi, Cadu. Oi, Carol. Meu nome
1: Oi.
3: É Mariana de Barueri. Casa Barueri? Nova. E que é esse negócio de fazer o sol ficar...
4: Aparecer.
0: Tem que aparecer.
1: Não vai aparecer.
3: Viva Rock, beijo, tchau. Feliz Natal.
1: Cadu, você fica colocando.
0: Meu.
1: Você fica colocando pulga atrás da orelha.
0: Aerossol, meu. Você joga, o sol aparece, Brasil. É isso. Que mais, hein?
1: Onde que eu compro isso?
0: 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E voltamos já depois do Break the Law.
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1: Estamos de volta com o Jornal 89. Sexta-feira é uma alegria, é uma festa sem fim, né, meu? É, vamos ouvir a galera lá no Jabaquara. Não, tem fim nada, vamos lá.
2: Fala, Cadu, Carol. E aí, Luciana, aqui do Jabaquara.
1: Como é que tá o Jabaquês?
2: No trânsito do quarto pra cozinha, fazer café da manhã.
1: Ih, maior.
2: Que hoje é dia de home. E aqui é o nóis. Pix também caiu, hein?
1: Ah, olha, malandro.
3: Cachorro!
2: Bom dia, Lido Brock.
1: Caramba, tá caindo pix geral pra galera, hein, Brasil? Que louco.
3: Mas você você foi ver se o seu caiu?
1: Ah, uma merreca,
3: me passa
1: meu.
3: Seu CPF.
1: Não,
3: meu. Me passa o CPF.
1: Eu passo.
3: Seu RG, me manda uma cópia do seu comprovante de endereço, passa a senha do cartão de crédito, me manda uma foto aí pra
1: eu
3: escanear.
1: O quê? Você quer ver quanto eu vou restituir? Você quer ver quanto eu vou ganhar? Não. Depois você me pede um pix, Brasil. Vamos ouvir agora.
3: Não, depois
1: agora.
3: Você ganha mais que eu, vou roubar seu dinheiro.
1: Não, não, não, não. Vamos ouvir agora.
3: Sim, sim, sim.
1: Ele.
4: Porto Lipe.
3: Lá vem ele.
1: Fala, Lipe.
5: Bom dia, Cadu. Bom dia, Carol. Aqui é Porto Lipe. E eu vou falar sobre Libertadores. Vamos lá. Ontem, pessoal, o Palmeiras, ele goleou o Júnior Barranquilla por 4-1. Ele ficou em segundo lugar do grupo, mesmo com esse resultado. Mas mesmo assim, ele passou para a próxima fase. E eu também queria falar que nesse fim de semana, no domingo, vai ter Brasil e Panamá lá no Maracanã. Esse vai ser o último amistoso no Brasil antes da Copa do Mundo. E eu também queria falar que nesse final de semana também, no sábado, tem a final da Champions. Tem o final da Champions, que é o PSG contra o Arsenal. Isso aí, aquele Carol, vivo rock.
1: E o Benício tá aqui também, vamos ver.
6: Bom dia, Carol. Bom dia, Carol. Aqui é o Roberto Benício. E hoje é sexta-feira. Vivo Rock.
1: Vivo Rock, sextou.
3: Bem, informação mais importante do dia, né, Brasil?
1: Claro. Agora,
3: hoje é sexta-feira.
1: É sexta-feira e arremate no esporte.
7: Esportes.
3: Quer dizer, então, que o Brasil vai jogar com o chapéu Panamá? Olá, Caduzinho.
1: Que legal, hein, meu? Que legal.
3: Que legal, disfarçou, né, Cadu?
1: Que legal.
3: Vamos lá, gente, ó. Palmeiras venceu o Júnior Barranquinho em casa, 4-1. Nossa, 4-1, se classificou às oitavas de final da Libertadores. Né, Danzílios?
1: É, o Palmeiras termina a fase de grupos em segundo lugar com 11 points, sendo dois atrás do Serra Porteiro. Quem diria, hein, meu? Serra Porteiro acabou
3: já
1: em
3: já tá metade, vai ter.
1: Nossa, tá metade já na pra frente do campeonato, que ficou com a liderança. O adversário das oitavas de final da Libertadores será definido em sorteio que vai rolar hoje ao meio-dia. Vamos acompanhar esse sorteio meio-dia, né? É, mas o confronto em si acontece em agosto.
3: Que, diga. É, hoje, duvido que meio-dia você vai estar acompanhando. Você vai estar algum quilo comendo de graça.
1: Certeza.
3: Vai ter então hoje, meio-dia, o sorteio aí das oitavas de final da Libertadores e também da Sul-Americaners.
1: É, é isso aí, que mais, hein? Amanhã,
3: mas antes disso tudo, pera um pouquinho.
1: Fala
3: nesse domingo, o Palmeiras vai jogar com a Chapecoense pelo Campeonato Brasileiro. É o último jogo antes da pausa para a Copa do Mundo.
1: É, e amanhã pelo Brasileiro, quem tem, hein? Grêmio e Corinthians, às 5:30 da tarde. E Santos e Vitória, às 8 da noite. No domingo, tem o São Paulo, hein? Jogando com o Remo. Às 8:30 da noite, isso é hora de jogo, 8:30 da noite, São Paulo e Remo.
3: Ah,
1: no domingo,
3: Cadu,
1: meu.
3: O que você tem pra fazer no domingo às 8 da noite?
1: Meu, muita coisa, meu.
3: O que tinha pra fazer, já fez, meu filho. É, o Rômulo e o Remo. Ó, e a seleção brasileira também enfrenta o Chapéu Panamá no domingo. Como o Lipe já passou a fita, o jogo é às 6:30, é no Maracanã. É um amistoso preparatório para a Copa do World. Vai ter Neymar, não vai ter Neymar? E o Neymar, vai ter Neymar?
1: Não, não
3: vai, Neymar,
1: né, Neymar. Lógico que não.
3: Você tá falando, você sabe? Você ligou lá, você sabe?
1: Eu já liguei lá e tem informações quentíssimas e que não vai jogar, viu? É, o confronto será a última apresentação da equipe brasileira em território nacional antes da viagem aos Estados Unidos, onde a delegação fará a fase final de preparação para o torneio. Que chique. É isso,
3: que
1: Brasil.
3: Chique? Que chique? Que chique? O que, que tem a ver?
1: Essas suas frases rebuscadas.
3: Qualquer coisa, né? Qualquer coisa que a pessoa vai fazer e ela vai viajar, a gente fala, ai,
1: é
3: que chique.
1: Chique, meu. Viagem chique para os Estados Unidos. Vamos lá.
3: E eu vou para Fortaleza. O que, que eu sou?
1: Você é chiquésima, malandro. É isso.
3: Abafou Paris em chamas, querido.
1: 989-215-989. Vamos ouvir essa galera muito louca aqui. Vamos lá.
0: Bom dia, Cadu.
1: Bom dia.
0: Bom dia, Carol.
1: Beleza?
3: Oi.
0: Porra, que bom que você tá de volta. Espero que esteja muito bem, tá?
1: Tô bem, fala, meu.
0: Marcelo Valdez, o Jandir, trabalha na Paulista.
1: E aí?
0: Olha, eu vou te falar que esses dias, na sua ausência, o Wendel e a Carol mandou muito bem,
1: eu
0: viu?
1: Eu sei, meu.
0: Continua assim, você está bem assessorado. Forte abraço, fica com Deus e viva o rock.
1: E viva o rock, eu sei. Bem assessorado, aliás, queria agradecer o Wendel, né, Brasil? Que te aturou aí, né, meu? Te aturou bem.
3: Coitadinho, coitadinho.

0: diesel, 7h46.
1: Não põe no café hoje.
0: Põe, não põe que estraga,
1: meu. Estou resistente.
0: Meu. Não põe que estraga, hein, meu.
1: Cafeína
0: deixa
1: com açúcar, não. Meu, tá me dando pique. Pique não da Globo, dá. Aí não dá.
0: Não dá mesmo. Vamos ouvir a galera, 989-2159, Interbagos.
2: Bom dia, Cadu Carol. Aqui bom é dia. De bom Interlagos. Dia. Interlagos.
0: E aí, meu?
2: Estou aqui nas juntas provisórias. Não olha está Sugar Sugar, está Exit. Exit.
0: Nossa, Exit.
2: E um beijo pra Thay. San André.
0: Que mais?
2: Vivo Rock.
0: Vivo Rock. Tio da Van. Tio da Van, vamos ouvir aí.
3: Cadu, Carol, bom dia. Aqui é o tio Benfica, transportador escolar aqui.
0: Beleza?
3: Da cidade de Jandira. Grande São Paulo.
1: Jandira.
3: Fizemos a primeira pegada deixando o pessoal do SESI aqui. E agora a gente vai pra segunda fornada de menino.
0: Nossa!
1: Fornada
3: vamos levar
1: as crianças
3: pra escola. Sextou.
0: Vivo Rock. Vivo Rock. Ô, Brazil, fala do trânsito agora. Oi, tá todo mundo aí parado nessa sexta-feira. Vamos ouvir agora.
1: Parado onde?
0: Parado ouvindo a Rádio Rock, meu. É lógico, meu. Ouvindo The Jor. Não, deixa eu molhar o bico.
1: Não espero o Cadu molhar o bico, né? A gente, sexta-feira, a gente tá se atropelando porque estamos ansiosos. Ah, não, essa sou eu. Calma. Eu vou dar aqui, tô passando, tentando abrir o site da Cetreta, mas está uma treta. 128 quilômetros de lentidão na Zona Sul de São Paulo. Não está ruim, hein? Não está ruim em comparação com os outros dias. É o famoso Fique Sabendo. Rodovia Presidente Filhos da Dutra, no sentido de São Paulo, estamos com tráfego intenso. Tráfego intenso. Desde o quilômetro 209 ao 211, depois está ruim do 219 ao 225 e do 230 até o acesso à Margináusia do Rio Tietê. Ou seja, nossa, péssimo inteiro.
0: Tá
1: Rodovia
0: zoado.
1: Chitreta, zoado. Que nem sua cara. Sentido São Paulo, lentidão do 16 ao 10. Temos aí interdição para inversão de mão, tudo com ão, do 56 ao 40. E no sentido litoral, tá ruim do 40 ao 56. Interditado devido obras na pista. Você que vai descer aí pro litoral de São Paulo, atenção, tempo nublado, rola um London Fog e um Tchitchong por aí. Fezes Bittencourt, no sentido de São Paulo, Grande Regis, lentidão do KM-288 ao 279, região de Bumbum das Artes. Ali, além do excesso de veículos, tá todo mundo parado. Vai dar tempo de comprar o famoso tapete de...
0: Tapete de vaca de Embu das Artes, malandro. É isso.
1: É isso. Opa. Ayrton Sono, sentido de São Paulo. O motorista para no 17 e vai até o 12.
0: Nossa.
1: Bem ruim, excesso de veículos. Rodovia Cabelo Branco tem um accident na altura do quilômetro 16. Fique sabendo, mas a lentidão é do 31 ao 26 e do 17 ao 13. Raposa Travada, sentido São Paulo, o motorista para no quilômetro 22. Excesso de veículos. A nossa querida e gloriosa, não sei o nome do Anin, tá falando que Guarulhos tá sem água. Estourou alguma coisa. E pra variar, tá sem água em Guarulhos. Viva Fabesp, viva Sabesp. Era só isso.
0: Só isso, Brasil. Okay. Então vamos lá, hein? 989-21.
1: É um vazamento de adutora da Sabesp. Ah, tem que agradecer que não explodiu alguma coisa. E aí metade de bagulho tá sem água, malandro.
0: Meu
1: então,
0: Deus
1: hoje,
0: do céu.
1: Hoje, galera de Guarulhos não vai tomar banho, ok?
0: É tá bagulho de água hoje,
1: é de
0: hein?
1: Guarulhos.
0: É bagulho água hoje. Vamos ouvir a galera 989.
1: Bagulho água.
0: Fala três vezes isso. Você não consegue fazer. 989.
1: Tem um acidente na Aricanduva também, viu?
0: Chega
1: de busão.
0: De acidente. Achei. Vamos ouvir a galera. 989-2159-89.
4: Bom dia, Cadu. Bom dia, Carol.
0: E aí,
4: quem
0: meu?
4: Fala é o Bruno
0: bom
4: Henrique
0: dia.
4: De São Bernardo do Campo. Queria desejar feliz aniversário pra mim. Sextou com 37 anos de idade. Muitos deles ouvindo vocês e ouvindo principalmente a Rádio Rock. Cadu, toca aquela lá que anima qualquer aniversário. Sextou, vivo rock.
0: Meu, cara de gêmeos, cara.
1: Cuidado.
0: Cara de gêmeos, então vamos tocar, meu, o pessoal animado de gêmeos, então vamos ter que tocar o quê, meu? Aquela... Vamos tocar o que ele pediu. A música que anima qualquer festa, meu. Todo mundo animado. comendo tá salgadinho.
1: O humor mudou rápido. Olha geminiano, aí, você sabe como é que é, né?
0: Por isso mesmo, quem faz aniversário...
1: Já mudou o humor.
0: É 880, gêmeos.

0: Geminiano, hein, Brasil?
1: Ah, que lindo.
0: Eles chegam contentes na festa, aí eles querem esse tipo de música, porque já virou humor, né, meu? É isso, cara.
1: Mas, Cadu, a gente é ascendente em gêmeos, a gente é exatamente
0: isso. Exatamente isso, cara. Concordo, por isso mesmo que rolamos Radiohead Creep.
1: É dois palitos pra mudar tudo.
0: Vamos lá, 989-2159-89. Pessoal feliz com essa restituição do imposto de renda, hein, meu? Vamos ouvir aí. Todo mundo comemorando, acordou aí de madrugada e viu a restituição, meu. Pior acordar de madrugada e ver um boleto chegando.
2: Bom dia, Carol. Bom dia, Cadu.
1: Tô fora.
2: Pra fazer inveja aí pra quem ainda não entregou o imposto de renda, eu já recebi a minha restituição. E é isso aí. Sextou e vivo rock.
0: É, Brasil. Tá todo mundo recebendo aí, certo? Mas vamos falar do seguinte. 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E voltamos já depois do Break the Law.
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1: 8:02, estamos de volta. Oi. Com a segunda hora. Nós dois, de volta com a segunda hora do Jornal 89. Vou te falar uma coisa, foi só botar uma música aí pra geminiano, malandro. Brotou um monte de gente de gêmeos aí fazendo aniversário
2: tava na
1: hoje.
2: Cara, né? Tava na cara.
1: Esse pessoal é muito da comunicação, Brasil. Eles ficam falando, falando, falando. Inclusive os filhos de geminianos também. Falam muito, vamos ouvir.
3: Fala, Cadu. Fala, Carol. Beleza? Aqui é o Pedro. Hoje é aniversário do meu pai. E aí ele tá lá em casa trabalhando de home office. E aqui tá eu. E no carro pra ir pra escola tá eu, meu irmão e minha mãe. E aí eu passo a fita pro meu irmão.
2: Passa a fita, malandro.
4: E eu tô aqui também. Beleza?
1: Beleza, meu.
2: Beleza.
1: Opa.
4: Feliz aniversário.
1: Ah, meu, valeu, Vivo Rock.
2: Que fofura.
1: É isso aí, Brasil, vamos lá, 989-215-989, pessoal comentando a lesão do Neymar, vamos ouvir.
2: Bom dia, Carol.
1: Ai.
2: Bom dia, Carol.
1: Ah, não, é esse aqui, peraí, esse aqui, ó.
5: Errou. Bom dia, Cadu, bom dia, Carol, aqui é o Marcio da Penha. Sobre essa lesão do Neymar aí, Cadu, Carol, era um edema, agora virou uma lesão de grau 2.
1: Nossa.
5: Tempo de recuperação de 3 a 4 semanas. Então é bem possível que o Neymar perca até a estreia da Copa contra o Marrocos. E ele só vai jogar o segundo jogo e olha lá. E tem quem dizem que ele foi convocado só para dar um ânimo nessa seleção aí, que provavelmente vão cortar ele depois da estreia da Copa.
1: Nossa, será isso, Brasil?
2: Ele vai de café com leite?
1: Não sei não, hein, meu.
2: Vamos. Ele vai de bobo da corte?
1: Não sei, meu. Ele vai lá pra animar a galera. Vai, vamos lá. Economia pra animar a gente, hein?
6: Economia.
2: Como assim, Cadu, economia pra animar a gente? Aí aumento da gasolina,
1: irmão. Por isso
2: irmão.
1: Mesmo,
2: como é que
1: cara?
2: Você fala um negócio desse?
1: Por isso mesmo.
2: Vamos tentar explicar esse rolê todo, porque não importa. O que importa é que os donos de posto já devem ter aumentado 17 conto. A gasolina vendida às distribuidoras ficou mais cara a partir de hoje. A Petrobras anunciou um aumento de 48 centavos no litro.
1: Nossa senhora, que aumento.
2: Mas explica, explica.
1: Olha, mas o valor não será esse realmente, tá? A estatal explicou que vai ofertar um desconto de 44 centavos por litro, é isso, certo?
2: Tá.
1: A dedução está associada à subvenção do governo federal para o combustível. Então, o efeito para as distribuidoras e para o consumidor final em um aumento residual de 4 centavos por litro, malandro. 4 centavos.
2: Ou seja, 48 centavos no litro, aí tem uma. O governo federal tem aí essa. Enfia essa dedução. Enfia o dedo aí, dedução. De 44, aí sobra 0,04 por litro, aí sobre o quê? Gente, a medida tem duração de 2 meses, busca conter os efeitos da alta dos preços do combustível, blá, blá, blá, blá, provocada pelo aumento do petróleo no mercado internacional, guerra do... Enfim, aumentou a gasolina e vai aumentar e a gente tá dandado. É isso.
1: Então vamos seguindo com a galera, 989-215-989. Quer mandar seu recado? Manda e participe aqui do The Journal, junto com a gente nessa manhã rock and roll. Vamos lá.
7: Bom dia, Carol. Bom dia, Cadu.
1: Bom dia.
2: Bom dia.
1: Olha o ânimo, hein, meu?
7: Vindo aqui todo mundo.
2: É geminiana?
7: Com a restituição.
1: Geminiana.
7: Do imposto de renda na conta.
2: Não faz assim.
1: Não, meu.
7: E eu que fiz no segundo dia.
1: Não recebeu.
7: Achando que ia acordar hoje com ele.
2: Será que você não caiu na malha fria?
1: Caiu na malha fria.
2: Amiga, você tá bem louca.
7: Só tô aqui ouvindo a galera. Mas tudo bem, né? Faz parte. Viva o rock.
1: Olha, Brasil, não é mole, não.
2: Não faz parte, não.
1: Não é mole, Chambers. Não é mole, Chambers. Vamos lá.

0: Three Doors Down aqui na 89, a Rádio Rock. Você está no The Journal e tem a galera aqui. Meu, sem água na Penha, vamos ouvir.
1: Bom dia, Cadu, bom dia, Carol. Aqui pela Penha bom também dia. Tá sem água. Ixi, aqui não, aqui do Tatuapé. Meu. Cadu, dá os parabéns pro Mané do Motocross. É isso aí, sexta-feira, Vivo Rock.
0: Nossa, o Mané do Motocross.
2: Mané do Motocross?
0: É, meu, é lá da Penha o Mané. Que mais, hein? 989-215989.
3: Bom dia, sextou 89.
2: Sextou!
3: Carol, você é a prova de que sagitariana é o melhor tipo de pessoa que existe no universo.
0: Nossa.
3: Eu quero muito ser sua amiga. Falo. Ah, eu quero muito ser sua amiga. Deve ser muito legal ser a sua amiga.
2: O Cadu não quer ser meu amigo.
3: Povo da corte, Vivo Rock.
0: Brasil, já sou seu amigo, não é que eu quero ser. Já sou seu amigo há 8 anos.
2: Sou meu amigo porque você é ariano.
0: E Áries se dá bem com Sagitário? São os amiguinhos do Zodíaco, porque Áries...
2: Se a gente tivesse na mesma classe...
0: A gente ia aprontar.
2: Olha, prova em dupla. Prova em dupla. Eu ia olhar pra você.
0: Entenda
2: lá no fundo.
0: Entenda uma coisa, a triangulação de signos. Tem sempre dois que se juntam contra um. Então é o seguinte, os signos de fogo, Áries, Leão e Sagitário. Qual que é o mais chato? Leão. Quem que se une...
2: Não, não é chato.
0: Áries
2: não.
0: E Sagitário ficam jogando papel amassado no leonino, lá na frente.
2: Gruda na juba.
0: Os mais legais são Sagitário e Áries. E leonino é o mais chato dos três. Então é isso, Brasil. Toca aí. É verdade.
2: Deixa que eu toco sozinha.
0: Temos que falar verdades aqui no jornal, malandro. Vamos lá, 989-215989.
2: Nossa,
0: o assunto
2: mesmo,
0: agora... Ah, é cinema, faz tempo, hein, meu? Você é uma Maria Pipoquinha? Tava demorando.
2: Você vai estar na minha pré-estreia domingo?
0: Eu vou. Eu adoro suas pré-estreias. Eu adoro, meu, eu vou.
2: Você vai dormir?
0: Cinema. Eu vou dormir, malandro. É isso.
2: Nossa, Cadu, eu não convido você pra mais nada que eu faço.
0: Vamos lá, Brazel.
2: Gente, Mostra Ecofalante de Cinema. Começa hoje. É a 15ª edição da Mostra. É, vai até o dia 10 de junho. Exibição de graça. 104 filmes de 27 países. Vários espaços culturais aqui de São Paulo. Fala aí, Dozílios.
0: Olha, considerado um dos principais festivais socioambientais da América do Sul, o evento traz produções premiadas, além de debates e oficinas também, hein? Os filmes acontecem na Reserva Cultural, Centro Cultural São Paulo e também espaços do circuito SPCine, tá bom?
2: É, ó, a programação completa, o nome dos filmes, os horários, o local, porque são vários espaços, o SPCine tem um monte... ecofalante.org.br ecofalante.org.br, entra lá, já dá uma bisoiada e se organiza. E
0: Vivo Rock. Isso, e Vivo Rock, 989-215989. Vamos ouvir a galera, hein? Presente de geminiano, vamos ouvir o que rola.
4: Bom dia, Cadu, Carol, Edmilson, motorista de aplicativo de Sapopemba. Sobre geminiano, minha esposa, Marina, fez aniversário ontem.
0: Nossa, cara.
4: E ela achou que eu tinha esquecido o aniversário dela. Ela tava no meio aí, raivosa. Quando ela ganhou o presente dela, o semblante mudou, a alegria veio. O sol abriu e viva o rock!
0: É,
4: eu vou falar pra ela que eu amo muito ela.
0: É,
4: Marina, beijo.
2: Não irrita. Não irrita geminiano, que é dois palitos de ursinho carinhoso pra murrar o de vida
0: Nossa.
2: Eterna, hein? Tô avisando.
0: Eu acho que quando ela abriu o pacote era um aerossol. Ela abriu um sorriso igual de um sol, Brasil. Meteu um aerossol na cara dela. Que mais? 989-215989.
5: Bom dia, Cadu. Bom dia, Clarão. Sandro de Osasco, beleza?
0: Tá de boa. E aí?
5: Olha, aqui na saída da Castelo pra pegar a marginal está uma caca, viu? Presto no anda, tá difícil mesmo. Valeu, bom final de semana aí pra todos.
0: Valeu.
5: Cadu, toca a tia Fofinhas aí.
0: Ah, toca, meu. Toca, já toquei demais tia Fofinhas. Vamos tocar agora? O boi não chora, Brasil. Vamos lá.
2: Mas boi chora, Cadu.

0: 8h26, estamos aqui no Jornal 89. A galera mandando seu recado de qualquer lugar do Brasil e do mundo. E o pessoal de radiologia, vamos ouvir aqui, ó. Vamos lá.
1: Bom dia, Cadu. Bom dia, Carol. Cleiton aqui, Bahia, Teixeira de Freitas. Aquele abraço aí pra galera da radiologia. Estamos aqui de plantão, jogando duro no hospital. E vivo rock.
0: Curtindo 89 lá. Valeu, um abração. Quem mais, hein? 989-2159. É, tirar uma chapa do pulmão.
2: Bom dia, Carol. Bom dia, Cadu. Bom dia. A minha mãe é de gêmeos. E deixa eu falar uma coisa desse signo. Ela gosta de uma boa prosa. Então, se deixar, acho que conversa até sozinha, viu? O pessoal de gêmeos gosta de uma conversinha. E vou falar outra coisa. Adoro uma fofoca, hein? Gêmeos, o povinho pra gostar de uma fofoca. E aí, eu sou sagitário, adoro contar uma novidade.
0: Nossa!
2: Pronto, nossa, é que nem vocês dois. Eu e minha mãe é tipo Carol e Cadu. Gêmeos, gente. E sagitário. Um gosta de contar fofoca e o outro adora saber a fofoca. Deu match. Beijo, bom dia, vivo rock.
0: Vivo rock,
3: eu sou
0: Brasil.
3: Sagitário com gêmeos, então o que eu sou?
0: Você fala muito, meu. Se gêmeo já fala e gosta de uma prosa, e sagitário também, se juntou os dois, o que acontece? Não para de falar, malandro. É fala sem fim. Vamos voltar daqui a pouquinho com Tour Rock Bola. Certo, Brazel?
3: Prometo falar pouco.
0: Fala pouco, é um break the law e voltamos já, fica aí.
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1: Sempre muito bem-vindo. Casa Grande.
4: Casa Grande. Casa Grande.
0: Bom dia, Cadu, Carol, beleza?
1: Beleza.
4: Tudo bem?
0: Então, essa semana eu ia até falar da contusão do Neymar. Eu ia até falar da contusão do Neymar, mas eu vou deixar pra lá, porque todo dia é o mesmo papo, todo dia é a mesma conversa. O lance é o seguinte, hoje tem o sorteio das oitavas de final da Libertadores, né? Ao meio-dia vai ter o sorteio, o Corinthians e o Flamengo estão no pote 1, pegaram o primeiro lugar da chave, no pote 2 tem Cruzeiro, Fluminense, Mirassol e Palmeiras. Então, o que acontece? A possibilidade de ter confronto brasileiro já nas oitavas de final é enorme. Mas onde está o maior desconforto? O desconforto está no seguinte: o Palmeiras era para ter pego o primeiro lugar da chave, né? Ele pegou o segundo. Então, ele está lá do outro lado. Então, no sorteio pode ter Flamengo e Palmeiras, pode ter Corinthians e Palmeiras, pode ter Corinthians e Fluminense, Flamengo e Fluminense, além do Cruzeiro do Mirassol. Então, o risco de ter esse confronto já de cara, já pensou? Pensa assim, ó, sai o sorteio, próxima fase, Corinthians e Palmeiras, e Flamengo e Fluminense.
1: Nossa, meu.
0: Quer dizer, pensa
4: vai
0: que loucura
4: divertido.
0: Que será.
4: Pra quem não torce, vai ser divertido.
0: De porte alto, né, do porte mais alto da América do Sul já sendo eliminado. Então, existe muito essa possibilidade, porque os times brasileiros são maioria, né? São 6 times brasileiros nesse sorteio. E 4 estão num pote e 2 estão no outro. Então é isso. Meio-dia tem o sorteio da Libertadores, oitavas de final, com grande possibilidade de ter confronto brasileiro. E não um só, né? Pode ter 2 confrontos.
1: Caramba, hein, Casão? Ô, louco!
0: Assim, pra quem gosta de futebol, seria legal. Né?
4: É divertido, agora, aquele pênalti, deixa a animação,
0: pra
4: né?
0: Pra quem vê só o futebol brasileiro como imagem, quer dizer, é melhor tentar que passe os 6 pra frente pra ver o que acontece lá nas quartas do final. Mas eu acho que vai ter confronto grande brasileiro na próxima fase.
1: É isso aí. Então...
4: Ô, Casão, e o jogo da amistoso de domingo? Neymar? Não, não era o Neymar que eu ia perguntar, o jogo só.
1: O jogo.
0: O jogo do Brasil, Brasil e Panamá. Cara, é um jogo simplesmente de festa, né? De despedida do Brasil. Não tem nem tempo de treinamento. Vai pôr o Ancelotti vai escalar aqueles que estão em condições mais aceitáveis, né?
4: Porque
0: começo de trabalho, os caras vão trabalhar duro e nem todo mundo tá em forma, nem todo mundo tá em condições de uma partida. É mais uma coisa festiva. Mas pode ser um tiro no pé também. Maracanã lotado. Se a seleção se apresentar bem. Tem aquela cobrança da torcida, né? Eu já vi, eu assisti a última partida do Brasil antes de ir pra Copa de 98, foi Brasil e Argentina no Maracanã. Eu tava lá e foi 1-0 pra Argentina e foi uma vaia.
4: Nossa, pode criar um clima horrível.
0: No último amistoso. Então, a escolha foi Panamá pra...
4: Pra não dar problema,
1: tá certo. Okay.
0: Beleza,
1: valeu, Casão.
0: Bom dia aí.

0: Green Day, Basket Case na 89, a Rádio Rock. Vamos ouvir a galera Rock and Roll mandando seu recado. Olha, a gente foi mexendo um verdadeiro vespeiro em Brasil.
1: Eu falei que você fica querendo fazer enfiar dedução aí onde não é chamada.
0: Nossa,
1: e isso aí.
0: Vamos ouvir a galera aqui, os comentários do pessoal de Gêmeos. Parabéns, e Leão, Cadu. Agora, hein? Vamos ouvir aí, ó.
1: Agora você.
2: Bom dia, Cadu. Bom dia, Carol.
0: Bom dia.
2: Então, esse negócio de signo aí pra mim é tudo besteira, sabe por quê? Tem a pessoa de Gêmeos aqui que vocês estão falando aí, que a pessoa de Gêmeos ela fala pra caramba. Tem um aqui que, pelo amor de Deus, não fala nada. Você fala, minha filha, o que foi? Quem foi que aconteceu? Ela, não foi nada. Fica bem no silêncio. Agora tem uma aqui de escorpião que, Jesus do céu, tem uma de aquário também, que, nossa senhora, se você não tocar a buzina, elas não param, não. Essas buzinas que você toca aí, sabe, cara? Então é isso aí. Eu acho pra mim que cada um é cada um, e pronto, viva o rock!
0: Meu, tem que meter a buzina. Falou demais, mete a buzina, cara. Não tem essa.
1: Mas, Cadu, tem que entender. Larga a mão dessa. Tira da mão da buzina. É. Principalmente no túnel. A questão é: depende do ascendente, tem a lua. Tem um monte de coisa, entendeu?
0: Vamos lá. 989-21-5989. Tatu Tesp. Vamos ouvir aí o que
3: tá
0: rolando.
3: Bom dia, Cadu. Bom dia, Carol. William, daqui de Guarulhos. É, estamos sim sem água. Sabesp aqui faz.
0: Ah, Guarulhos, tá sem água lá.
3: Na cidade. Poxa. Cava pra tudo quanto é lado pra acertar o sistema de esgoto da cidade.
0: Guarulhés,
3: buraca toda a cidade, né? E se bobear essa explosão de adutor aí foi culpa deles mesmo, viu? Sou geminiano também, faço aniversário amanhã.
0: Caramba!
3: Um bom dia pra vocês aí, viu, Rock?
0: Nossa, cara, agora mexeu no vespeiro de Gêmeos, cara.
1: Deixa eu falar uma coisa importante.
0: Fala.
1: A previsão da Sabesp pra galera aí da Grande Bagulhos, galera aí que não tá conseguindo lavar os miúdos, a previsão é que os serviços sejam finalizados hoje com retomada gradual do fornecimento de água ao longo do sábado.
0: Meu Deus do céu, Brasil, é isso.
1: Sábado é dia de tomar banho, né, Brasil?
0: É, justamente no sábado, não dá, né? Vamos falar agora de economia, justamente no encosto de renda.
1: Não,
0: você deixou pro final, Cadu. Esse encosto, hein, meu? Pelo amor de Deus.
4: Economia.
1: Não, é um aviso, na verdade, é uma buzininha na sua cabeça. Termina hoje o prazo para entrega da declaração do imposto de renda 2026. Os contribuintes chechelentos poderão entregar os informes até que horas, Desílios?
0: Olha,
1: você que é do fisco.
0: 23 horas, 59 minutos, 59 segundos e 59 milésimos. Esse último milésimo você consegue apertar o botão e mandar seu encosto.
1: Olha, são dois alívios gigantescos nessa vida. Tirar o sutiã quando chega em casa e entregar os documentos da declaração.
0: É, Brasil, o teu é? É isso.
1: Agora não começou,
0: você tira, o bojo, você tira o bojo e aquele alívio.
1: O bojo, o aro. cachorrado isso aí.
0: Nossa senhora. Além disso, a Receita Federal começa a pagar hoje o primeiro culote de restituições. Tá todo mundo feliz com esse culote aí, meu.
1: O calote, meu. Eu não tô no culote.
0: Esse culote e o calote. Esse é o maior valor já pago pela Receita Federal em um lote de restituição, hein? E contempla também restituições residuais de exercícios anteriores.
1: Tá, então, qual que são os próximos?
0: Olha, então, os próximos calotes, anota aí os calotes, cara. Dia 30 de junho tem mais um calote. Dia 31 de julho.
1: Para de rir.
0: E 28 de agosto tem o último calote que você vai tomar.
1: E aí caiu no dia 28, seu nome não tá lá, dali pra frente é o quê?
0: Aí você entra numa malha fria e se prepara, malandro. Que o negócio vai esquentar pra você.
1: Mano, esses assuntos são muito chatos, viu?
0: Vamos lá.
1: Muito chatos.
0: 989-215-989.
5: Bom dia, Carol. Fábio de Santo André. Desejar pra vocês um ótimo dia hoje. Amanhecendo aí, super nublado, mas com uma notícia boa.
0: Ah, caiu.
5: Acordei de madrugada com a minha restituição do
1: imposto de renda debitada
5: na minha conta.
0: Caramba.
5: Diz aí, Cadu. Diz aí, Carol. E a de vocês? O pessoal já devolveu aí o IR? Parece que o Leão tá bonzinho esse ano, hein? Devolveu aí nosso dinheiro antes de terminar o prazo de declaração. Impressionante. Um bom dia pra vocês e viva o rock.
0: Viva o rock, hein, Brasil? Quem mais?
1: Nota 90... na fila.
0: 989-215-989.
4: Bom dia, Cadu Carol, aqui é a Rosângela. Eu moro em Anísio de Abreu, no Piauí.
0: Ó, Piauí.
4: E o que o Cadu falou sobre os sagitarianos se juntarem com arianos contra os leões, é verdade. Na minha época de escola, eu como muito sagitariana, era amiga, assim, né? De uma ariana e de uma leonina, porém... Quando o pau quebrava ali, era sempre eu e a Ariana ali, né? Tentando se defender e atacar a Leonina.
0: Nossa.
4: Valeu, viva o rock.
0: É, Brasil, é isso daí. Se unindo. Vamos lá.
1: Se unindo.

0: É, all night long, malandro. Vamos ouvir a galera direito de resposta pra falar que a gente é, não é, não é injusto, né, Brasil? Vamos lá, 989-2159-89. Vamos ouvir.
1: Bom dia, Carol. Bom dia, Cadu. Gisele da Pompeia.
0: Tudo
1: tô
0: bem?
1: Tô ouvindo aí a galera falando uns bagulho aí sobre signo. Eu só tenho uma coisa a dizer. Realmente, tem muitas pessoas que se unem contra o leonino. Algumas pessoas sabem reconhecer a nossa magnitude, a nossa majestosidade, a nossa maravilhosidade, mas outras ficam com inveja. E o que elas fazem? Elas se unem para ficar contra a gente, para tentar colocar a gente para baixo, mas nós somos o quê? Nós somos maravilhosos e nada coloca a gente para baixo, porque nós somos os maiorais, nós somos os reis, nós somos o sol do zodíaco. E é isso aí, viva o rock e abaixo os invejosos.
0: Liga o microfone, Brasil.
2: E com essa autoestima,
0: nossa, desculpa aí, meu.
2: Vamos todos ao final de semana com essa juba de leão maravilhosa. Ah, mas as mulheres não têm juba, mas a gente tem inteligência.
0: Malandro. É isso, Brasil. Voltamos na segunda-feira a partir das 7 horas da manhã com The Journal aqui no 89. Bom fim de semana, hein, Brazy? Boa estreia lá pra você. Tá bom?
2: Obrigada, querido. Cadu, você volta pro jornal, você levanta várias polentas, né?
0: Ah,
2: tá,
0: tem que levantar.
2: Tá todo mundo em paz. Você volta as polentas, volta tudo.
0: Mas, Ares, o que mais é confusão, né, Brasil? É isso. Voltamos na segunda, a partir das 7 horas da manhã. Valeu!
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1: Começando o Kryptonite 89 nessa sexta-feira, soltou o Rudo Gurus aqui, você viu?
2: Também, meu. Também sempre acordo o Rudo Gurus, né?
1: Vem o Rudo Gurus aqui. Hoje, 29 de maio, o tempo passa e a Copa tá chegando, Cadu.
2: Menos? Quanto? 20 dias aí? Quanto tempo?
1: Menos
2: de um mês, né?
1: Menos de 20 dias já. Vai dar.
2: Caramba!
1: 15
2: dias.
1: Menos?
2: Menos ainda? Ixi,
1: então. Não é dia 11 o bagulho?
2: Ah, começa dia 11, é verdade. O jogo do Brasil é dia 13. Então.
1: Eu acho que é, porque são duas aberturas. É uma no dia 11, que é na quinta-feira, e acho que uma no dia 12, que é a sexta-feira, alguma coisa assim. Uma no México, Estados Unidos.
2: É,
1: tem uma parada assim, eu não manjo tanto do que tá rolando, mas tá chegando a Copa, tá chegando.
2: Tá chegando.
1: E começa o Kryptonite, que não tem nada a ver com a Copa. É um programa sobre criptomoedas, criptoativos, tecnologia, blockchains e afins. Tem eu aqui desse lado, Yuri Danca, tem ele ali, nosso querido Cadu Previeiro.
2: E aí, Yuri?
1: Coração batendo mais forte do que nunca. E do outro lado tem ele, nosso especialista, Rodrigo Miranda.
2: Aê!
1: E aí, Rodrigo, bom dia, tudo bom, mano?
3: Bom dia, gente. É sempre um prazer estar aqui com vocês. É um prazer inenarrável. É assim que se fala?
1: É inenarrável.
3: Você que é um cara culto?
1: Nossa, essa palavra é maravilhosa.
3: Então tá bom.
1: Adoro. É imperdível, inenarrável. São palavras boas. Lembrando que aqui você já pode ir mandando suas dúvidas pra gente no nosso WhatsApp, que é o 989-215989. Rodrigo Miranda, vamos falar sobre semana. Eu entendi que a gente deu uma subidinha, voltou um pouquinho pra baixo e agora tá no caranguejo. Como estamos, é isso mesmo, não é?
3: Não, agora o BTC fez uma correção um pouco maior, né? Ele, na sexta-feira passada, ele tava ali andando como caranguejozinho, um pouquinho mais, né? Na semana, né? Semana foi uma semana de saídas fortes dos ETFs. Saiu um valor grande aí, bastante gente realizando. E a coisa, né, que as pessoas se perguntam, o SP500 ainda e Nasdaq ainda está em alta, está subindo, mas o BTC está caindo, né?
1: E louco,
3: mas
1: né,
3: eu sempre vejo assim.
1: A gente até falou semana passada dessa correlação da Nasdaq, que é a parte de tecnologia com o BTC, e quando a gente justamente fala, não existe a correlação, olha que beleza.
3: Exatamente. Vai lá, o Yuri falou, o Rodrigo falou, então toma aí. Mas tudo o contrário pro que eu quero. Agora, o que eu penso é o seguinte, pessoal, vamos lá. O Bitcoin, ele está numa fase de consolidação. Ele já deu uma boa corrigida e agora subiu um pouquinho. É natural depois dessa subida ele fazer um pullback. Ele está vindo testar uma zona importante de suporte que está aí na base dos 72 até 70 mil dólares. Da alta que ele fez de duas, três semanas atrás, que foi ali 81 mil, até o momento, ele já caiu 12%. É uma correção normal, ele subiu 33, agora caiu 12. E é o que eu sempre falo, né, Yuri? A gente precisa entender que quanto mais você acumular, melhor. Esses dias eu fiz até uma postagem no meu Instagram, quem não conhece ainda, Universidade do Bitcoin Oficial, tá? Nosso Instagram. Universidade do Bitcoin Oficial. Eu fiz uma postagem sobre isso. Bitcoin, por exemplo, já falaram que o Bitcoin morreu mais de 430 vezes. Todas as vezes, se a pessoa chegasse ali e colocasse R$50 ali, toda vez que falaram que o Bitcoin morreu, já tem R$1.000 na conta, né?
1: Sim.
3: Se tivesse botado R$50, que é um valor que às vezes você gasta num X, né? Gasta num pão com mortadela aí no Mercadão. Quanto é que tá o pão com mortadela no Mercadão? Quanto é que tá?
1: Ai, no Mercadão é caro.
2: Nossa, ali no Mercadão.
1: Você pegou exemplo ruim, é?
2: Já uns R$30.
1: 40 pau.
2: É, por aí, meu.
3: Então, 40 pau. Então, se você economiza aí um pão com mortadela e você compra o Bitcoin aí, né? Pega esses R$40 e compra todo mês, daqui a 6 anos você tem um rendimento bem interessante, né? Então, assim, a gente precisa realmente entender que investimento tem que ter visão de longo prazo. Sim. Tem que ter visão de longo prazo. Não tem jeito. Você tem que acumular, tem que criar um plano. Ah, eu ganho um valor X, eu vou separar aqui 5%, 10% do que eu ganho, vou comprar de forma regular, vou ter paciência, vou esperar, e é isso. Porque quando você pega essas fases assim meio ruim, sabe? Como é que dá um nome? Esqueci o termo que se dá. Mas é aquela fase mais ruim.
1: Fase cagada.
3: Se você...
1: Pode ser?
3: Isso. Pode ser. Se você não tá precisando do dinheiro, cara, tranquilaço, porque o mercado cai é até melhor, né? Pensa. Quanto mais o mercado cai, melhor. Você tá comprando um bom ativo que tende a se valorizar no longo prazo. Por que tende a se valorizar? Gente, vou fundamentar rapidamente, depois explico melhor durante o programa. O BTC, ele só vai ter 21 milhões de unidades. Atualmente, os mineradores mineram por dia uma média de 470, 450 bitcoins por dia. A demanda de bitcoin de compra é maior do que a oferta que os caras mineram. Então, o certo seria o preço estar explodindo, estar subindo. Aí a gente se pergunta, mas por que não está subindo? Aí eu vou explicar durante o programa. Se você está aí ligado, presta bastante atenção. O Yuri e o Cadu vai dar o nosso WhatsApp aí. E eu vou mostrar pra você por que esse negócio não está subindo.
1: Tá, beleza. Então daqui a pouquinho vai ser a revelação bombástica. Você não pode perder.
2: Nossa senhora, hein?
1: O porquê o Bitcoin não está subindo. O Rodrigo Miranda vai elucidar essa questão. Só palavras bonitas hoje. Cadu, aonde a galera pode mandar dúvida pra gente?
4: No 989-215-989.
1: Vai mandando seu áudio com dúvidas, não importa que tipo de dúvida é, manda pra gente, repete o número.
4: 989-215-989.
1: Excelente, manda aí, daqui a pouquinho a gente te ouve, daqui a pouquinho o Rodrigo vai falar o porquê o Bitcoin tá subindo. E DJ Cadu, o que você preparou pra essa manhã de sexta-feira? Aqui em São Paulo, a gente tem muita audiência no mundo inteiro, mas aqui em São Paulo o tempo tá meio enfarruscado, já dizia minha avó.
4: Como é que é?
1: Enfarruscado.
4: Enfarruscado,
1: é
4: meu?
1: Pra falar uma palavra diferente.
4: Caramba.
1: Minha avó falava, o tempo tá enfarruscado. Ou seja, tá meio assim, nossa, nublado. É. Sabe se chove, se faz sol, sabe?
4: Indefinido.
1: O que você preparou de música?
4: O Coldplay, Viva La Vida.
1: Coldplay, Viva La Vida, vindo muito bem o programa. Sabe que essa música tocou no meu casamento?
4: Eu sei.
1: É brega, mas é bom, né?
4: Toca sempre.

0: Estamos aqui.
1: Estamos aqui no Kryptonite.
0: É isso aí.
1: Ó, o Rodrigo Miranda ali na abertura do programa, ele falou que iria revelar. Não tem o chapéu do guru aí não, né? Você não tá com o chapéu do guru aí não, né?
2: Tô sem o chapéu do guru.
1: Ah, seu aí chapéu. Não tem graça. Mas ele ia revelar o porquê o Bitcoin não tá subindo. Tá caindo aí. Rodrigo Miranda, por favor. Revelação bombástica. Nossa audiência tá pesada agora. Porque ficou tudo guardado pra esse momento. Queremos saber, Rodrigo.
2: Ótimo. Indico vocês assistirem a série na HBO da GameStop. É importante para que vocês entendam como funciona a manipulação dos grandes players através da venda e descoberto. Sim. Como é que os grandes fundos e os grandes players fazem. E aí o que eu posso dizer para vocês é o seguinte, que após o mercado ele começar a trabalhar muito forte no derivativo. O que seria o derivativo? O mercado futuro de especulação, mercado de alavancagem.
1: Sim.
2: O jogo acabou mudando, porque os preços ontem, antes do BTC, ele era formado pelo mercado à vista. O que é o mercado à vista? O Yuri vai lá, quer comprar um Bitcoin, e o Cadu quer vender o Bitcoin. Aí o Yuri vai e compra o Bitcoin do Cadu. E aí o Yuri pode pegar esse Bitcoin e sacar, que o Bitcoin é dele. Esse é o mercado à vista. O Cadu está passando ali, né, a custódia do Bitcoin para o Yuri. O que, que seria o mercado derivativo? Resumindo, é um mercado especulativo. Você está especulando o preço. Por exemplo, o Yuri chega hoje e fala assim, Cadu, quer fazer Cadu? Uma aposta comigo? Eu acredito no Bitcoin.
1: Quer fazer uma aposta comigo,
3: Cadu? Fazer essa aposta.
2: É. Eu acredito que o BTC vai chegar a $100 mil.
1: É isso aí, Cadu. E aí,
2: mano? Daqui um mês. Aí o Cadu fala, cara, eu acho que não, acho que o mercado vai cair, ele vai chegar a 50 mil nos próximos meses aí. Aí o Yuri aposta na alta e o Cadu aposta na queda. Só que eles não estão comprando Bitcoin, eles só estão fazendo uma aposta, só estão trocando ali dinheiro entre eles, entendeu? Não existe o Bitcoin em si. Então, resumindo, né, para ficar mais fácil, né, para que vocês entendam aí, o derivativo é isso. E o que, é que aconteceu é que quando o mercado começou a ficar muito especulativo, né, é natural com a solidez do mercado, isso acontece também no mercado de ações, no mercado de commodities, todos os mercados têm isso, calhou de o BTC, a maior parte do BTC, ele é formado, o preço dele é formado no mercado especulativo. Então não importa o que está acontecendo no mercado à vista, não importa que o minerador esteja produzindo 450 bitcoins no mercado à vista e o Michael Saylor, por exemplo, está comprando 2,5 vezes mais bitcoins no ano. Porque se só o Michael Saylor sozinho está comprando mais bitcoins do que os mineradores conseguem produzir, não faz sentido o mercado cair, concorda, Yuri?
1: Concordo.
2: Pensando no mercado à vista, não tem, porque você tem mais gente comprando do que vendendo. Só que não sobe por quê? Porque quem tá formulando o preço não é o mercado à vista, é o mercado especulativo, é o mercado da aposta. É por isso. Se você quiser se aprofundar nesse tema, assista a série GameStop. Tá? GameStop. Tá? Game de game, de gamificação, GameStop. Tá bom? No HBO. Você vai entender um pouquinho como é que funciona venda descoberto. Isso aí tem uma situação lá nos Estados Unidos que rola, em grandes empresas lá, grandes ações, que os caras preferem pagar multas milionárias, mas continuar manipulando o preço mesmo sendo ilegal. É sinistro, cara. Não sei se você viu, Yuri, a série, porque existe o filme, né? Mas tem a série, né? Com 3 ou 4 episódios. Cara, os caras preferem pagar multas milionárias do que fazer o negócio direito. E os caras especulam. O que é especular? Por exemplo, o Itaú tem 1 milhão de ações. Para eu vender 500 mil ações, eu tenho que ter 500 mil ações comigo, para que eu possa vender essas ações. Só que o cara tem 500 ações, mas ele vende 750, ele manipula 250 ações a mais.
1: Sim.
2: Tá entendendo?
1: Sim, sim.
2: Aí quando a SEC lá pega, dá uma multa milionária, porque o cara não pode vender mais do que tem. Só que aí o que acontece é que os caras preferem pagar multas milionárias quando é pego do que não fazer. É sinistro. E a gente está falando de um mercado regulado, dos maiores mercados do mundo, que é os Estados Unidos. Imagina o mercado cripto que ainda está engatilhando, né? Está se consolidando, está se profissionalizando, né? É mais fácil de manipular, né?
1: Sim, total. Muito bom, muito bom. É, especulação é um bagulho que você precisa entender realmente, né? É, derivativos é o mercado. Quando eu comecei a entender, eu falei, cara, é assim que funciona o treco?
0: Nossa senhora.
1: E aí eu comecei a entender também várias coisas dos derivativos, ferramentas que foram feitas para proteção, que são usadas para especulação, são desvirtuadas do processo inicial e tudo mais. Umas doideiras, assim, tipo, opções, que é você fazer o seguro daquilo que você está realizando ali, você faz tudo, aí beleza. Os caras usam para outro fim, né? Doideira.
2: Outro fim, exatamente.
1: Mas é isso aí, esse é o mercado de especulação. Bom, e a galera pode mandar dúvidas pra gente, daqui a pouquinho a gente vai começar a responder. Qual é o nosso WhatsApp, Cadu?
0: É o 989-215-989.
1: Lembrando, mensagem de áudio, vai mandando aí pra gente. E manda sua dúvida, é isso aí, não tem nem o que falar. É. Pode ser complexa, pode ser simples, e daqui a pouquinho a gente responde, repete o WhatsApp.
0: 989-215-989.
1: O que você preparou de música pra gente agora, DJ?
0: Olha, essa que eu gosto mais do Strokes, eles não tocam em show, é uma sacanagem.
1: É uma sacanagem. Mano.
0: Last Night. Mano,
1: reza a lenda que eles estão confirmados aí pro Brasil.
0: Então.
1: Reza a lenda que eles estão pensando diferente agora.
0: Ah, tem que tocar.

0: cara, essa é da música My Only Angel. Aerosmith com a participação do Yungblud. E eu fiquei muito feliz quando essa música saiu, porque Steven Tyler, vocal do Aerosmith, teve aquele problema nas cordas vocais. E meio que eu já achava que nunca mais sairia
1: aí
0: nada.
1: Aí voltou arregaçando.
0: E saiu aí, e já lançaram um álbum, aí um EP, acho que foi, né? Não foi um álbum, mas lançaram um EP.
1: Muito legal.
0: Participando aí também, tem participação de outros artistas, achei muito legal. Bora aí pro nosso WhatsApp agora, Cadu, qual é o número?
1: É o 989-215-989.
0: Bom dia!
2: Olá, bom dia. Marcela aqui de São Paulo.
0: Oi, Marcela.
2: Eu queria tirar uma dúvida. Ontem, o Brasil, de ontem pra hoje, o Brasil foi enquadrado pelos Estados Unidos como um país terrorista. O que isso pode ocasionar em relação a negociações em bitcoins, negociações com o mercado americano, de pequenos investidores e de grandes investidores, com essa nova, vamos dizer assim, classificação que o Brasil ficou perante os Estados Unidos?
0: Bom dia, amiga. Só acho que você falou errado, né? Não foi o Brasil que foi enquadrado como um país terrorista, foi as organizações, né? Acho que o PCC e o Comando Vermelho, se não me engano, foram enquadrados como organizações terroristas, né? Rodrigo, o que isso impacta no mercado?
3: Eu fiquei até assustado aqui, acabei de olhar aqui, até ela foi falar, eu fiquei até assustado.
0: Nós
3: aqui,
0: somos, somos todos nós?
3: Não. Somos nós? Lembra daquela meme que tinha das aves?
0: As aves, é Jesus, é dinheiro, somos nazis. E aí, Rodrigo, o que, que isso impacta no mercado financeiro? Ou
3: impacta
0: não tem impacto?
3: Zero.
0: Zero?
3: Impacta zero. Na minha opinião, impacta zero. Assim, é claro que as pessoas podem arrumar justificativas, né? Pode arrumar justificativas. Sempre tem justificativas, né? Às vezes é um dado de inflação que o mercado reage de uma forma negativa, depois sai o mesmo dado e o mercado reage de forma positiva. Então, assim, a gente não tem como saber no curto prazo, que vai depender muito de como os cabeças brancas vão acordar. Os cabeças brancas entendem os grandes bancos, os grandes fundos de investimento, né?
0: Sim.
3: Onde tem poder de manipulação aí, fazer os grandes movimentos. Para mim não influencia nada, vamos ver aí. É uma coisa focada à geopolítica, né? Ele pode impactar sim, mas eu acredito que tem coisas maiores que estão impactando hoje o nosso país. Por exemplo, essa questão da jornada de trabalho, 6x1, né? Terminando. Isso aí eu acho que impacta muito mais a economia. A gente tem a possibilidade de a gente ter muitos empregos que muitas pessoas vão perder emprego. Por exemplo, a minha esposa, minha ex-esposa, né? Ela já teve comércio, né? Eu já tive amigas também que tinham comércios também. E é muito difícil, cara. Você vai ali, compra uma franquia de uma determinada empresa, paga ali 8 mil, você vai tirar líquido ali por mês, uma média de 13 mil. Ou seja, você está ganhando 1,5 sobre o investimento total, num risco danado, você tendo que pagar funcionário, pagar imposto, às vezes estresse dentro do shopping, que é bem difícil lidar com shopping. Quem tem loja em shopping vai entender o que eu estou falando. E aí você pensa, a margem já está curta, o lucro já está baixo. Tem uma situação dessa, o custo vai aumentar 30%. A pessoa que é empresária, que está correndo risco, está ganhando menos de um mês sobre o investimento total. É mais fácil o quê? Vou vender esse negócio, vou vender e vou para renda fixa. Então, assim, eu acho que tem coisas que estão impactando mais a economia. Tá, do país, internamente. Sobre o Bitcoin, que é algo internacional, impacta zero. Impacta zero. Impacta zero. O Brasil comparado ao mercado financeiro, o Brasil é um nanico. Não impacta nada.
0: Mais um áudio, nosso WhatsApp, Cadu.
1: 989-215-989.
0: Bom dia.
4: Oi, meninos. Tudo bem?
0: Tudo.
4: Essa coisa de mercado financeiro é bem complicado, né? Por isso que a gente tem que fazer curso. Da Nath, do Rodrigo, né? Dessa galera toda. Bom, como eu não faço, eu vou tirar a dúvida aqui. Quando o Rodrigo começou a participar aí dos programas da rádio, que eu não lembro exatamente quando foi, sei lá, um ano e meio, dois, sei lá, não lembro. Eu apliquei 4 meses seguidos, R$50 em dois bitcoins. Acho que era Ethereum, nem lembro quais são mais. Bom, enfim, no fim deu R$200, foram 4 meses seguidos, né? E aí nunca mais coloquei, nunca mais olhei, que não sei o quê. E esses dias aí eu falei, deixa eu dar uma olhada nesse negócio aí. R$161. Nossa, gente, era melhor ter colocado na poupança, não é não?
0: Boa. É, só uma coisa, você falou, colocou em dois bitcoins. Bitcoin é uma moeda, né? E o Ethereum é outra. Então são criptomoedas, duas cripto diferentes, só pra não ficar essa confusão. Rodrigo, era melhor ter colocado na poupança aí, mano.
3: É, do jeito que ela tá fazendo, realmente é melhor colocar na poupança, né? E aí eu vou dar a explicação do porquê, né? E eu gostaria que ela tivesse maturidade, que ela não levasse para o coração. Segundo, ela fala, poxa, a gente tem que estudar, mas ela não está estudando. Esse é o primeiro ponto, né? Ela não está estudando. Segundo, ela fez um investimento e não acompanhou. Porque quando você faz um investimento, você tem que acompanhar, né? Por exemplo, se ela estivesse acompanhando o investimento dela, estivesse aqui ouvindo a rádio, inclusive, ela poderia ter sacado quando o mercado subiu ali 100, 200, 300%. E ela poderia ter colocado o lucro no bolso e o lucro, o rendimento seria bem maior do que a poupança. Então, é mais uma questão de um erro aí que teve. E mais um que é o seguinte, o investimento de renda variável, ele tende a performar melhor do que a poupança, né? Até porque poupança não é investimento. Não tem nem o que discutir sobre isso, né? Eu só estou usando o termo poupança porque ela colocou aí. É, mas a renda variável, né? O mercado de risco, ele é para você olhar para o longo prazo. E você tem que fazer investimentos regulares. Então, da mesma forma que ela tem esse exemplo, porque houve uma falha de gestão, talvez por falta de conhecimento, já que ela não prioriza isso na vida dela, aconteceu de ela agora vai lá ver o dinheiro dela, tá menor. Normal, né? O mercado é variável, ela pode estar com 200 hoje, amanhã está com 300, depois esses 200 virar 100. Mercado renda variável. Se a pessoa faz o investimento, ela esquece, fez o investimento há um ano e meio. Esqueceu, é isso, não tem muito o que se fazer não. Quer aprender? Quer mudar esse jogo aí? Primeiro começa com conhecimento, como ela mesma falou. A primeira frase dela é essa, que é importante estudar, conhecimento. Segundo, pega um dinheiro e faça investimento regular, porque aí daqui a 5, 6 anos você vai ver que esse retorno vai ser um bom retorno. Ele tende a performar melhor do que renda fixa, porque a poupança não é investimento, né? não é nem investimento, tá bom?
0: Boa, excelente. Você também pode mandar sua dúvida pra gente pra onde, Cadu?
1: 989-215-989.
0: Vai mandando, daqui a pouquinho a gente responde mais. O que você preparou agora pra gente, DJ?
1: Uma sonzeira nacional, vamos de Pitch.
0: Pitch,
1: teto de vidro,
0: tá,
1: vamos lá.
0: Ainda que ela tá pra lançar álbum aí, viu?
1: Já tem novidade da Pitch
0: em breve? Eu acho que em breve tem novidade da Pitch.
1: Então vamos aguardar.

0: É o Kryptonine 89, como faz falta Ozzy, né?
1: Ah, grande Ozzy, né? Sensacional.
0: É maravilhosa. E bora ouvir áudio que a galera tá mandando pra gente, nem dá tempo de verificar isso aqui, vamos ver o que é, vamos lá.
2: Fala Yuri, fala Rodrigo, bom dia, Eduardo de Guarulhos, eu ouvi o comentário da colega aí, investimento, eu fiz a mesma coisa. Quando eu comecei a ouvir a rádio, eu investi R$600 na época, né? Alguns depósitos, depois eu também abandonei. E também esses dias eu fui olhar e fiquei bem surpreso, porque eu tinha R$4.000, só que eu investi só em Bitcoin, né?
0: Caramba.
2: Investi R$600 há 3 anos atrás, aproximadamente, 2 anos e meio, né? E deixei lá, depois parei de investir, realmente parei. É, hoje tem lá 3 e pouco, 4 mil, né? Tá numa variação, já chegou a 4,5, agora tá em 3 e pouco. Então, é como o Rodrigo está falando, depende um pouco de como aplicou, né? E em que aplicou. Grande abraço, viva o rock!
0: Valeu, meu querido, obrigado pelo seu áudio aí, Rodrigo.
3: Legal, legal. É um bom exemplo, né? No caso dele, ele poderia ter tido um rendimento bem maior, porque o mercado já caiu 50%, né? Então, se ele está com 3,500, 3,600, ele chegou a ter ali quase R$7.000 no Bitcoin, né? Ou seja, para uma pessoa que investiu 700 ali, 600, R$700, olha quanto que ele ganharia, né? Então é acompanhamento, gente, não tem jeito. Dinheiro é uma ciência, a gente tem que acompanhar, tem que estudar, e vai depender do quanto você coloca energia no dinheiro. Se você não coloca energia, se você não se compromete, você vai colher os frutos disso aí. Não tem muito milagre, não, pessoal. É isso aí.
0: Bora ver mais um. Nossa WhatsApp, Cadu.
1: 989-215-989.
4: Bom dia. Bom dia, gurizada. Daniel, aqui de Porto Alegre, aí, sempre junto aí na sexta-feira aí.
0: Oi, Dani.
4: E uma dúvida aí, Rodrigão. Qual é o teto que tu acha que ele vai cair, o Bitcoin vai chegar aí, o teto baixo aí? Né? O que tu acha aí que aproximadamente vai cair até mais ou menos quando a projeção que tu pode passar aí? Obrigado e aquele abraço, vivo rock.
0: Aquele abraço, querido. Bota o chapéu de guru e fala até onde cai, Rodrigo.
3: Rapaz, é impossível a gente saber disso, né? Então, quando o mercado tava ali no 62 ali, 63, eu falei algumas no programa, alguns meses atrás, que ali era uma zona boa para compra. Aí ele subiu. Aí eu falei de um pullback, ó. O ponto de decisão é os 70 mil, 72, porque era o preço que foi a máxima histórica, né? O preço mais, o maior preço negociado ali em 2021. E depois, se consolidando acima dos 72, a gente já teria uma quebra importante ali de estrutura de venda, ou seja, isso quer dizer que o mercado ele poderia subir mais. E aí a tomada de decisão era acima de 80. Se ele começa a trabalhar ali o semanal, o diário, ali se consolidar acima de 80, vamos olhar para o Bitcoin lá para os 100 mil novamente. Então, assim, é muito relativo, porque no curto prazo é o que a gente fala da especulação. O mercado hoje pode estar caindo, amanhã pode estar subindo. A gente tem ali as nossas mentorias que a gente faz no YouTube diária. A gente agora vai lançar um app, que é um aplicativo com algumas ferramentas, né, que a gente usa de AI. A gente está trabalhando com várias ferramentas, a maioria das ferramentas elas são gringas, para facilitar esse processo, para quem está começando, tem pouco entendimento e quer decisão. Agora, isso requer o quê? Conhecimento, requer a pessoa colocar apoio. Não indico fazer trade. O ideal é que você compre olhando para o longo prazo. Vai fazendo DCA, o famoso DCA. Vai acumulando ali toda semana ou todo mês um pouquinho e olha para 5, 6 anos.
0: Boa. Boa. Deu uma picotadinha no meio. O Rodrigo falou também da ferramenta de AI para colaborar ali com as operações. Bem legal o que ele está fazendo ali. Bora ouvir mais áudio que a galera está mandando para a gente. Acho que dá tempo de mais um. Vai.
5: Bom dia, Rodrigão. Bom dia, pessoal. Quem tá falando aqui é Flávio, motor de aplicativo.
0: Oi, Flávio.
5: Você falou dessa especulação aí para manter baixo o valor do Bitcoin. Então, você acredita que quem tá mantendo baixo esses valores tá comprando bastante também? Obrigado, bom dia para vocês e viva o rock.
0: Bom dia, meu querido. Obrigado pela sua pergunta. Rodrigo.
3: Então, alguns sim. Alguns continuam comprando forte. A MicroStrategy, por exemplo, continua comprando forte, né? Existem algumas empresas, sim, que estão comprando forte. A gente teve, inclusive, no mês de abril, uma quantidade grande de acumulação aí pelas grandes baleias. Mas o mercado é dinâmico. Da mesma forma que um mês tem uma entrada forte ali de compra, no outro mês também pode ter uma saída grande. O mercado vai mudando, né? A gente está numa situação que a maioria das bolsas elas estão bem esticadas. As ações, as bolsas estão bem esticadas. Então, é natural a gente ter uma correção. Por exemplo, a Bolsa Brasileira chegou a bater ali 200 e poucos mil pontos. E agora está corrigindo, caindo pra caramba aí. Já caiu bem aí, já caiu mais de 10% aí nos últimos dois meses. Então, é natural essas correções. E, estatisticamente, quando você está fazendo DCA, quando você está acumulando e o mercado cai, é ótimo. É ótimo, porque quanto mais cai, melhor é o seu resultado, que você consegue comprar com a mesma quantidade de dinheiro, uma quantidade maior de Bitcoin. Então, assim, ao invés da gente ficar focado no curto prazo, que é muito difícil de a gente prever, a gente tem que olhar para o longo prazo. Eu falo de compra do Bitcoin desde 2016. Já ouvi dezenas, centenas de vezes pessoas falando que Bitcoin era uma bolha, que não daria certo. E, estatisticamente, aquelas pessoas que compram e holdam, guarda ali 4, 5 anos, tende a performar muito bem. Performar melhor do que a maioria dos investimentos. Então, tem que pegar ali 5 a 10% do seu patrimônio e ir comprando regularmente. Bom. Faça uma gestão de risco legal, diversifique e olhe para o longo prazo. É isso.
0: Boa! Vamos de música, DJ!
1: Vamos
0: daqui
1: lá!
0: Daqui a pouquinho a gente volta pra encerrar o programa e considerações finais. O que você preparou pra essa manhã?
1: Meu, Duran Duran.
0: Pô, essa é a versão legal pra caramba de Psycho Killer, né?
1: É, do Talking Heads. Bem legal, hein?
0: Vamos lá. E a baixista do Måneskin é a...
1: Ah, é?
0: A Victoria De Angelis tocando baixo.
1: Caramba, legal pra caramba.

0: versão ficou muito boa. Duran Duran com Vitória de Angelis. Fazer essa versão pra Psycho Killer. Muito bom. É bem rápido, tá? Que já acabou todo o tempo, Rodrigo. Mas uma última resposta, acho que dá tempo. Responda rápido. Bom dia, quem tá aí?
1: Bom dia, pessoal. Bom dia. Rodrigo, você acha que o gráfico mensal do Bitcoin ficou muito feio? Ou eu que tô me apavorando muito fácil?
0: Rapidão, Rodrigo. E aí?
2: Gráfico mensal, rápido. Deixa eu olhar rápido aqui, né? Tem que abrir o gráfico aqui do BTC rapidamente.
0: Tá bom,
2: aqui.
0: Tá bom,
2: vou
0: tá
2: abrir.
0: Bom.
2: Calma aí. Poucos segundos aqui. Deixa eu ver aqui o mensal.
0: E aí?
2: Então, o mensal não tá feio não, cara.
0: É mensal desespero
2: não
0: tá feio, dele?
2: Não, porque o stop do mensal, não, é desespero. O mensal, o stop do mensal tá abaixo do 64. Ele não pode botar preço abaixo do 64, tá? Então é natural esse movimento aí de correção aí que fez agora, né? É claro que ele defendeu ali os 79,80, não é muito bom. Mas se ele der uma olhada e ver que a máxima histórica anterior estava nessa zona de preço aí, do 72 até o 70 ali, na realidade é 70,68, né? Então o mercado pode cair até ainda, e mesmo assim não vai estar ruim. Fica ruim se perder o 64,500, 64,400, aí fica feio, tá?
0: Boa, boa, excelente, Rodrigo. Pra galera que quer aprender mais também, o seu bagulho da IA aí que tá rodando bem, diga aí pra galera aonde acessar.
2: Pode acessar o canal nosso do YouTube, Universidade Bitcoin, e pode acessar também o nosso Instagram, tá? O nosso app de investimentos aí de IA, ela não está liberada ainda. A gente vai fazer um lançamento agora interno na semana que vem para os nossos alunos. E a ideia é a gente lançar para o público geral no final de junho, início de julho. Tá? Mas se você quiser entender mais como funciona, como essa ferramenta pode te auxiliar na tomada de decisão, nos seus investimentos, na sua performance, só acessar a Universidade do Bitcoin no YouTube e a Universidade do Bitcoin Oficial no Instagram.
0: Excelente, até sexta-feira que vem às 9 da manhã com mais um Cryptonine. Obrigado, Cadu.
3: Valeu, Yuri, valeu, Rodrigo.
2: Valeu, pessoal. Valeu, gente, até sexta-feira que vem. Deus abençoe.
0: Nossa sequência tem do Balacobaco ficar aí.
3: Valeu.
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0: Tá começando e hoje é sexta-feira. A gente fica muito feliz na sexta-feira, não é verdade? A gente já pensa, eu já penso no que eu vou comer sexta, eu noite, também. Sábado, domingo, velho.
1: Pelo visto você vai comer queijo.
0: Você soube, né? As notícias se espalham.
1: Mano, veio um cara desses cara que faz degustação de queijo na empresa. Coisa artesanal, Bumba Meu Boi da comida, né? O cara chega lá, degusta. O Zé, velho, foi, acho que gastou uns 3 mil reais só em queijo.
0: É verdade.
2: Gente, esse povo com sotaque mineiro é quase um abraço quentinho.
0: Me convence,
2: entendeu?
0: Olha lá, o Andrezinho tá comendo que é um bolo, André. Olha aí. Hoje é ser. Pô!
1: Caiu!
0: O bolo do André caiu, que merda.
1: E foi no teclado ainda, né, Zé? Né? Foi no teclado, não foi? Vai limpar o teclado da empresa.
2: Tem aqueles bolos que esfarela, né?
1: Desculpa, André. A cara dele de
0: desculpa,
1: tipo,
0: André.
1: De bunda, né?
0: O André, nossa, Deus, é um dos nossos produtores aqui, ele passou com um bolinho bonitinho, todo mundo olhou pro bolo, bolo branco. Zé Luiz Lezinho.
1: Ai, meu Deus.

0: como é que chama, gente? Aquele negócio que é na parede. Trrr. É, trrr.
1: Hã? Furadeira.
0: Isso aí.
1: Trrr, na parede.
2: Do balaco baco.

0: aquele que diz que vem, mas nunca vem, Morrissey, Back on a Chain Gang.
1: Yeah.
0: Né? E nós abrimos, eu não lembro o que a gente abriu, mas eu sei que a gente abriu com alguma coisa legal. Desculpa, Rafa, fala.
2: A gente abriu com amor, na verdade.
0: Vou falar em amor, bom dia, meu amor.
2: Bom dia, meu amor.
0: Você tá boa, querida?
2: Tô ótima.
0: Ô, Rafa, fala o seu Instagram.
2: @ Rafaela Rondelli, tudo com dois L's. Rondelli com dois L's e I, porque eu sou fina.
0: Bom dia, Yuri Danca.
1: Bom dia, José Luiz.
0: Ô, Danca Love, você tá bem?
1: Tô bem.
0: Danca Love, fala o seu Instagram. Posso pedir pra sua mãe vir te buscar? Dona Danca, vem buscar. Tem devolução? Porque já cheguei, já tava me enchendo o saco, teu filho. Vem buscar. Ô, Danca, fala, por favor, o teu Instagram.
1: @YuriDanca, estou no começo, N de Nepal e K.
0: Tá, bom dia, Zé Luiz, que sou eu. Bom dia, Zé, tudo bem? Tudo tranquilo. @ Zé Luiz é o meu Instagram, simples. Zé no começo, Zé no final, pra você ser feliz. Algumas considerações, programa de hoje muito legal, mas deixa eu falar rapidinho, mandar um abraço pro Daniel Taxista.
2: Gente, ó, coraçãozinho, tô mandando.
0: A gente veio de táxi. E que bom gosto musical ele tem, cara.
2: Menino, nossa, a trilha sonora maravilhosa.
1: Que bom gosto que ele teve. O que que foi? Cara, funkeiro.
0: Não, assim. Não, o taxista Daniel veio com Cranberries, Beatles,
2: Mutantes.
0: Que
2: isso,
0: que
2: assim.
0: Legal. Mutantes.
2: Eu falei, que isso? Olhava pro Zé, cada uma que entrava, eu olhava pro Zé e falei, gente.
0: Alice in Chains.
1: Saúde.
0: Alice in Chains. Saúde, obrigado.
2: Gente, começamos o dia muito bem hoje.
0: Obrigado, taxista Daniel.
2: É raro, mas acontece.
0: Obrigado, taxista Daniel, pela graça alcançada. Ô, gente, o programa de hoje tá muito legal, mas como tem muito aniversariante, eu vou meio que falar rápido. Primeiro, qual é? Prêmios acumulados.
1: Acumulou. Vai entrar prêmio aí, Zé. Olha, é prêmio bom.
2: Zé Luiz, segundo, se eu fosse você, eu pegava e saia correndo isso aqui, hein?
0: Segundo, sons novos. Nós vamos mostrar lançamentos de Paul McCartney.
1: Yeah!
0: Nós vamos mostrar lançamentos de Tom Morello.
1: Yeah!
0: Com Sérgio Tanquian. Muito legal.
1: Muito bom, muito bom. Vai ser
0: então,
1: legal.
0: Então, isso e entre outras coisas. Então, eu vou acelerar para os dias de hoje, pra gente não perder muito tempo, tá? Dias de hoje.
1: Hoje.
0: Hoje é uma sexta-feira, 29 de maio. Ó, se você esqueceu de entregar o bagulho do imposto de renda, é hoje.
2: É agora,
0: hoje.
2: Gente. Agora
1: corre.
2: É a hora.
1: Corre!
0: Vai,
1: corre.
0: Rafa. Manda.
2: Dia Mundial da Energia. Dia Nacional de Manifestações e Paralisações.
0: Olha aí que legal, por isso que eu vou tocar Tom Morello. Ah.
2: Dia do Operador de Empilhadeira.
0: Que legal! Não tem um dia pro empilhador.
2: Maravilhoso,
0: de
2: Maravilhoso, gente.
1: Operador, não empilhador.
0: Não, operador de empilhadeira.
1: Você falou empilhador de...
0: Eu falei?
1: De operadeira.
0: Não, operador de empilhadeira. Não é? Que dá ré, faz...
1: Oh, não, é difícil, porque a roda que vira é a de trás.
0: A de trás.
2: Mentira.
0: Você já...
2: Eu não ia conseguir.
0: Eu, quando fazia propaganda pra aquele Gran Magazine...
2: Saudades.
0: Eu dei uma pilotada, velho.
2: Você fez isso?
0: Fiz.
2: Você?
0: Sim.
2: Como?
0: Não.
1: Sem carta.
0: Então.
2: Nossa.
0: Vida que segue, vai.
1: Anos 80.
0: Anos 80. Eu andava no chiqueirinho do Fusca.
2: Deus.
0: Vai, Rafa.
2: Dia do... Já foi. Dia do geógrafo.
0: Tá.
2: Dia do estatístico.
0: Olha aí.
2: Aniversário do município de São Pedro do Turvo, São Paulo. Potim, também São Paulo. Ajuricaba, onde fica?
0: Bahia.
1: Ajuricaba fica em Minas.
2: Não, Rio Grande do Sul. Merda. Uruguaiana também, Rio Grande do Sul.
1: Falava essa,
0: taca essa.
2: Santo Antônio de Jesus.
1: Paraná.
0: Bahia.
2: Bahia.
0: Acertei, eu sabia. Tem
1: Nossa,
0: muita
1: mano,
0: coisa.
1: Vocês combinam
0: tem
1: em casa,
0: Santo Antônio,
1: véio.
0: Tem. Ah, bicho, é
2: tem
0: Bahia.
2: Tem o Santo Antônio,
1: o
2: é Bahia.
0: Santo Antônio,
1: o Santo Antônio é o Santo Casamento.
0: Tem essas duas pessoas, o Santo e o Antônio, cara, é Bahia.
2: É Bahia. Aniversariantes famosos.
1: Celebridades.
2: Adoro ela, a atriz Laverne Cox.
0: Não sei quem é.
2: Lógico que sabe quem é. Bota aí, Laverne Cox.
0: Laverne
2: Cox.
0: Tá, sei quem que é.
2: Deborah Bloch.
0: Também gosto muito.
2: Também. Na música, temos Gretchen hoje.
1: Ah!
2: 67 anos. E pra começar, vamos de Pelé.
0: Pelé faz aniversário.
2: Pelé.
0: Era melhor ter ido ver o filme do Pelé.
1: Ah, tá usando coisa de Chaves, né?
0: Isso é do Chaves?
1: É, lógico.
0: Tá.
1: Não vai mais, nunca vai falar.
0: Não, vou sim.
2: Pelé Almequist, vocal do The Hive.
1: Ah, esse Pelé?
0: Você sabe
1: que... Ele era o ABC.
0: ABC, toda
2: ele
0: criança.
2: Ele falou que chama Pelé, entendeu?
0: Ele veio aqui com a banda The Hives, eles vieram aqui. Aí eu falei pra ele, olha, cara, eu realmente não sei muito bem como pronunciar seu nome. Ele falou, cara, é como seu jogador de futebol, pode falar Pelé. É. Só que é Pelé Almequist.
2: Almequist.
0: Congrats, bro.
1: Yeah.
0: Come to Brazil. Vamos de The Hives.
1: Não chama que vem, hein?
0: Come to Brazil. É uma coisa que eu tenho falado muito. 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

0: mixagem? Que o Porcaro é aniversário?
1: Mike Porcaro.
0: Seria aniversário de Mike Porcaro do Toto. Então vamos de Toto. Ele faz o quê? Fazia o quê, perdão, no Toto?
1: É baixista.
0: Baixista? Deixa eu ver se ele tá aí. Tá. Ele tá aí, vai.

0: quem mais? Fala aí.
1: Noel Gallagher.
2: Noel Gallagher.
3: Oasis. Oh, foi legal as passagens dele aqui pro,
2: foi.
3: Pelo Brasil,
2: foi
3: hein?
2: Avassaladora.
3: Avassaladora, Zé.
0: Então vamos de

0: Bugalú Tchum. Nossa, a mão da Rafa no vídeo. Chama.
1: Agora o falsete, falsete. Nossa, que mão grande. O que, Zé?

0: Foi too late, ele fala. Teve too late.
1: Too late. Quem mais, Rafa, rapidinho?
2: A Mel B das Spice Girls.
1: Então vamos de Struts, tocando Spice Girls. Spice Girls. Stop. Spice Girls cover.
0: Para!

0: Quem faz aniversário é Mel B, é isso?
1: Exato.
0: Ok. Do Strut.
2: Mel B e do Strut.
0: Spice Girls. Quem mais, Rafa?
1: Danny Elfman, do Oingo Boingo.
0: Adoro
1: 73
0: Danny.
1: Anos.
2: Fazedor de trilhas,
0: fazedor
2: não é?
0: Fazedor de trilhas de cinema, Danny Elfman, do Oingo Boingo. Vamos de Stay.

0: Tava alto.
1: Tava alto, você cantou alto, mas é que a gente gosta de Oingo Boingo. E por falar em Boingo, esse barulho Boingo, ó. 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E como todo mundo sabe. Ah, Ale ali. Cadê o Ale? Ale,
0: pera,
1: cadê
0: aí, você? O Ale já tá no telão, mas cadê? Daqui a pouco ele entra aí.
1: É, o Ale tá aqui atrás de mim hoje, tá? No telão, né? Seja bem-vindo, Ale Lupe. Você tá bem, meu velho?
2: Eu tô bom, e sou a pessoa da Rafa, a pessoa do Yuri.
1: Todas tá as três ótimo. Pessoas bem, agora estou te vendo aí, atrás, você tem alguns action figures ali, deixa eu ver o que é isso aqui, peraí.
2: Michael Jackson ali, os Beatles.
0: Bowie, os Beatles, Michael Jackson, Bowie. Beatles, tem Harry Potter.
3: Olha que legal, gostei de ver,
1: gostei de ver, um cara, ele é muito legal, todo mundo sabe, né? A gente vai falar de uma outra coisa que eu acho super pop, que é a Copa do Mundo. De 4 em 4 anos, lá vai Brasil Esquadrão, né? E pra muita gente é o momento ideal de trocar o aparelho de TV. E hoje o Ale Lupe vai falar um pouquinho com a gente sobre esse fenômeno que acompanha essa época, a busca por novas TVs.
0: É isso,
1: Alexandre Lupe.
2: Teve um tempo que a TV mais moderna era uma TV tela plana, pesava o peso de um navio, mas era uma TV plana.
1: É aquela prata, eu tive uma dessa.
2: A gente achava moderno pra cacete. 20, eu tenho uma TV de 29 polegadas, você não tá entendendo.
1: Me segura, agora os caras têm 100, 105, nem sei quantas polegadas, uma coisa bem louca, né?
2: O levantamento da Mind Miners traz dois dados interessantes aí sobre isso, Zé, Yuri, Rafa. 32% dos consumidores pretendem comprar uma TV antes dos jogos e 57% pretendem assistir a competição em casa. Comparem, seu amigo, o que vocês pretendem fazer de verdade, assim, se vocês não estiverem no Aro?
1: Os jogos vão ser à noite, né? Então, por exemplo...
0: Vai ter jogo à tarde, mas os do Brasil, por enquanto, nenhum pegou à tarde.
1: Eu
0: não sei o futuro, mas
1: eu acho que vamos na casa de Manuzinha, Manu, porque, sim, eles compraram uma nova TV.
0: Tela plana.
1: Rapaz. E tem umas nomenclaturas, né? Diferentes, não é isso, Lê?
2: Tem esse monte de tecnologia nova aí, né? É possível encontrar no mercado TVs de LED, OLED, QLED e muitas outras versões.
1: TV LED, Zeppelin. Me explica um pouquinho. Explica essas nomenclaturas, Ale, pra gente, que eu não entendo nada, vai.
2: Vou sem entrar em detalhe técnico, tá? Senão eu me complico aqui. Mas tem os modelos HD, Full HD, 4K, por isso que costumam ter a melhor relação custo-benefício, que são essas TVs de LED, né? Ah. Agora, os aparelhos com tecnologia OLED têm um controle de contraste em geral superior ao LED e por isso costumam ter um custo um pouco maior. Essa tecnologia está disponível apenas em aparelhos 4K e 8K.
1: Tá.
2: Tem umas também que a gente vê por aí com os modelos QLED.
1: Nossa.
2: Que tem, que é Queen com Led Zeppelin, né?
1: Adoro. Queen LED. Mama, come on! Né?
2: Bom, tem cores mais vibrantes aí e o brilho é maior e por isso são ideais para ambientes muito iluminados. Às vezes você tem uma sala muito iluminada ou um lugar aí que você precisa expor, isso ajuda, mas o contraste e o ângulo de visão são inferiores aos aparelhos com tecnologia OLED, que é Oasis com LED.
1: Agora,
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2: 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E pra fechar o nosso quadro de hoje, uma coisinha que vocês três gostam demais, que é cashback.
0: Yeah!
2: Então aproveitem! 15% de cashback pra você também colecionar as figurinhas dos jogadores do Mundial, que eu soube que o Yuri vendeu todas as guitarras que ele tinha.
0: Vendi.
2: E trocou tudo em álbum.
1: Tudo, em álbum. Tudo em álbum. É. Tudo em álbum. Ele tentou achar também a foto do Neymar lá, mas não tem. Acho que não vai ter.
0: Não, eu achei, mas era falsificado.
1: Ah, falso.
0: Tava mesmo botada a foto, sem brilho.
1: Ô, Ale, muito obrigado, viu? Mas você, como é que você vai assistir a Copa, Ale? Você não falou pra gente.
2: Então, né, cara, você sabe que eu não decidi ainda, de verdade. Às vezes eu quero assistir com uma galera, às vezes eu penso, eu lembro daquele 7-1, eu prefiro assistir sozinho.
1: Ficar sozinho, né, bebendo.
0: Pra esquecer.
2: Você não consegue ver o placar mais, você não tá entendendo o jogo.
1: É bom.
2: Mas agora eu espero ver uma TV nova, de verdade, porque eu tô a fim de comprar uma.
1: Boa,
2: mas pequeno. De 100, o Yuri que tem TV de 100 polegadas aqui, você e a Rafa por enquanto estão aí em contenção de despesas nesse momento.
1: Cara, né? Da mudança, exato. É verdade.
0: A Rafa tá quase 4 meses pra comprar uma cama, Lê.
4: Ela não consegue.
0: Não
4: dá, gente, tá muito caro.
1: Ali ela faz muita pesquisa, eu falei pra ela, eu precisava só de um espelho, falei, pelo amor de Deus, olha, é esse o espelho, compra! Só esse espelho.
4: Aí eu falei que eu vou comprar o mais caro. Vou comprar o mais caro, porque ele não tá nem aí. Eu falei,
1: é um espelho. Lê, obrigado.
2: O Yuri falou em cama, tem aquela cama. Eu lembro de um comercial que o cara botava um suco de laranja.
1: Copo de suco.
0: Eu dei cuidado.
1: Você deita e o outro não reclama. E o suco de laranja lá. Aí eu fico pensando, né? Vou levar um suco de laranja. Valeu, Ale!
0: Valeu!
4: Beijo!
0: Tchau, valeu!
4: Ó, vou falar.
1: Fala.
4: Eu já tinha comprado a cama. Tá? Só que não entregaram.
0: Ah, culpa, entendi. A culpa,
4: entendeu? Verdade. Eu fui muito rápida pra comprar a cama.
1: Mas devolveram a grana, tá?
4: Graças. Pelo menos isso. Porque senão já tinha atacado fogo.
1: E assim é naquela loja que entrou em recuperação. É essa mesmo.
0: Beleza. Vai, Vieta.
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1: A gente teve uma ideia. Fala, Yuri.
0: Ideia é assim. Ontem... Tem um assunto interno que vocês não sabem, mas eu vou elucidar pra todos vocês.
1: Ele vai expor ele.
0: Ontem, tinha um cara vendendo comidas artesanais.
1: Mineiras.
0: Queijo, doces, mineiro. É tipo um Bumba Meu Boi artesanal, só que dá comida, né? E o cara vai lá, ele leva na firma, ele aplica o golpe em todo mundo, porque a galera fica louca com aquele bagulho, que é bom.
4: Não, vocês não estão entendendo, gente. Bom. Era uma mesa, sabe, assim, de reunião gigante.
0: Você
4: assim,
0: comprou linguiça, Zé?
1: Comprei linguiça.
0: Era bonita, grande?
1: Grande. Eu comprei 4 linguição, velho.
0: Que legal. Aí o Zé foi lá, entrou uma vez, comprou e saiu.
1: Sim.
0: Só que nem que ele saiu, ele olhou pra trás e falou: pô, mas tem um outro aí que eu não vou pegar e depois o cara não vai voltar.
4: Exato.
0: Foi lá e comprou de novo mais uns bagulho. Aí ele saiu. Mas nem que ele saiu? Ele literalmente perdeu a mão, voltou e comprou mais.
4: Nós voltamos,
0: entendeu?
4: 3 vezes. Entramos e saímos, assim, ó, 3 vezes.
1: Mas não foi só a gente.
4: É.
0: Não, eu tô falando de você, não fala dos outros.
1: Tá bom.
0: O outro tá aqui pra se defender?
1: Não tá.
0: Então, vamos falar.
4: Mas a gente
0: de
4: não
0: você.
4: Tá citando nomes, mas a gente viu várias cabecinhas ali, ó. Vários rostinhos que foram e voltaram assim várias vezes.
0: Então, minha sugestão pro WhatsApp é: quando você perdeu a mão, às vezes você comprou algo bom, no caso de vocês, porque eram coisas gostosas e comestíveis, e vocês vão comer porque eu conheço vocês.
4: Sim.
0: E às vezes você comprou algo.
1: Dona Danca, ele vai citar um exemplo meu. Atenção, Dona Danca.
0: Você se empolgou.
1: Mano.
0: E você comprou algo que não tem utilidade nenhuma, tipo ralador de queijo elétrico.
1: Olha aí, Dona Danca, tá terrível hoje seu filho, viu? Mas, é só contra mim.
4: Esse ralador de queijo elétrico, eu sumi com ele, tá na mudança.
1: Gente, eu não achei esse ralador. Gente, não, agora que eu me toquei.
0: Ela tá igual a Raquel, velho. A Raquel
1: sumiu.
0: Eu tenho um pijama rasgado que ele desapareceu.
1: Veja bem, eu comprei esse ralador, é um ralador elétrico, realmente, ele caríssimo. Não é, ele não é prático.
4: Eu vou falar o preço, pra você tomar vergonha na cara.
1: Não, você nem lembra, isso faz 15 anos.
4: Não.
1: Deixa eu falar, faz 15 anos. Mas eu criei apego a ele, mesmo não usando. Ele
4: sumi
1: ficava
4: ele,
1: guardado. Eu abri, ele tava lá, eu ficava tranquilo. Agora você sumiu com ele.
4: Sumi porque assim, quando a gente mudou pra Vila Madalena, não cabia em lugar nenhum. Aí olhei, eu falei, o quê? Vou nada com
1: só me fala onde tá pra eu ficar mais tranquilo.
4: Não, meu bem, já foi.
1: Tá entre nós?
4: Não tá entre
1: não
4: nós.
1: Tá mais entre nós.
4: Não, não tá mais
1: partiu
4: entre
1: dessa
4: nós.
0: Bota o airtag pra ver onde foi parar, né? O cara, foi ó, está embora. No aterro.
4: Ó, alguém tá curtindo.
1: Um aterro na Tailândia.
0: Na Tailândia. Ó, então beleza. Caramba, o gente, tema é o dia que você perdeu a mão, comprou coisas inúteis ou úteis. Só que, mano, perdeu a mão e, tipo, sentou a bota.
4: Ó, deixa eu falar, gente. Ontem foi por muito, assim, muito por quê? Porque eu tenho um problema muito sério com leilão, tá, gente? Ah, leilão de móveis, leilão. Pra mim.
1: Eu que o diga.
4: Móveis, artes e afim, eu fico louca, enlouquecida. Aí, eu ia comprar o quê? Uma cadeira pro nosso home office lá, de escritório. Tá bom. Aí eu vi uma cadeira, meu Deus, meu Deus, meu Deus. Aí entrei em contato, né? Mas eu quero ver mais detalhes da cadeira. Maravilhosa, espetacular. Aí eu dei o primeiro lance, isso faz um mês já, porque fica lá, né? O catálogo aberto. Eu falei, nossa, vai ser minha essa cadeira. Aí vi o preço, ok, né? O lance e tal. Pá, aí de repente eu recebi um e-mail. Deram um novo lance. Eu falei, ah, desgraçado. Aí eu fui lá, porque eu não sei...
1: Deram um novo lance.
4: É, tipo isso. Aí começou. Aí eu fui. Tá. E aí ontem era o pregão do negócio. Menino do céu, menino. Aí eu fui. Tuf, tuf, tuf. E aí eu não sei o que eu fui fazer. Eu falei, não, porque eu dei o primeiro lance, eu vou dar o último desse negócio.
0: Comprou?
4: E aí, assim, no último... Eu falei, ai, meu Deus, né? Já tá um valor um pouco alto do negócio. Já ultrapassou um pouco o limite. Eu falei, não... Mas assim, vamos lá que eu vou esperar. Niki, que eu fui dar o último, fechou o pregão e bateram. Ai, que ódio, que ódio, que ódio. Mas assim, eu só faltei chorar. Gente, era uma cadeira maravilhosa.
1: Vendido para o cavalheiro.
4: Dos anos 70.
0: Vendido para o cavalheiro de chapéu.
1: Vendido para o cavalheiro de chapéu em Roraima.
4: Meu Deus, ó, vou te falar. Desgraçado, vai cair daquela cadeira.
1: O que é isso?
4: Não
1: desejo mal.
4: O quê? Desejo sim. E outra, a cadeira era linda, gente. Linda. Era de cor verde, assim. Cor. E outra, era meio cinza, sei lá. De madeira, assim, maravilhosa.
0: Mas o tema é perdeu a mão. A Raquel, ela falou assim, gente, nunca participei de um leilão. Acho coisa de rico. É.
4: Não é nada, gente. É nada. Vocês não estão entendendo. É na internet.
1: Chega quadro em casa.
4: É online, vocês não estão entendendo. Gente,
1: tem vários tipos, tá?
4: É, não, não. Tem vários. Não, os meus são todos assim, ó. Entendeu? Ó,
1: móvel.
4: É.
1: Ah, Raquel, pode participar.
4: Eu tô fazendo...
1: Olha lá, Rafa, estão falando, foi livramento, Rafa, devia estar bugada essa cadeira. Então, Novo Nino, eu também penso nisso.
4: O Zé falou a mesma coisa, mas eu queria tanto.
1: Enfim. Quando você perdeu a mão.
0: É, comprou coisas em excesso, ou errou mesmo, comprou, porque esse, mano, eu adoro esses apetrechos de cortar legumes, essas coisas assim, eu me emociono.
1: Sim,
0: eu fico vendo
1: a
0: TV.
1: Ele manda não, vídeos,
0: porque a
1: ele
0: casca
1: chorando,
0: sai corta. Fininha, rodelas, fatias, tiras, tudo em um só. Já comprei vários. Cara, o último que eu comprei está útil ainda.
1: Tá, né?
0: É um bagulho de abrir vinho, que é uma bomba de bicicleta, assim.
1: Mas você vai...
0: É, e a rolha vai... Tô!
1: Cara,
4: mas deixa eu falar, você toma vinho?
0: Ah, não tomo, mas...
1: Mas tá vendo? Quando você perdeu a mão.
4: Tonto. Eu assim, né? Eu falei, gente, o Yuri vive de luz.
0: Era um negócio assim, é porque você tem o treco saca-roia lá, né?
1: Sim, sim.
0: Tem uns automatizados que você rosqueia e baixa
1: simples,
0: os bracinhos.
1: Você baixa o bracinho, assim.
0: É, esse daí funciona. Eu acho meio de tio, assim,
1: é,
0: sabe?
1: É, mas funciona.
0: Aí, o meu é uma agulha, você enfia a agulha e faz... Tó! É isso. Ela
1: boa,
0: pula, ela
1: boa,
0: pula.
1: Boa. A Rafa não vou.
0: Você toma vinho?
1: A Rafa não. Gosta de me expor, mas assim, ela também comprou.
0: O que que ela comprou?
4: Ela comprou. Que eu comprei?
1: Faz tempo, um processador, aquele pretinho, tá lá em cima, não dá nem pra pegar.
0: Fazer suco de fruta?
1: Não, um processador disso aí, de moer cenoura, de fazer picar cebola.
4: É porque eu achava que a gente ia fazer muitos temperos.
1: Não fizemos.
4: Temperos, entendeu? Não, e não fizemos.
1: Mão,
4: e aí é mais fácil comprar pronto orgânico.
1: Perdeu a mão, meu amor.
4: Aí você compra pronto, assim, ou minha mãe faz, me manda pra gente, entendeu? Porque, ai, gente, eu choro com a cebola, eu não... Ai,
1: você
4: não,
1: emociona?
4: Eu me emociono com a cebola.
1: 94908989, temos só 20 segundos, fala o prêmio, rápido, vai.
4: Não tenho.
1: Não tenho, tá? Depois a gente vê, mas vai ter prêmio, tá?
4: Não tenho.
1: Não tem tá ali, tá ali. Eu vou pra um break rapidinho, quando voltar a gente vai falar do qual é. Ah, talvez, não, é, tem que ser às 11. Já, vocês vão conhecer o som novo do Tom Morello, aguenta aí, ok?
0: É, isso aí.
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0: gente, olha só, eu vou fazer uma pergunta. E se o seu futuro fosse decidido por outra pessoa e você não pudesse questionar?
1: Nossa, curioso. Nossa. Isso, hein?
0: Curioso, né? Parece loucura, mas em Gilead, eu falo Gilead, tá? Falo Gilead, eu falo Gilead. Gilead. Desde, né, que eu li o livro, eu falo Gilead. É, então é bem assim, tá? É um lugar onde cada pessoa tem um papel definido, não existe opção de mudar. Imagina isso, que é absurdo. Então, esse é o enredo da nova série que chegou no Disney Plus, que é Os Testamentos das Filhas de Gilead, ou Gilead, dos mesmos produtores de Handmaid's Tale. Aliás, o livro é da mesma autora, a Margaret Atwood. Ela fez,
1: cara,
0: o ano passado.
1: Deve ser muito bom, porque é, eu assisti Handmaid's Tale e eu achei muito legal. Esse eu ainda não vi, mas você já tá vendo, não tá?
0: Tô vendo, vou assistir, vai sair um novo episódio, vou assistir. Nessa história a gente conhece a Agnes, né? Que é uma jovem criada dentro desse sistema, que quem assistiu The Handmaid's Tale sabe quem ela é, né? Acreditando que tudo aquilo é o certo. Aí aparece quem? Daisy.
1: Daisy
0: Combs é uma jovem vinda de outro país onde as mulheres têm liberdade. Na história, ela vem do Canadá, né? Que mais? Quando essa amizade se encontra, algo muda. Agora é hora de descobrir com Agnes e Daisy o que o futuro reserva. Coloca aí na sua lista, você vai adorar, tá? É muito legal mesmo. Os Testamentos das Filhas de Gilead, ou Gilead, como queiram, no Disney Plus. Combinado?
1: Combinado, Zé.
0: Aliás, hoje à noite nós vamos assistir um novo episódio, aí, Rafa?
2: É.
0: Comendo o queijo.
2: Queijo.
0: Que eu comprei.
2: E linguiça.
1: Que
2: e linguiça.
1: Perdeu a mão, né?
2: Linguiça.
0: Esse é o assunto. Você perdeu a mão alguma vez? 94908989. Queremos saber, você perdeu a mão? Como, quando você perdeu a mão, né? A gente tá falando.
1: A Valéria mandou aqui pelo seu X, que é seu Twitch, que é twitch.tv/ZéLuizRock. Ela falou: minha máquina de waffles. Usei duas vezes. Meu processador, eu nunca usei. A gente tinha um fazedor de suco, a mesma coisa em casa.
0: É, né?
1: Não faz suco.
0: É, não faz. Você sabe que eu até cheguei a ter um fazedor de suco, mas acabava que, pô, ou eu ou a Rafa, os dois ali. Quando tinha mais gente, tudo bem. Mas você pega o bagulhinho, aquele de plástico mesmo, sabe, da laranjinha?
1: Sim.
0: Com um potinho de plástico, tchuc, tchuc, tchuc, boa.
2: Gente, é tão mais fácil pegar uma garrafinha, aí você abre e faz.
0: É, não, tem a garrafinha do suco.
2: A garrafinha do suco, ó.
1: Ai, meu Jesus, criada num condomínio. Gente. Eu sou o máximo, mandou. Tenho aquela crepeira, nem sei onde tá.
2: Ah, não, gente, olha, pelo amor de Deus.
0: Tá.
2: Tem um negócio, um aplicativo de comida. Quero comer um crepe.
0: Vem
2: Vamos
0: o crepe.
2: Crepe. Oh, pimba.
0: A irmã tá travando.
2: Em quem, gente?
0: Travando.
2: Ah, em mim.
0: É travada na rua.
1: Nossa, velho, você tá pra voa. Vamos lá, vamos. Ó,
0: vai.
1: A Paty mandou aqui. Entrei na onda e comprei a panela de pressão elétrica.
0: Comprei uma panela de pressão.
1: Achando que iria
0: pra
1: arrasar.
0: Ver seu corpo.
1: Nem tirei da caixa.
2: Você jura?
1: Alguém tem umas dicas aqui pra me dar?
2: Ô, Dona Anice. Dona Anice arrasa. Dona Anice que dá os feijão tudo pra gente.
0: É,
1: cara,
0: gente,
1: aliás, assim, eu confio muito da Dona Anice, que pra te criar, mano,
0: ela é,
1: olha.
0: Dona Anice é traficante de feijão.
2: É? Não? Nossa, Dona Anice faz todos os nossos feijãozinhos.
0: Ela chega com uma sacola, tá aqui os feijão.
2: Não, e aí detalhe, né?
0: Guarda os feijão.
2: Esse negócio de imposto de renda faz um mês que a gente não come feijão dela. Que ela falou assim: não vou dar nada pra ninguém porque eu tô fazendo imposto de renda, não tem tempo.
1: Mas também agora que acabar, ela vai distribuir.
0: Aí vai ver feijão. Deixa eu falar, tem prêmio, Rafa?
2: Tem prêmio, agora temos.
0: Fala.
2: Um voucher de R$100 pro restaurante Burger, dentre todos que mandarem mensagem, um vai levar. Um voucher de R$100 pro restaurante Bulgária.
0: Ó, que legal, 94190-8989, tá? Deixa eu falar.
1: Só mais uma aqui pra encerrar, manda. Vai. Uma vez comprei uns 20 pacotes de fraldas, é o novo Nino. Pacote enorme. Os pestinhas usaram tudo, normal. Aí depois fui inventar de repetir a compra, que deu certo, né? Aconteceu melhor. Eles pararam de usar fraldas. Tive que sair anunciando e vendendo fralda depois.
0: É, então. Oh,
2: sabe uma coisa que eu, assim, não é que eu perco a mão, mas assim, eu compro assim de quantidade boa, assim, é guardanapos.
1: Muito legal.
2: Verdade, sabe por quê? Porque assim, guardanapo é caro. E eu não sei o que acontece com que a gente usa muito guardanapo. Eu sou a louca do guardanapo. Eu sempre fui a louca do guardanapo. E aí, guardanapo, pô, é muito caro, cara. É uns quatro e tanto, cada pacotinho de guardanapo no mercado. Aí o que eu faço? Vou no atacado.
0: Vai no
2: pimba.
0: Atacado,
2: vou
0: pimba.
2: No atacado.
0: E taca ali
2: e guardanapo. E compro, tipo, 25 pacotes de guardanapo.
1: Uhum. É por isso que tava amarelado o guardanapo que eu fui na sua casa.
0: Você foi lá, você sentiu o cheirinho de umidade.
1: Você sentiu, né? É por isso que tá amarelado.
2: Gente, e assim, pior tudo que acaba um rato. Muito rápido. E aí,
0: acaba rápido.
2: compro, deixo lá 25 pacotes 25, de
0: guardanapo. É, verdade. Deixa eu falar, vou mostrar um som novo. Uau, agora que eu vi o perigo. Pera só um pouquinho. Não, dá. Som novo, gente. First Play, é quando a gente toca pela primeira vez. O Tom Morello e o Sérgio Tanquian estão lançando um som juntos. Quem tá nas redes sociais tá acompanhando isso. O nome da música é Adjourned, tá? Adjourned. A faixa é descrita pelo Tom como um chamado urgente por justiça em tempos injustos. Ele fala que a música surgiu no momento histórico de... né, de crescente fascismo, tá todo mundo vendo isso acontecer, abusos institucionais e perseguição a imigrantes nos Estados Unidos e no mundo todo, né, que toda forma de arte é um ato de resistência. O clipe da música que eu vou tocar pra vocês, por isso vá pra imagem, tem trechos do filme O Sol da Terra de 54, que foi um dos primeiros longas independentes, se tornou um símbolo de resistência, né, na luta dos mineiros mexicano-americanos contra a exploração trabalhista. Foi produzida pelo Zack Cervini, co-escrito pelo Tom, pelo Sérgio, pelo Zac e também pelo Roman, que é o filho, o moleque lá, que é um prodígio, né? E tá incluindo também a participação deles nos recentes protestos, lembra? No Power to the People Festival com Bruce Springsteen, enfim. A Journey, lá vai Tom Morello, Sérgio Tanquian. Ouça alto.

0: Tom Morello, eu te amo, cara.
1: Gente!
2: Nossa senhora, que porrada, moleque!
1: Que maravilhoso!
0: É, Tom Morello e Serge Tankian, vocês viram na guitarra? O solo, inclusive, é do filho, do Roman.
2: Esse solo final é do filho,
0: é do filho,
2: Roman. Aquele primeiro que ele liga e desliga, é o pai. O que eu achei demais, assim, né? Você começa a ouvir, é puro Rage Against the Machine. Coincidência ou não, Tom Morello, acho que era o mesmo guitarrista de lá, né? Então, eu acho que tem um pouquinho de influência. E do meio... O bagulho vira Metallica, você viu ali? Cara, vira Metallica o bagulho. Sensacional, puta porrada.
0: Então foi o First Place, você gostar, pede, tá? Tom Morello, Serge Tankian, Adjourn It. E vamos de... Nexus agora. E depois, gente, dos comerciais, tem qual é, ok?
1: Ok.

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1: Chegou a hora, 30-16-00-89. Vai!
5: Qual é filme, sério ou novela?
1: Ai, ai, ai.
5: Qual é filme, sério ou novela?
1: Só um lembrete também pra quem tá com a gente. Ainda hoje nós vamos mostrar o som novo do Paul McCartney, tá?
3: Maravilhoso.
1: Não perca, é muito legal.
3: Que dia hoje,
1: hein? Que dia hoje, hein?
3: Abençoado.
1: Altos lançamentos, muito legal, né? Bom, deixa eu falar. Rafa.
4: Oi.
1: Fala os prêmios que já tem.
4: Um headphone Philips, uma pipoqueira... Um monitor AOC 24 polegadas.
1: Uou!
4: Um boné exclusivo da 89, Super Cap.
1: Olha aí.
4: Uma camiseta do Balaco.
1: Olha aí.
4: Ah, meu amor. Uma caixa de som para speaker.
1: Olha aí.
4: Da Philips. Três vouchers de R$100 pro restaurante Burger.
3: Meu Boa. Deus.
1: Aham.
4: Dois pares de ingressos pro Cinemark.
3: Quatro ingressos pro Cinemark.
1: Olha que legal. Quatro ingressos. Vende. E que mais hoje?
4: Uma air fryer.
1: Ah, não! Para todo mundo! O que, que é isso, gente? Assim não é possível. Assim não é possível.
3: Meu senhor, velho.
1: Eu quero essa
3: air fryer. Esse programa é uma mãe.
1: Esse programa é uma mãe num corpinho de programa de rádio.
3: É isso.
1: Não é verdade? Bom, gente, o nosso telefone você sabe qual que é pra participar. É o 3016-0089. Vou conectar você com o mundo a partir de agora. Alô, bom dia.
3: Ó, como vai você?
1: Quem tá aí?
6: Alô?
1: Alô? Quem é?
6: É a Bia.
1: Bia! Grande Bia, famosa.
6: A famosa Bia triste do chat.
1: Ah, então você é do chat Balacubaker, você deve estar em grupo. Me conta a sua fofoca, como é que vocês estão lá?
6: Tô no grupo de jogadores de LOL que assistem a rádio.
1: Jogadores de LOL que assistem a rádio. Isso é muito importante. Isso é super importante.
3: Bem peculiar.
1: Ó, você agora, todo nosso grupo aqui de produtores e produtoras, todos levantaram os olhos, as cabeças, em sinal de aprovação.
4: É.
1: Olha lá, tá todo mundo com vocês.
3: Nossa,
1: né?
6: Uhul,
1: né? Então, em quantos vocês são nesse grupo de balacobackers que ouvem o programa e jogam LOL?
6: Até agora, 5 pessoas.
1: 5 pessoas.
3: Olha só. Nossa, velho.
1: Olha aí.
3: Qual que é esse programa? Tem uma audiência incrível, Zé Luiz.
1: Incrível, um grupo de 5 pessoas. Isso é muito legal. Não, mas...
3: Zé, o que que significa LOL?
1: LOL, rir alto.
4: Eu só sei que é.
6: Exatamente.
3: Também é isso. Leva ao loud, mas
1: Legends,
3: não.
1: Legends, Logos of the Legends.
3: É League of Legends.
6: League of Legends.
1: Ou tem um time disso aí ali na rua da ex-casa que eu morava.
3: Tem
6: a
1: Red Canids. Exatamente, pessoal.
3: Os caras têm até. Eu ia falar, tem até psicopatas, são psicólogos.
1: Psicólogos? Tem
4: psicólogos. Gente, mas precisa ver as carinhas deles.
1: Tão bonitinho.
4: Meu bonitinho.
1: E outro dia tinha um gringo lá no meio deles e eles estavam mostrando a cidade, fazendo compras ali no supermercado. Mas
6: tem um monte de gringo.
1: Tem.
4: Não, então, gente, e outra coisa, não tava comendo nada saudável, não.
1: Não.
4: Vou entregar.
3: A mãe desses meninos tão aonde?
1: Saíram tudo com salgadinho, viu, mãe desses meninos?
4: Assim, ó, sabe? Salgadinho, assim, ó, salgadinho,
1: tá processado. Tá processado.
4: Falei, gente, vai morrer tudo, pode parar com isso.
1: Querida Bia, Bia, né? Não é Binha, né?
6: Bia.
1: Tá. Bia, presta atenção, eu sei que você conhece, né? Mas, ó, lá vai.
7: Você... Pode trocar. Não deixou.
1: O chat está em polvorosa porque Bia está participando. Enfim. Querida Bia, você acha que é filme, série ou novela?
6: Eu acho que é uma série.
3: Uma série.
1: Existe algo que te levou por esse caminho dentro desse áudio que a gente está mostrando?
6: O dublador de um dos personagens.
3: Ela sabe quem é o dublador Binha.
1: E eu te pergunto quem é o dublador Binha. Ô, Bia. Eita, falhou. Ih, rapaz, cadê você?
3: Ah, ela tá fingindo, ela tá assim.
1: Ela tá fingindo que ela congelou para entregar. Bia.
4: Ah, não, Bia.
1: Bia.
4: Bia.
1: Bia!
3: Bia!
1: Ai, meu Deus, caiu a linha da Bia. Alô, bom dia.
3: Ó, como vai você?
1: Quem tá aí com a gente?
2: Oi,
1: quem
2: é? Oi, Zé. Rafa, é o Marcelo.
1: Você tá bom, Marcelo?
3: Tudo bem,
1: Marcelo. Você tá bem, Marcelo? Como é que você tá, meu velho?
2: Tô bem, e vocês?
1: Tô bem. Você viu que caiu a linha? Era uma ouvinte que participa do chat, tem grupo e tal. Como é que você tá nessa, Marcelo? É você no freestyle sozinho? Ou você tem um
2: grupo? Sozinho, velho. Sozinho nessa luta aqui.
1: Não tem.
2: Já tentei outro dia.
1: Tá.
2: E a hora que vocês atenderam, a ligação caiu também. Eu fiquei louco. Falei, meu Deus do céu, eu tinha conseguido e a ligação caiu.
1: Bom, mas hoje não caiu. Eu não vou repetir.
2: Graças a Deus.
1: Eu não vou repetir o áudio, né?
3: Não, repete.
1: Repete?
3: O áudio.
1: Tá. Ah, é, então lá vai, Marcelo, o áudio.
7: Você. Pode trocar.
1: Você.
7: Não deixou.
1: Não deixou. Né? Marcelo, você faz o que dessa vida?
2: Eu trabalho com TI, Zé.
1: Então, ele é um cara que fica
3: atento. Ele sabe, ele deve estar usando o IA para pesquisar, ele deve estar usando a lógica que ele é bom para pesquisar.
2: Eu não usei IA, mas assim, eu assisto tudo de Star Wars, então se eu conheço tudo. Mas vamos esperar que seja o que eu estou pensando, né?
1: Tá bom. Bom, então você está acompanhando, você viu que outros falaram. Então, como. Você vai falar o quê? Série, filme, novela? Eu já sei o que você vai falar, mas enfim.
3: Não, você não sabe.
2: Pois é, eu acredito que seja uma série.
1: Série.
3: Falei pra você que poderia ser?
4: Vai lá.
1: Então, beleza. Pensei que ele fosse pelo caminho do outro. Tá, que série?
2: Zé, eu acredito que seja a série Andor. Do mundo Star Wars.
1: Andor.
3: Eu te avisei disso daí, né? Sim, eu te avisei.
1: Sim.
2: É uma série.
1: Andor.
2: Ela tem duas temporadas.
1: Eu comecei assistindo a primeira, gostei muito. A segunda Andor. Eu achei que começou a ficar um pouco devagar. Eu não curti tanto, mas o pessoal falou que a culpa é minha.
4: Ó, é um drama de 2022, tem duas temporadas. E aí, assim, na visão geral, temos... Em uma era repleta de perigos, enganos, intriga, Cassian Andor... Descobre a diferença que pode fazer na luta contra o tirânico Império Galáctico.
1: Eu esqueci o nome do ator que faz o Andor, você lembra?
2: Eu não lembro, cara. Inclusive, eu ia pesquisar hoje, porque eu ia tentar novamente, né? Mas o que me chamou a atenção foi exatamente o dublador, né? Uh-huh. A voz é muito. Eu reconheci pela voz, né?
1: Tá,
3: Rafa,
1: quem é o dublador?
4: O dublador?
3: Fala o nome do dublador.
1: Que faz a voz do Diego Luna, né? Que é o...
4: Calma, tô...
3: Não
1: é você,
3: pra
1: meu amor.
3: Ele,
1: tô perguntando pra ele, Rafa. Para de ser doida. Tá, tô perguntando pro Marcelo. Quem é o dublador do Andor?
2: Me ajuda, Rafa.
3: Quem é o dublador? Agora é você, Rafa. Agora é você.
1: Não, mas ninguém vai saber, porque não vai dar tempo de achar.
3: Ô,
1: mas,
3: Rafa, nessa série tem Jedis?
1: Tem Jedis. E nessa série tem uma cidade que eu já conhecia, mas eu levei a Rafa lá. Que tem uma cena todinha rodada em Montserrat, a uma hora de Barcelona.
3: Isso daí é no espaço.
1: Não, tem sim. Tem.
4: Posso falar quem é o dublador?
1: Quem é o dublador?
4: É o Marcelo Campos.
2: Ai, Marcelo, só pode ser.
1: Marcelo. Nossa, e Marcelo.
3: Velho, não é possível que... Será que os planetas estão se alinhando, Marcelo?
1: É uma linha.
2: Será?
1: Será?
2: Vamos torcer, né? Que sim, né?
1: Já são quantos prêmios, mais ou menos?
4: 14.
1: 14 prêmios, tudo pro Marcelo, graças ao Marcelo, do Marcelo Campos, dublador, e graças ao Diego Luna, que tem um irmão chamado Marcelo Luna, é mentira, eu inventei, que é o ator que faz Andor. Eu gosto muito dele, porque ele faz um monte de coisa legal. Ele fez, sabe o que o Diego fez? Diego? Ele fez... Ah, mas eu não posso falar.
3: Não pode, vai ser boca de sacola.
2: Melhor não falar, Zé.
3: Ô Marcelo, o Zé não é um boca de sacola, Marcelo?
2: É melhor não falar, porque essa outra seria a minha segunda opção. Então, Zé, não dá dica.
1: Ok, parei. Mas não é,
3: não
1: Marcelo!
3: É.
1: Cara,
2: não acredito.
1: Mas foi um prazer falar com você, Martialo.
2: O prazer foi meu falar com vocês. Eu escuto vocês todos os dias. É muito, muito bom o programa de vocês.
1: Muito obrigado.
3: Obrigado, Marcelo.
1: Eu vou te mandar pelo escorrega, tá? Pelo
3: escorrega. Escorrega, Marcelo.
1: Okay. 3, 2, 1.
3: Tchau,
1: Marcelo. Ou, então como é que a gente faz? A Bia caiu.
3: Atende mais um?
1: Tá. Alô, bom dia.
3: Como vai você?
1: Quem tá aí?
8: Bom dia, bom dia, Rafa, bom dia, Yuri!
1: Oh, yeah.
3: Quem... intimidade tóxica.
1: Quem é você?
7: Sou Fábio.
1: Sou Fábio. Olha.
7: Eu já participei aí uma vez. Eu tenho uma estética aqui em Barueri.
1: Ah, tá.
3: Estética automotiva.
1: Eu pensei, seria legal se o Fábio tivesse, por exemplo, uma loja de sofás. Sou Fábio. Sou Fábio.
3: Gostei disso.
4: Fábio, não é legal, ou de né? Som. Som Fábio.
1: São Fábio, é, mas aí a gente usaria. O sofá não precisa pôr M, ó. Sou Fábio. Tudo em sofá, sou Fábio. Tá bom.
7: Alô?
1: Okay. Oi, Fábio. Alô, tudo bem?
7: Ah, eu pensei que tinha caído de graça.
1: Não.
3: Caio, tá bom.
1: Fábio, lá vai o áudio, velho. Aguenta.
9: Você. Pode trocar. Não deixou, gente.
1: Fábio,
4: uma loucura.
1: Me diga uma coisa, meu querido Fábio, querido ouvinte Fábio, me diga uma coisa. Você acha que isto é um trecho de uma série, de um filme ou de uma novela?
7: Cara, eu acho que é uma novela.
1: Olha aí.
3: É o primeiro novela dessa temporada, Zé.
1: Nunca ninguém falou novela nesta temporada.
7: Sabe aquele ator que fez o Pedro Ibino lá? O Antônio Fagundes.
1: Antônio Fagundes.
3: Grande Tonhão.
1: Grande Fagundão. Tá.
7: Então, eu acho que é ele naquela novela...
1: Saúde.
7: O Rei do Gado.
1: O Rei do Gado, que, aliás, está passando.
3: É.
1: Está passando. Outro dia eu estava assistindo o Rei do Gado. Ele do Rei do Gado, e eles têm que cropar a imagem, aí corta a testa dos atores, porque a novela é antiga.
7: Opa.
1: É, tá lá. Eu vejo as cropadas, você vê essas cropadas, Yuri?
3: Eu acho horrível.
4: Fica, eu adorava essa novela. Tela.
3: Peraí, o Rei do Gado, deixa eu pegar. Aqui, esse daqui acho que rola.
4: Tem a Rafaela Bernazzi.
9: Mano, me conta alguma coisa.
3: Eles estão amassados.
9: Ainda não tem
3: polícia. É oficial, esse cara tá amassado.
10: O senhor roubou meu pai.
1: Olha lá, corta a testa dela, porque tá cropado, né?
3: Não tá, tá chocado. Tá todo mundo engordado.
9: Eles
3: estão pressionados assim no
9: vídeo.
3: Mas eu
9: tô cansado de ouvir isso.
10: Mas não tinha ouvido de mim, não, tio Jeremia.
1: Patrícia Pilar.
7: Tá boa essa novela, vai.
1: É boa. Eu assisti essa novela.
9: De que jeito?
4: Não se fazem mais novela que nem antigamente.
3: É, mas você acha que tá passando na TV e a gente teve ideia de pegar essa novela, então?
7: Não, eu não assisto TV porque eu fico o dia inteiro ouvindo 89 aqui na Estética, então eu não assisto TV.
3: Chupa
7: a
3: TV.
7: A voz é parecida.
1: É.
4: Gente, é muito doido. Essa novela tem 30 anos. E eu lembro dela como se fosse ontem. E eu tô chocada.
3: Era os Berdinazzi e os Mezengas?
4: É, gente, eu tô passada.
7: Tipo o Romeu e Julieta da Roça.
1: Cara, eu acho que tudo se resume a Romeu e Julieta, entendeu? Tudo é Shakespeare.
4: Tudo.
1: Entendeu?
3: Da Roça.
4: Eu tô em
3: da Roça.
4: Choque com isso, gente.
1: Olha, eu sou da família Bertinazzi. Ó, vou tomar um veneno.
9: Vai trabalhar.
4: Vocês têm noção que essa novela tem 30 anos?
1: Ah, essa novela tem 30 anos, o Balaco deve ter uns 13, 15, 20, sei lá quantos anos a gente tem.
3: Mais,
4: e eu tô com
3: mais.
4: Se
3: você for contar todas as temporadas, a gente tem 20 aí.
4: E esse, gente, eu vou fazer 45. Continua, pelo amor de Deus. Que me dá.
3: Não é. Mas não é. Você foi por um caminho perigoso.
1: É, você foi por um bom caminho.
7: Ah, não, todo mundo tá indo pelas estrelas. Não, vamos falar um pouco as estrelas. Vamos descer aqui, planeta Terra, Lua, chamar nosso...
1: Exato.

0: Já, se fizer isso, vixe, nah, ninguém dói, levanta no dia seguinte. Tudo.
1: É o Caco e quem que tá brigando ali?
0: Putz, eu não sei quem é o rapaz.
1: Ah, caramba.
2: É os Berzinados e os Mezenga.
0: Eu tô em choque, gente.
1: É, enfim, daqui a pouquinho eu vou lançar uma do Paul McCartney que você vai adorar, tá? Por enquanto, me passaram a mão no pé, me passaram a mão no...
2: Zé,
1: é o que
2: ele
1: fala,
2: não fala
1: a
2: isso não.
1: É. Bon Jovi, pode ouvir bem alto aí. 1, 2, 3, vai.

0: Aí vai comer um prato de macarrão, fotografa o prato. Não, que eu quero saber, me mostrar um prato de macarrão, pra quê?
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1: Gente, olha que coisa legal. Paul McCartney, que a gente chama de paixão, muito, tá lançando um álbum depois de 5 anos, né, sem lançar, o The Boys of Dungeon Lane. Seria isso? Seria os garotos na linha do Dungeon?
2: Não, é uma rua de Liverpool, onde ele viveu a infância dele.
1: É verdade.
2: É, inclusive com George Harrison.
1: Esse disco, ele tá bastante, assim, memórias, né? Contando coisas de infância. Tem um outro trabalho dele, que é o Man on the Run, que é um documentário, que já é um pouco nessa linha, né? Mostra ele, e ele fala uma frase que é muito louca. Quando ele saiu dos Beatles, ele fala que ele saiu sem saber o que ele ia fazer da vida. Porque ele teve a infância em Liverpool, ele era criança, aí ele foi virando adolescente com George, com John, aí ele montou Beatles, e aí, cara...
2: A vida dele virou um gap, né? O Beatles é um gap, porque...
1: Sim. É verdade.
2: É meio bizarro, né?
1: E depois, o que fazer depois disso? O Yuri escutou o disco inteiro, né?
2: Deixa eu mandar um abraço pra galera da Universal Music Brasil. A gente fez uma ação... inclusive, o Paul escolheu o Brasil pra ser um dos países que... haveria essa audiência prévia do álbum, então...
1: Afinal de contas, ele é teu amigo, vocês falaram por telefone outro dia mesmo.
2: Conversei, ele sabe o que ele falou, não?
3: Com isso até hoje.
2: Ele falou hi. Ele falou hi. E ele escolheu o Brasil, e foi engraçado o pessoal da Universal conversando. Então, eles imitaram 50 pessoas, mas como você escolhe um país assim? São poucos países, poucos lugares, acho que são 4 só no mundo. Escolhe o Brasil. E limita para 50 pessoas. Aí a gente foi lá e pediu, e colocou, e não sei o que lá. Acho que tinha umas 70, 80 pessoas. A gente foi esticando. Eu falei, cara, tipo brasileiro mesmo, né, velho?
3: É inacreditável. Né,
2: o único país do mundo com mais de 50 eram nós ali, escutando o álbum. Foi ali no Cavern Club, que fica no Shopping Vila Olímpia, lugar legal. E a gente escutou o álbum antes de todo mundo. Ele saiu essa meia-noite, né? Saiu meia-noite daqui. E a gente escutou antes de todo mundo. O álbum, Zé, dá pra sentir muito essa parte de infância, não só nas letras, como na melodia. Uhum. Então, nas letras, ele fala de mãe, pai, amizades, como foi a vida da infância. Mas na melodia, você ouve muita coisa, você sente muita coisa de infância ali também.
1: A gente vai rolar exatamente uma dessas faixas, que é o Paul, no trabalho novo dele, Paul McCartney, e a gente vai rolar Come Inside.
2: Come Inside, uma música bem legal, mais rock and roll que ele fez ali do álbum. Muito legal, viu, Zé?
1: Então, lá vai. Paul McCartney, Sir Paul McCartney, Come Inside.

0: Come Inside, som novo do novo álbum do Paul, que é o The Boys on Dungeon Lane.
1: Ô Zé, é muito legal porque a gente tava falando também do Rolling Stones, que lançou o álbum. Esses caras estão falando assim, mano, a gente para quando a vida mandar, tá ligado? Verdade. Quando Deus quiser, a gente vai parar e não vai parar antes disso, não. Outra música que eu achei muito legal, abre aqui, Zé.
0: Vai, que é a dele. Essa com daqui, Ringo, que
1: Ringo Starr. Né? Essa chama Home to Us.

0: O que é legal, você fica vendo essas fotos que aparecem, né, de Liverpool. E quando você tá em Liverpool, quem for, eu recomendo, né? Porque geralmente, ah, vou fazer um tour, é brega. Tem o bus, como é que chama aquele tour do ônibus,
1: Rafa? Caramba.
0: Magic Bus, não é o Magic Bus?
2: Ou, seja feliz em Liverpool.
0: Enfim, e cara, você pega o ônibus e aí vai passando pelas ruas, passa por Penny Lane, Dungeons, tem a casa do Paul, tem a casa do George. É muito legal,
1: cara. Gente, é muito especial, viu? Pra quem realmente gosta, enfim, vale muito a pena, assim.
2: É muito legal.
1: É muito emocionante.
2: Essa música ficou muito boa, Zé.
1: Boa.
2: E pra mim essa música é cheiro de infância.
0: É. E é puro Beatles, né?
2: É puro Beatles. Total Beatles.
1: Total. É muito Beatles.
2: My mama's in the kitchen. E burned it all.
0: Queimando as torradas, né?
2: But that is my hometown. Eu achei demais esse álbum, viu, Zé?
0: O Paul me emociona muito. Vai ter uma série que o Paul Mescal, né? Paul Mescal vai fazer o Paul. Uma série biográfica dos Beatles. E o Paul Mescal, inclusive no release que eles mandam, é o Paul Mescal entrevistando ele.
2: Entrevistando o Paul, né? Pra falar sobre o álbum. Legal demais.
0: Enfim, foi o Paul McCartney no Correio. E essa é com o Ringo, Ringo Starr.
2: Mas não deixa o John Lennon.
0: Deixa o John Lennon. What's up? 94908989 94908989. What's up? Assunto, Rafa.
1: O assunto é...
2: Esqueci. Quando você perdeu a mão.
1: Quando você perdeu a mão.
0: Acabou de perder. Enfim, lá vai, vamos ouvir.
3: Eu tenho muitas histórias de compras, coisas inúteis que eu comprei. Eu comecei muito cedo a comprar coisas inúteis. Eu uma vez comprei vários corações de papel para distribuir de presente Dia das Mães. Eu tinha 12 anos. Mais tarde, já adulta, eu comprei um aparelho de polichinelo que eu usei uma vez. Obriguei meu pai a comprar um transporte que eu usei duas vezes, meu filho. Ele usou um pouquinho mais. E mês retrasado eu comprei um carregador de celular que não carregava o meu celular. Fone de ouvido? Eu compro e depois eu falo, não gostei. Eu sou rainha de comprar as coisas inúteis.
4: Bom, desde jovem aprendi a comprar e vender carro com meu pai. E um belo dia perdi a mão. Me encantei com um Passat com teto solar. Olha. Eu queria um carro com teto solar. E... comprei. Alguns dias depois, na primeira chuva, água para todos os lados. Molhou até minha calça dentro do carro. Meu Esse carro Deus. Deu trabalho para vender ele depois.
5: Estávamos nós naquela fase infinita de reforma da minha casa e meu marido, na pressa, pediu para eu medir todos os cômodos da casa, inclusive o corredor, para ele poder comprar os rodapés. Só que o defeito dele é não se lembrar de que eu não tenho noção nenhuma de espaço. Não tenho, nunca tive. E o que que eu fiz? Medi todos os cômodos, duas vezes, por sinal. Só pra ter certeza da besteira que eu tava fazendo. E ele foi lá e comprou os rodapés baseados na medida que eu passei. Quando chegou aqui era tanto rodapé, mas tanto rodapé, que a gente usou na casa inteira, usamos no escritório e lá no sótão agora tem mais outra casa inteira de rodapé, porque ele se baseou nas minhas medidas e comprou desenfreadamente.
6: Eu perdi a mão no seguinte, eu gosto muito de cereal. Só que acontece, eu fui numa casa do norte e aí tinha um pacote lá de 10 quilos de cereal, cara. Comprei aquilo ali, o negócio já tem 6 meses, eu como todo dia e não acaba.
7: Então, eu trabalhava em frente a um grande supermercado com os amigos meus numa loja, né? Nós éramos vendedores. Tinha um cara lá que adorava hambúrguer, adorava. E essa rede de supermercado colocou um hambúrguer em promoção, muito barato. Ele foi lá e comprou 5 caixas. Ele chegou lá e falou, não dá, é pouco. Foi lá e comprou 100 caixas. 100 caixas, o cara do zoião. 3 dias depois, falou, nós estamos jogando fora o hambúrguer. Muito ruim, muito ruim. Nossa, eu dei risada demais.
0: Do balaco. Parou sem querer, tá?
1: Não foi, parou eu, sem querer, que...
0: Não, não é, eu não mexi nada. Eu fui aumentar o áudio.
1: Acontece.
2: E o cara comendo cereal por um século.
0: Nossa. Um século de cereal. Você sabe que eu não posso ir sozinho ao supermercado.
1: Mas a Luiz não pode. E nem nessas coisas de como é que chama? Que a gente vai lá na Vila Madalena também comprar as coisinhas de cereal.
0: Cereal, queijo.
1: Milinho, azeitonas. Né?
0: Eu começo, falo, nossa, vou experimentar isso aqui, compro um pouquinho.
1: O Zé Luiz não pode, gente. Ele
0: nossa,
1: perde.
0: Esse vinho era X, tá por Y,
1: não, vinho
0: vale
1: também.
0: A pena.
1: Sozinho, com, vale. O Zé Luiz comprar vinho? Jamais. Ele perde. Mano,
2: eu vou pra sua casa pra ir tomar, então.
1: Não, você não tá entendendo.
2: Tem uns bons?
0: Você tá
1: não,
0: sempre
1: você
0: convidado.
1: Você não faz ideia. Falei.
2: Tem um bom lá?
0: Tem um, tava...
2: Eu vou ler...
0: Tava aí. Aí tá vendendo por isso. É o bombinho.
1: Não, ele perde.
2: Eu vou fazer o seguinte, já que eu não tô usando minha bombinha de tirar rolha, eu levo na sua casa pra eu abrir o vinho.
1: Ele perde a linha.
0: Rafa, prêmio!
1: Prêmio!
0: Vamos lá, rufem os tambores, fale qual que é.
1: Dentre todos que estavam mandando mensagem, um levou um voucher de R$100 do restaurante Google.
0: Olha que legal.
1: E quem foi?
0: Quem foi?
1: Tiago Silva. Tiago Silva, olha. Final do telefone 1921. 1921. Não foi pra seleção.
0: Exatamente. Olha,
2: ele
0: Rafa.
2: Tá aqui tá... participando.
0: Tiago Silva não foi pra seleção, ligou, ganhou, Tiagão.
2: Será que ele comprou o 10 quilos de cereal?
0: Olha, eu não sei, mas ele... Cara, é chato isso.
1: Nossa, a gente esqueceu de comprar azeitona ontem.
0: Mas ele o Tiago Silva, ele fez um petit comitê pra, tipo, receber, tipo, você convocado. E não foi.
1: Não foi.
0: Oh! Acontece. Linkin Park.

0: Gente,
1: oi.
0: Foram as últimas de hoje. Mas foi legal, né? Mas foi legal, foi legal. Vocês fiquem aí que tá chegando o Luke Dan pra apresentar Ramona e a gente volta na segunda-feira às 10 da manhã com o do Balacubaco, ok?
2: Ok, né?
0: Pensar aqui, semana que vem. Falei que a gente vai ter uma entrevista legal semana que vem, mas eu não me lembro qual é, mas enfim, depois eu lembro.
3: Aí vai dar um sopa.
0: É, o Supla.
4: Ah, é verdade.
0: É,
4: então, quinta não, segunda, terça.
0: Terça. Terça o Supla vai passar aqui.
2: Falo todos os dias, menos a terça.
4: Ai, gente, vai é uma merda, né? Porque assim...
0: Segunda, é quarta, quinta não é terça.
2: Domingo. Não, nem tem programa domingo. Ah, é terça.
4: Não, eu vou chamar o Tomate... Eu falo Lucas, eu falo Zé, eu falo Yuri, mas não falo Tomate. Falei,
0: que é o
4: gente
0: gato.
4: Do céu, que é o meu gato.
0: É, preciso explicar porque a pessoa tá ouvindo a gente às vezes pela
2: acha
0: primeira
2: vez. Acha que ela tá louca conversando com uma fruta.
0: Não, velho, e quando o Tomate tá na cozinha e eu falo assim, Rafa, vou fazer uma salada, vou cortar o tomate. Ele levanta a cabecinha.
4: Tadinho,
0: bicho.
4: Gente.
0: Tão bonitinho. Bicho.
4: Não, não é você, amado.
0: Não é você. Azeitona era igual. Quando ela tava vivinha, azeitona também fala. Ah, comprou azeitona ela?
4: Assim.
0: Enfim, valeu Rafa.
4: Valeu Zé.
0: Valeu Yuri.
2: Valeu Zé.
0: Valeu Zé, valeu Zé. Faça aquele convite, tá? Daqui a pouquinho às 14 horas a gente faz uma live lá no canal Desimpedidos, também no R7.com e no Record Plus, que é o Joga nas 11. E com certeza, Neymar me obriga a beber, né? O pessoal fala, pô, você só fala no Neymar? Cara, o Neymar todo dia pronta alguma, quando não é isso, é o exame dele lá, o negócio dele, vamos falar, né?
4: Inclusive, gente, e o Neymar, hein?
0: E o Neymar, hein?
4: E
0: às 11 horas da noite tem também lá no Record Plus, perdão, na Record News.
2: O Caio falou que vai de qualquer jeito, não vai ser cortado
0: vai.
2: Do jeito que tá. O
0: não,
2: Caio falou que a informação interna é vai. Só vai tratar
4: vai.
2: E bora.
4: Vai
2: e
0: a minha ideia...
4: Volume.
0: Tocar pandeiro. Ah, criar tumulto, como tá criando agora. E o detalhe, né? Quando o antes... Porque eu achava que o Neymar não ia. Quando reformaram o contrato do Ancelotti pra ele ficar até a próxima Copa, eu falei, Neymar vai.
4: Não, e assim...
0: Porque ele jamais iria comprar essa briga, entendeu? Pra que eu vou criar confusão se eu ainda vou ficar 4 anos? Se eu não levar o Neymar, eu vou ficar ouvindo 4 anos e o Neymar. Então eu levo ele de uma vez, aconteça o que acontecer. Se for campeão, eu sou o gênio.
2: Ele é inteligente.
0: Foi inteligente. Eu faria a mesma coisa.
2: Ele é inteligente, agora, porque aí já fica todo mundo na miúda, tá aí, ó.
4: Agora, será que ele vai ficar no banco?
0: Quem, o Neymar?
4: É.
0: Espero, né? Se bobear, ele vai ficar na concentração assistindo pela TV. Do jeito que a coisa tá. Mas enfim, Zé Luiz Lestis. Ótimo final de semana, gente.
2: Tchau,
0: tchau,
2: gente.

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4: É isso aí, estamos começando o Ramona 89, desta sexta-feira, dia 29 de maio de 2026. Eu sou o Dan, agora meio-dia 6, e a Luca tá colando aí, daqui a pouco ela chega. E temos prêmios valendo pelo WhatsApp 98921-5989. Temos um livro da Dark Side Books, Chamas Vivas, e também um voucher de R$100 para Carolinaria Dulce. E olha só, lembra que a gente tá falando da semana inteira aqui? Hoje a gente vai dar o resultado, mas dá tempo de participar, só pra lembrar, do nosso concurso cultural, nosso prêmio ali que tá rolando pelo Ramona 89 FM, que são quatro produtos da Fernanda Diazer, da Defo, Oficial Defo. Então a gente tem o creme polêmico, que é o nano redutor, esfoliante, temos também o Mesochá e o Serum Booster. Tá valendo lá no Ramona 89 FM, muita gente participando. A gente vai pegar o nome aí da pessoa que ganhou e vai dar o resultado no final do programa. Então, livro da Dark, os prêmios da Defo e também o voucher para Carolinaria Dulce, valendo aí esses dois aí pelo 98921-5989, que é o WhatsApp, e o da Defo pelo Ramona 89 FM. Essa hora que a gente vai ter, ó, a Pitty, vamos rolar Aerosmith, vai rolar o som do Tom Morello com o Sérgio Tanque do System of a Down daqui a pouco, lançamento muito legal. E para começar o Ramona 89, vamos de CPM!

Olha só, hoje é dia de lançamento, a gente vai ouvir um som muito legal. O Tom Morello lançou um novo single chamado Adjourned, faixa do seu próximo álbum solo, com participações do Serj Tankian, do System of a Down, e também do filho dele que tá tocando muita guitarra, que é o Roman Morello, que tem 15 anos. Então a faixa é descrita pelo Tom Morello como um chamado urgente por justiça em tempos injustos. Ele explica que a música surgiu em um momento histórico de crescente fascismo, abusos institucionais e perseguição a imigrantes lá nos Estados Unidos. Então o clipe da música que você vai ver agora, entra lá no site radiorock.com.br, eu baixo o aplicativo da Rádio Rock. Então esse clipe incorpora trechos do filme O Sal da Terra, de 1954, que foi um dos primeiros longas independentes e se tornou um símbolo de resistência social ao falar sobre a luta de mineiros mexicano-americanos contra a exploração trabalhista. Sempre eles, né? O Serj Tankian e o Tom Morello aí com as suas causas e tal. Então a faixa foi produzida pelo Zach Cervini e co-escrita pelo Tom Morello, pelo Serj Tankian, o Zach também, e o Roman, né? Que é o filho do Tom Morello, e chega em paralelo ao ativismo do Tom Morello, incluindo protestos recentes ao lado do Bruce Springsteen e a curadoria do The Power to the People Festival, que reúne músicas e ação comunitária. Então agora a gente vai ouvir a Adjourned, uma colaboração entre Tom Morello e o Serj Tankian do System of a Down. Tá nervoso o som, só tem monstro tocando. Vamos ouvir!

Sensacional, né? Ai, Van Halen é Van Halen, assim, putz, amava com o Sammy Hagar também. Mas David Lee Roth, cara, ele também, meu Deus, que showman, né? E essa música, é lógico, né? A gente ouve, ah, Panamá, a gente tá falando do Panamá, né? Pô, não tem nada a ver com o Panamá, né? Com o país, assim, né? Na real, foi uma aposta. O David Lee Roth falou assim, cara, você quer ver? Duvida que eu consigo fazer uma música que vai falar de carro e não sei o quê, nananã, com o nome de um país e tal. Aí ficou, né? Ah, tá, peraí, não vai dar, vai ficar uma tabos e tal. E aí, não, foi esse desafio aí foi feito e ele conseguiu escrever essa música que fala sobre carros velozes, adrenalina, misturando ali, né, o barulho de... Inclusive, um dos sons aí da música é o ronco de um carro dele mesmo lá, um Opel, um Cadete, sei lá, um carro de 69 aí, que vale sei lá quanto. E o nome da música, na verdade, é o nome de Panamá, é o nome de um carro de corrida que chama Panamá Express, que é tipo, nossa, sabe aquele carro assim? E aí ele virou e fez essa música. Mas a parte que eu acho muito da hora, sou fã ultra de AC/DC e de Van Halen. Então, essa música tem meio que uma soma ali dos dois, né? Porque o Ed Van Halen, Ed mestre eterno, né? Ele falou que ele compôs a base musical tentando criar uma pegada com um ritmo AC/DC. Foi ele que falou. Ele falou assim, cara, eu vou pegar um ritmo de AC/DC, assim, sabe? Nesse flow, assim. Então, é uma junção espetacular. E essa música, ela foi usada também pelo exército dos Estados Unidos durante a invasão do Panamá em 1989 e tal, pra forçar o ditador ali a sair da embaixada, essas tretas. E os caras colocaram. Então, assim, a galera do Panamá, obviamente, também ama. E se eles ouvirem essa história que a música não é sobre eles, é sobre o carro, vão ficar, tipo, não fala isso, não quero ouvir, não me conta essa parte. Mas a real é essa, demais, né? Adoro do Van Halen. Vamos continuar aqui no Ramona 89, falando em adoro, com agora Me Adora. Pitch, querida, aumenta aí, ó.

0: Demais, né? Aqui um Eagles, Hotel California no Ramona 89. Inclusive aí para quem gosta dos sons dessa época, dessa época, vou mandar um beijo especial para o Tom querido, ouvinte aqui da Rádio Rock há um tempão. Depois, entra lá no Instagram dele, Tom Costa 9, Tom com N. Até postei um stories agora aqui com ele, tá fazendo várias peças legais, né? Faz muita coisa legal, agora com roupa, antes ele pintava uns tênis e tal. Mas fuça lá que você vai ver, e é demais, muito bom gosto aí. O site é tomcosta.com.br. Ei, Tom, querido, um grande beijo pra você aí, você é muito gente boa. 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E fica aí que a gente já volta aqui no Ramon 89, rapidinho.
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12: Zé Luiz Les Dias, e aí, gente? Olha só, hein? Estamos chegando, né? No finalzinho do calendário pré-Copa. A gente teve Libertadores, Fluminense se classificou, né? Foi muito legal. Agora, a decepção foi o Corinthians, né? Aquilo que o Corinthians fez ontem não foi futebol, foi vergonhol, foi uma vergonha. Um jogo pra esquecer. O Corinthians já estava classificado em primeiro lugar, mas poderia ter passado de uma forma melhor, com pontos que garantissem alguma vantagem maior no segundo jogo, né? Jogando em casa na Libertadores. Vamos ver o que vai acontecer. Coisas bacanas, tá? Esse final de semana a gente tem jogos bem importantes. Aliás, o Corinthians tem um fundamental contra o Grêmio, né? Palmeiras, Flamengo devem jogar com um time bem modificado, porque vai ser a última rodada, como eu falei, antes da Copa, né? E o que vai ser a grande atração desse final de semana, pelo menos pra mim, no futebol, é o final da Champions. Budapeste, Hungria, PSG contra Arsenal, que vai ser um grande jogo, é uma final única, então o jogo não fica tão bonito como se fossem duas, né, ou não sei, ou talvez fique, ninguém sabe nada, não é verdade? Eu só sei que eu vou estar na frente da televisão assistindo essa grande final da Champions. Zé Luiz Les Dias, tchau, gente.
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3: Começa hoje em São Paulo a 15ª edição da Mostra Ecofalante de Cinema. O evento vai até o dia 10 de junho com exibição de graça de 104 filmes de 27 países em vários espaços culturais de São Paulo. A programação completa e os horários dos filmes estão no site ecofalante.org.br.
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0: Vanente Tio com vocês aqui no Ramona 89.
1: Aê, Isa, querido! Toda
0: Fui
1: sexta.
0: Bem? Vou foi... ganhar um emprego dessa vez, não?
1: Com certeza, já tá garantido. E aí aquele, a gente faz aquele esquema. Eu, você fica um
0: você
1: dia aqui.
0: Você vem pra cozinha.
1: Eu fico
0: você vem pra cozinha. Você, o Dan e o Nuno vêm pra cozinha. E eu, minha família, o Carol, as meninas e o Jean-Luc vão pra rádio.
1: Como quebrar um restaurante de nome como o Paris 6 em 4 horas? Aí eu vou dar esse curso. Deixa comigo. E aí, Isa, querido, o que temos aí de bom, de novidade, friozinho?
0: Nossa, hoje tem o lançamento. Que lançamento, hein, Luquita? Vou postar daqui a pouco no Instagram do Paris 6 e no meu também o lançamento do fondue. Você lembra do nosso fondue, não?
1: Eu acho bonitinho como você fala fondue. Eu acho tão fofo. Até o fondue você fala certinho, fondue.
0: Não, fala direito, não é fondue, é fondue.
1: Fondue. Então, esse... O seu fondue, lógico que eu lembro que aquele pão, meu, que troço maravilhoso, não é uma panela.
0: É um pão de brioche.
1: Brioche. Um pão de brioche. Uhum.
0: Não, é um fondue no brioche que é maravilhoso. E são 3 opções. Uma salgada, que é 4 queijos. E as outras 2, uma de chocolate meio amargo e a outra de doce de leite. Luquita, você sabe como é bom esse negócio, né?
1: É assim, é fora da curva, sério. E ó que eu sou uma crítica conhecedora de fondue. E esse daí, pelo amor, assim,
0: Não, porque como ele é dentro do brioche, não sei nem se é brioche, a brioche, mas como ele é dentro do pão, ele é como se fosse o quadrado do pão com sem miolo e dentro do pão o fondue. Uhum. E aí, Luquita, ele vai amolecendo o pão, quando você acabou o fondue, você ainda come o pão. É como se você comesse a panela do fondue, você entendeu? Porque a panela é o pão.
1: Chega a água. Meu Deus do céu.
0: Tá bem descrito ou não? O pessoal deu pra mentalizar?
1: Olha, deu pra mentalizar, mas como eu já experimentei, eu sei que mesmo você explicando muito bem, tem que provar pra sentir qual é que é, meu. Porque é um negócio assim, é o melhor mesmo. Não é chaveco que você tá ligado. Porque às vezes quando o negócio não é muito bom, eu fico quietinho.
0: Eu vou fazer uma ação maluca aqui pros ouvintes do 89 irem, tá? Não é pra perder dinheiro mesmo, mas pros caras experimentarem e postarem. Tá. Pinta aqui no Paris 6 aqui, porque tá só na Doc Lobo ainda, não chegou ainda nos outros, mas aparece aqui no Paris 6, como é que chama? São Bernardo vai ter ainda, mas já tem em Campos, mas aparecendo aqui na Doc Lobo, você pede um fondue de 4 queijos, que é o salgado, e ganha um fondue doce de sobremesa.
1: Nossa.
0: Entendeu? E isso é pra partilhar, então isso aí é praticamente uma refeição completa, você pede um e outra cortesia, você escolhe o sabor.
1: Vamos quebrar então, hein? Nossa, a falência está chegando. Isso vale de quando até quando? De hoje até hoje?
0: Até domingo, senão eu quebro, né?
1: Tá ótimo, achei que era só hoje. Eu achei que você ia falar, tá valendo das 2 da tarde até as 3.
0: Eu vou falar a real, eu adoro quando o pessoal do 89, os ouvintes aparecem lá, vem bater papo comigo, é muito legal, É muito bacana. São os melhores ouvintes do Brasil.
1: Mas você também é muito gente fina, né? Então junta, né, os melhores ouvintes com vocês, querido. Sempre generoso. Dá atenção, porra. Não é todo mundo que é assim, não, viu? Tem uns caras que, tipo, você vai lá falar, eu te ouvi na rádio, foda-se. Então não, você é da hora. Então é demais isso. E hoje, até domingo, na Doc Lobo, no Paris 6 da Doc Lobo, pede o fondue salgado de 4 queijos e aí vai ganhar a porra toda. Por exemplo, se a pessoa vai lá com 10 pelego lá, pum. Aí, por exemplo, então, pediu 3 de queijo.
0: Vai ganhar 3 sobremesas.
1: Nossa.
0: Leva 3 sobremesas.
1: Aí,
0: e depois eu te mando a fatura, Lucas.
1: Fechou que eu mando pro Júnior aqui. Aê!
0: Não, isso realmente é pra vocês aí, não é promoção pra vender mais. Mas é pra vocês experimentarem essa maior delícia da face da terra. É bom, viu?
1: Você é muito gente boa e sempre fazendo isso mesmo. E eu conheço você, né? Eu sei que você faz isso pela galera mesmo, pelos ouvintes. Só temos a agradecer.
0: E quem for intolerante à lactose, toma um remédio, porque não pode perder, viu? Toma lactase.
1: Muito bom, ó, vou ficar de olho aí no teu Instagram pra ver a foto aí que você vai postar também, Isaac Azar e o Paris.
0: E os repostos
1: dela.
0: Que eu vou fazer com os clientes também da 89, eu vou postando tudo no story no final de semana e você vai olhando aí e reposta no teu também.
1: Fechou, combinadíssimo. Então, ó, ouvintes, vão cair lá na geral, a Doc Lobo pediu um fundi quatro queijos, vai ganhar o doce, aí tira a foto com o Isaac, ele vai postar, eu vou repostar e aí a gente manda beijo no ar na segunda-feira, vai pensando, daqui a pouco tá boss. Valeu, Isaac, querido, muito obrigada.
0: Ok, Luquita, ok, Dan, Nuno, Júnior e toda a galera do 89 ouvintes, um beijo.
1: Beijo, puta, ele é muito gente boa. Vamos continuar.
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1: Tem Stones?

0: Inimigos do Rei aqui no Ramona 89, agora 1h27. Vamos falar aqui da Defo. 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Bom, quem ouvia a rádio na época da pandemia lembra dos barulhinhos de Nuno. Quando a gente apresentava o programa na rádio, falava barulhinhos de Nuno. Agora já tá um barulhão. Ai, que benção. Então fica aí que a gente já volta aqui no Ramona 89 com participação especial do Coisinha mais bonitinha da mãe. Ô, oh, coisinha tão bonitinha da mãe.
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0: Kira, núcleo piu-piu-piu. Núcleo base aqui no Ramona 89. Ô, senhor Danilo. Quem ouvia a rádio aqui na época da pandemia lembra dos barulhinhos de Nuno, que eram barulhinhos, né? Agora,
1: não,
0: é um estrondo, agora é voz de PA. Tá debaixo da cachoeira. Ô, senhor.
1: Oi.
0: O que, que temos aí de prêmio Uno?
1: Vamos lá dar o resultado já, vai. Pra galera que tava esperando o resultado da Defo, que a gente postou lá no Ramona 89 FM. Então são quatro produtos que estavam rolando por lá que uma pessoa ganhou.
0: Nossa, sensacional.
1: É hoje que a gente vai dar o resultado. 7 mil views, 3 mil comentários. A galera ficou louca com a Defo. @oficialdefo. Caso você não tenha ganhado, dá uma entrada lá no site pra você acompanhar, que tem muito produto legal mesmo. Então foi a Lena Cláudia. Lena, com dois N's, Cláudia, que ganhou. A gente fez um sorteio grande lá e tal. E aí saiu o nome dela, tá bom? Então é o seguinte. Livro da Dark Side Books, Chama as Vivas, saiu pro Luiz Fernando. E o voucher da Carolinaria Dulce saiu pro Joaquim dos Santos. Então esses foram os prêmios. Lena Cláudia levou Defo, Joaquim dos Santos o voucher e Luiz Fernando Chamas Vivas, o livro da Dark Side Books, certo?
0: Certíssimo. Não, eu tô com fone, não tô te ouvindo. Tô ouvindo só um piu, piu, piu, piu.
1: O que você tá falando, filho?
2: É infinito isso.
1: É infinito.
0: O botão?
1: Não.
0: Deixa eu ver, aperta aqui pra ver o que acontece. Esse, aperta esse. O vermelho. Isso, agora deixa assim. Agora aperta esse aqui.
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0: Não.

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13: 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O longa é estrelado por Rachel McAdams e Dylan O'Brien e mistura suspense com humor ácido. A história acompanha uma funcionária subestimada e seu chefe arrogante que ficam presos em uma ilha deserta após um acidente de avião. A partir daí, a relação de poder entre os dois vira completamente. O filme foi bem recebido pela crítica e aposta em tensão psicológica, reviravoltas e uma trilha assinada por Danny Elfman.
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18: Termina hoje à noite o prazo para entrega da declaração do Imposto de Renda 2026. Além disso, a Receita Federal também começou a pagar hoje, 29 de maio, o primeiro lote de restituições. Os próximos lotes acontecem no dia 30 de junho, 31 de julho e 28 de agosto.
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2: 2:01, boa tarde pra você que tá no Corre. Eu sou o PH Dragani e a gente se fala por aqui até às 5 horas. Você sabe que sexta-feira é dia de novidades aqui no Corre 89, né? Se prepara que tem um monte, né? Vamos falar de filme, vamos falar de série, vamos falar de esportes. 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Corre 89, que também é transmitido em vídeo. Você pode acompanhar as imagens lá na Twitch. O endereço twitch.tv/corre89oficial. Twitch, você escreve TWITCH. twitch.tv/corre89oficial e também dá uma passadinha lá no Instagram do PH, o @phdragani. Tem umas bobagens que eu posto. Aliás, eu postei um vídeo ontem no TBT. O pessoal ali, alguns acertaram integrantes. Pessoas que estão naquele vídeo lá. Então vai, @phdragani, tá bom? Edição de número 320 do Corre 89, largando.
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1: O convite.
2: Hi,
1: aí, isso. Nice. Comédia estrelada e dirigida por Olivia Wilde ganhou trailer e ganhou também data de estreia no Brasil. Esse filme mostra um casal, né, que é os personagens do Seth Rogen e da Olivia Wilde, que estão passando por uma crise no relacionamento e aí eles resolvem chamar vizinhos para um jantar. E aí a bagunça acontece, o bagulho fica louco. Bom, esse filme vai estrear oficialmente nos cinemas aqui no Brasil dia 9 de julho, mas algumas sessões prévias vão acontecer entre 27 de junho e 4 de julho também, tá? Então 9 de julho vem aí O Convite, comédia dirigida e estrelada pela Olivia Wilde com Seth Rogen, tem Penélope Cruz, tem Edward Norton no elenco, baita filme, vem aí então dia 9 de julho, tá bom? Falando em baita, presta atenção, para tudo que você tá fazendo, para e aumenta o som do seu rádio. E também faz o seguinte, você que está acompanhando a transmissão e não está acompanhando a transmissão em vídeo, acompanhe, porque o clipe vale a pena também, tá? Entra lá em twitch.tv/corre89oficial. Por quê? Porque Tom Morello se uniu a Serj Tankian, Tom Morello do Rage Against the Machine, se uniu a Serj Tankian, vocal do System of a Down, pegou o fio dele, o Roman Morello, ah, vem cá moleque, vem cá fazer também. Fizeram uma música chamada Adjourned, que é uma música que é um protesto, né, contra a perseguição a imigrantes nos Estados Unidos. Tá? Segundo Tom Morello, essa música é uma canção de liberdade com riffs pesados em defesa da justiça e da igualdade. Falei para você acompanhar o clipe, por quê? Porque o clipe tem referências, tem cenas do Sal da Terra, um clássico de 1954, que é baseado na luta de trabalhadores mexicano-americanos contra a exploração, racismo e repressão. Então vale a pena ouvir e ver. Vamos curtir? Já entrou lá na Twitch? twitch.tv/corre89oficial. Vamos curtir então pra você. Tom Morello, Serj Tankian e Roman Morello. 15 anos, moleque. Filho do Tom Morello. Adjourned.

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1: E agora você vai conhecer as 10 novidades que mais se destacaram nas rádios de rock dos Estados Unidos nesta semana. Vamos lá? Décimo lugar. Já está em outras paradas também e continua com uma novidade forte, é o Sleep Theory com Words Are Worthless. Nono lugar. É o Gorillaz com Orange County. Oitavo lugar. Esse é o Buffalo Traffic Jam. Nome da música, Fool's Gold. Sétimo lugar. Mais uma vez na lista, hein? O Five Finger Death Punch com Eye of the Storm. Sexto lugar. Esse é o Temper City. O nome da música é Self-Aware. São as 10 novidades que mais se destacaram nesta semana nas rádios de rock dos Estados Unidos. E o quinto lugar, ó. Esse é o Violent Vira. Ou a Violent Vira. False Reaction. Quarto lugar. Esse é o Ninth Key. A música, If It Wasn't Me. Terceiro lugar. É o Mother com My Love. Segundo lugar. É o Breaking Benjamin de novo na lista com Something Wicked. E a novidade que mais se destacou nessa semana nas rádios de rock dos Estados Unidos? Ha. É o Noah Kahan com Doors. Ó, tem playlist, hein, com esse top 10. Você pode encontrar o link lá no Instagram, no arroba phdragani, vai na bio, você vai achar os links da bio ali. Tem uma lista de links, vai estar lá, o das novidades, o top 10 das novidades, tá bom? Beleza? A partir de segunda-feira a gente volta a rodar as paradas com a Active Rock dos Estados Unidos, não perca!
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7: Zé Luiz Lesvias, e aí, gente? Olha só, hein? Estamos chegando, né? No finalzinho do calendário pré-Copa. A gente teve Libertadores, Fluminense se classificou, né? Foi muito legal. Agora, a decepção foi o Corinthians, né? Aquilo que o Corinthians fez ontem não foi futebol, foi vergonhol, foi uma vergonha. Um jogo pra esquecer. O Corinthians já estava classificado em primeiro lugar, mas poderia ter passado de uma forma melhor, com pontos que garantissem alguma vantagem maior no segundo jogo, né? Jogando em casa na Libertadores. Vamos ver o que vai acontecer. Coisas bacanas, tá? Esse final de semana a gente tem jogos bem importantes. Aliás, o Corinthians tem um fundamental contra o Grêmio, né? Palmeiras, Flamengo devem jogar com um time bem modificado, porque vai ser a última rodada, como eu falei, antes da Copa, né? E o que vai ser a grande atração desse final de semana, pelo menos pra mim, no futebol, é o final da Champions. Budapeste, Hungria, PSG contra Arsenal, que vai ser um grande jogo. É uma final única, então o jogo não fica tão bonito como se fossem duas, né? Ou não sei. Ou talvez fique. Ninguém sabe nada, não é verdade? Eu só sei que eu vou estar na frente da televisão assistindo essa grande final da Champions. Zé Luiz Lesdis, tchau, gente.
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1: Esse fim de semana rola uma das mais tradicionais e mais legais corridas de rua do Brasil. Tô falando da Maratona Internacional de Porto Alegre. Desde 2022 eu tenho estado em Porto Alegre ano após ano. Esse ano falhei. Falhei porque tô tentando ir para Chicago, né? Consegui o índice para Chicago, tô tentando lá. Então, Porto Alegre, desculpa, esse ano falhei, mas Sérgio Rocha, nosso colunista, está lá, inclusive na Expo, lá na entrega dos kits, e fala de lá. Sérgio, o que que te conta aí? Conta aí.
2: E aí, pessoal do Correio 89, tudo bem? Eu tô aqui na entrega dos kits da maratona de Porto Alegre. Eu vim pra cá porque tá muito barulho ali, mas é o seguinte, prova histórica com 30 mil inscritos, 10 mil inscritos na maratona, um monte na meia. É uma prova que eu sempre recomendo para você estrear na distância dos 42 quilômetros. Melhor tempo para você fazer o melhor tempo é aqui em Porto Alegre. Para você estrear é Porto Alegre. E tem uma elite muito boa esse ano, então a gente tem uma expectativa muito grande de que se baixe 2 horas e 10, por exemplo, no masculino, que se baixe de 12h30 no feminino, né? Muitos atletas muito bons. Lá no Corrida no Ar, eu publiquei no Corrida no Ar News, eu falei dos melhores atletas que estão aqui este ano. E tem muita gente, a gente também está com um stand aqui do Brasil Gigante, né? Um circuito que a gente montou com 8 provas brasileiras para você completar e ganhar uma mandala super bonita. Então, no final, beleza? Então, isso aí, muito rápido aqui, o Corrida na News, diretamente aqui pra vocês, aí do Corre 89, muito rock and roll pra vocês. Um abraço, Peate, você tá fazendo falta aqui, valeu, abraço.
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1: E agora é hora da gente abrir o livrão para saber o que aconteceu na história do rock e no resto do mundo num 29 de maio qualquer. A gente começa em 2003. Há 23 anos, o Stan chegava ao topo da parada americana com o álbum 14 Shades of Grey, ele que tem So Far Away. 1971. Há 55 anos, os Rolling Stones chegavam ao topo da parada americana com Brown Sugar. 2005. Há 21 anos, o Gorillaz chegava ao topo da parada britânica com o álbum Demon Days. Ele que tem Feel Good Inc. Os aniversários agora. Hoje o Blaze Bailey, ex-vocal do Iron Maiden, faz 63 anos. Tem mais. Mel Gaynor, batera do Simple Minds, faz 66. E ele? Hoje o Pelle Almqvist, vocal do The Hives, faz 48 anos. E ele? Danny Elfman, vocal do Oingo Boingo, criador de trilhas sonoras do cinema, da TV, bicho, homem é fera. 73 anos pra ele, baita fera, bicho, essa fera aí. E ele? Hoje, Noel Gallagher, guitarrista do Oasis, faz 59 anos. Quem também faz aniversário é a atriz Annette Bening, faz 68 anos. A Gretchen faz 67. O ator Rupert Everett faz 67 também. Sabe de quem é aniversário hoje? Sabe de quem? Luiz Roberto, narrador, faz 65 anos. Luiz, boa recuperação, volta logo, Luiz. Tá fazendo falta. Hoje a atriz Deborah Bloch faz 63 anos. O Danton Mello, o irmão do Celton Mello, faz 51 anos. Há 27 anos, em 29 de maio de 99, morreu aos 45 anos o João do Pulo, o ex-atleta João Carlos de Oliveira. E há 16 anos, em 2010, morreu aos 74 anos o ator Dennis Hopper.
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1: Ó, vocês me desculpam, mas eu vou assistir o Match Point agora, que o João Fonseca está sacando para fechar o jogo contra Novak Djokovic em Roland Garros. Ele saiu perdendo 2-0, conseguiu empatar, tá no quinto set agora e ele sacou ace. João Fonseca vence o jogo! Com ace, João Fonseca bate Novak Djokovic e tá nas oitavas de final de Roland Garros. Desculpa, eu tô gritando que nem um louco, porque, cara, que jogo! Que jogo que eu assisti, desculpa, vocês não estão vendo, mas, cara, é espetacular. João Fonseca, agora o Djokovic abraça ele na rede. Que jogo! João Fonseca acaba de bater Novak Djokovic em Roland Garros. 3-2 de virada, parciais de 4-6, 4-6, 6-3, 7-5 e 7-5 no quinto set. Espetacular, João Fonseca, espetacular. 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Peraí que eu vou respirar um pouco agora que tá louco.
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15: A seleção brasileira enfrenta o Panamá neste domingo, a partir das 18h30 no Maracanã, em amistoso preparatório para a Copa do Mundo. O confronto será a última apresentação da equipe brasileira em território nacional antes da viagem aos Estados Unidos, onde a delegação vai fazer a fase final de preparação para o torneio.
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1: Há pouco mais de um mês, o Greta Van Fleet postou um vídeo enigmático nas redes sociais, né, com trechos de músicas, momentos da carreira da banda, e esse vídeo finalizava com Thanks for the Wild Ride, né? Obrigado pela jornada incrível, insana, selvagem, enfim, né? E aí todo mundo falou, ah, os caras vão acabar, a banda tá acabando, é despedida, ah, putz, né, acabou, os caras cansaram, não querem mais. Mas não, anunciaram depois que lançariam um single novo, inclusive Thanks for the Wild Ride faz parte da letra, está na letra deste single. Mostrei um trecho semana passada aqui no Corre 89 e eles anunciaram, ficaram de lançar esse som hoje. Lançaram, e você vai curtir agora em áudio e vídeo aqui no Corre 89. Quem está curtindo pelo rádio vai ouvir a música, quem está curtindo pela Twitch, pelo vídeo, vai ver o clipe da música. E aí eu faço um desafio para você: tente reproduzir o refrão desta música. O que o Jake fez, o Josh, nesse refrão, eu não consigo reproduzir. O agudo que ele manda ali é impossível. Vamos curtir então o som novo do Greta Van Fleet, Play Your Games.

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1: Fala de Libertadores, porque a Conmebol fez o sorteio das oitavas de final da Libertadores, né? Depois de finalizar a fase de grupos. Os confrontos são os seguintes, presta atenção: Estudiantes da Argentina e Universidad Católica do Chile, com a Universidad jogando a segunda partida em casa. Rosário Central da Argentina e Corinthians. Corinthians define em casa. Cruzeiro e Flamengo. O Flamengo joga a segunda partida no Maracanã. Tolima da Colômbia e Independiente Del Valle do Equador, com o Del Valle jogando em casa. Esse aí é um lado da tabela, tá? Essas equipes, elas se enfrentam até a semifinal. A final não envolve esses jogos, esses times que eu falei. Aí o outro lado da tabela tá assim: Mirassol e LDU do Uruguai, do Equador, aqui do Uruguai, do Equador, time do Deverson. Palmeiras e Cerro Porteño. De novo. Bom, Mirassol e LDU define em casa. E Palmeiras e Cerro Porteño, o Cerro define em casa, segundo jogo no Paraguai. Platense da Argentina e Coquimbo Unido do Chile, segundo jogo com o mando do Coquimbo Unido. E para finalizar, Fluminense e Independiente Rivadavia da Argentina, com o segundo jogo na Argentina. Então tá aí, estão dizendo que o caminho do Palmeiras é mais fácil aí até a final. Daquele lado tem o Fluminense, tem, que mais? O próprio Cerro Porteño, o LDU, o Mirassol, enfim. E aí, o que você achou? Ficou tranquilo pro Palmeiras? O Flamengo já pega o Cruzeiro agora, duelo de brasileiros nas oitavas. Bom, os jogos rolam, né, em agosto, primeira semana de 12 e depois dia 20. Eita lá! Quem será que vai sair daí?
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1: Quem ganhou o combo com voucher de R$100 pro Quiche dos Jardins e mais um par de ingressos pro Cinemark foi você, Elizabeth Oliveira de Brito. Elizabeth, parabéns, fica esperta, a galera da Rádio Rock vai entrar em contato com você pelo WhatsApp, certo? Eu sou o PH Dragani, te agradeço demais pela companhia, a gente volta a se falar segunda-feira, 14h, aqui no Corre. Na sequência, na Rádio Rock, tem show do Tatola. Tchau, se cuida, bom fim de semana.
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27: Olá pessoal da 89, aqui é o Casagrande para o Tour Rock Bola para falar sobre o sorteio das oitavas de final da Libertadores. O Corinthians caiu com o Rosário Central, um jogo muito complicado, apesar de decidir em casa, é um confronto muito difícil. Rosário Central é uma equipe forte, tem o Di Maria, que foi campeão do mundo pela Argentina em 22, classificou em segundo lugar do seu grupo, mas com mais pontos que o Corinthians, fez 13. O Corinthians foi líder com 11, uma equipe, um grupo muito mais fraco. A última partida do Corinthians deixou uma péssima impressão, a derrota para o Platense, jogando muito mal, um futebol medíocre. E o Rosário Central, apesar de jogar primeiro em casa, também é um caldeirão lá e vai decidir na Neoquímica Arena. Essa é a única vantagem que o Corinthians tem. Eu não vejo o favorito nesse confronto. O Palmeiras pega o Cerro Porteño de novo. Perdeu em casa na fase de grupos, mas aqui ali é tropeço normal de grupos de jogos de Libertadores que classificam dois, um tropeço não pega nada. No mata-mata das oitavas, o Palmeiras é grande favorito, decide fora, mas é o favorito, e é um favorito também a ganhar o título, né, da Libertadores. Flamengo e Cruzeiro também jogam, Mirassol e LDU e Fluminense e Rivadavia. Flamengo e Palmeiras só pode cruzar na final, assim como Corinthians e Palmeiras. É isso daí, um beijo a todos.
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32: Socorro, novo filme dirigido por Sam Raimi, chega ao Disney Plus no dia 7 de maio. Já está disponível no Disney Plus. O longa é estrelado por Rachel McAdams e Dylan Bryan e mistura suspense com humor ácido. A história acompanha uma funcionária subestimada e seu chefe arrogante, que ficam presos em uma ilha deserta após um acidente de avião. A partir daí, a relação de poder entre os dois vira completamente. O filme foi bem recebido pela crítica e aposta em tensão psicológica, reviravoltas e uma trilha assinada por Danny Elfman.
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5: É muita melodia.
6: Tamo aí, vovô.
7: Ah, até que enfim, hein? Tava te esperando.
6: Como assim? Até que enfim. É de brincadeira, hein, Maia?
7: Não, que é isso.
6: Tudo certo?
7: Tudo certo, você.
6: Tranquilidade pura, classificados, todo mundo jogando.
7: É, todo mundo jogando, né?
6: Saiu os times, já saiu quem vai jogar com quem. Só falta o Brasil engrenar. E o Neymar, mentiu ou o Neymar falou a verdade?
7: É.
6: O Santos mentiu ou o Santos falou a verdade?
7: É,
6: mentiram, né? Tá na cara que mentiram. Pô, se o resultado deu outro, só deu o resultado lá, outro. É. Quando ele fez o primeiro, a ressonância é diferente um do outro.
7: É.
6: Tem coisa errada aí.
8: Tá tudo esquisito.
6: Tá esquisito, né? Cada um sabe onde ele aperta o calo, né? Vamos, tem tanta coisa nova hoje,
7: é,
6: mano.
7: É, tem mesmo.
6: É, eu vi aí as coisas. Vamos ouvir, vamos ouvir.
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7: Ó, oh, essa guitarra, hein?

0: dedos, hein?
1: É bom, hein?
0: Esse é o Tom Morello. Tom Morello lançando aí uma faixa do seu próximo álbum solo, com a participação do Serge Tankian, que é o cara do System of a Down. E também chamou o filho dele, tem 15 anos.
1: O moleque também?
0: Já tá mandando braço.
1: Então, Tom Morello, o Serge Tankian e o filho.
0: Roman Morello.
1: Esses caras têm a manha. Dois caras geniais, velho. Eu tô curioso, quero ouvir.
0: Vamos ouvir.
1: Então vamos ouvir direto.
2: A produção, né?
1: Tom Morello, Serge Tankian. E o Roman Morello?
0: É.
1: O filho.

0: É só fazer a inscrição pra tomar uma aula, hein?
1: É isso aí.
0: A melhor música que a gente lançou na história.
1: É, boa demais.
0: Pô, tá de brincadeira, velho. Aula, Maia.
1: É, isso
0: aula,
1: aí.
0: Aula de peso, de qualidade, de som, de sonoridade.
1: Tudo bom, né?
0: Pô, impressionante. Quem é, Maia? Quem é?
1: É o Tom Morello e o Sérgio Tanque do Sistema Alva da Aula e também o filho do Tom Morello tá mandando muito, ó.
2: A molecada chegando.
0: Nossa, a molecada chegando, velho. Incrível. Nossa senhora. Fala aí, japonês, quer falar do quê?
2: Tem par de ingressos aqui pro show do Humberto Gessinger.
0: Boa.
2: Dia 22 de agosto no Tokyo Marine Hall. São ingressos digitais, dá pra, né, não precisa vir retirar aqui pessoalmente. E vou juntar com um voucher de R$100 da Carolinaria Doce.
0: Boa, japonês, boa. Gostei dessa, hein, mano.
2: Valendo aqui no Zap 98-363-8989. Lembrando que hoje, no final do programa, tem o resultado da promoção do Rush.
0: Hoje sai o Rush.
1: É, boa, hein?
0: Você tem que mandar um zap também pra cá, certo, japonês?
2: Pelo zap também. Manda os dados e escreve Rush.
0: Pronto, já tá concorrendo. Paga o ingresso do Rush, o resultado é hoje. 98-333-8989.
1: Arctic Monkeys.

0: Sports.
1: Viagra Boys.
0: Sports. E japonês, tem gente querendo Rush?
2: Muito?
0: Muita gente.
2: Não é pouco, é muito.
0: Manda no zap. O que mais nós estamos dando no zap?
2: Humberto Gessinger.
0: Então manda bala, escreve o que você quer e manda pau.
1: É isso aí.

0: É boa, né?
1: É boa.
2: Outra banda boa também. É o ingresso que a gente tá dando aí, ó.
1: É o Humberto Gessner, aí, engenheiro do Havaí.
2: Exatamente, certo, japonês?
3: E tá valendo o zap 98-363-8989.

0: com a frenga, né, mano?
1: Oh. É legal demais, mano. Legal, né?
2: Demais.
1: Esse foi o Strokes, o som novo do Strokes.
2: E agora
1: ele. Regravou a música do Kiss, que é essa aí, ó.
2: Isso aí.

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1: É bom, né?
0: Burning, mano. Muito bom, qual é o prêmio japonês?
1: Par de ingressos aqui pro show do Humberto Gessinger, dia 22 de agosto, no Tokyo Marine Hall. Os ingressos estão à venda em ticketmaster.com.br. Mais voucher de R$100 da Carolinaria Dons. Valendo no zap 98-363-8989.
0: E tem o ingresso do Rush também que sai hoje, não vai esquecer. 98 também, 333-8989. O resultado às 7 da noite. Manda, escreve Rush, escreve Humberto Gessinger e você tá levando já. É um outro que participa. Quem sabe?
3: Tirando o

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0: Vai! De repente muda tudo.
2: É.
0: O que, que a gente lançou, Maia?
2: É o Tom Morelli e o Serge Tankian fazendo a Journey.
0: Demais isso, hein, meu? Essa mistura é boa demais, né? Gostei muito, japonês.
1: Ficou bom, né? Tá valendo aqui o par de ingressos do show do Humberto Gessinger, dia 22 de agosto no Tokyo Marine Hall, mais voucher de R$100 da Carolinaria Dolce. Vamos lá, mais umas duas músicas aí, dá o resultado?
0: Tá bom, deu uma chance. Mas não esquece que tem Rush também, ó.
2: É.
1: No final do programa.
0: Ingresso pro Rush.

0: antecipar de ingresso. O resultado é hoje. Rush, Rush.
1: Demais. Gostou, Maia?
2: Gostei demais.
0: Então manda o zap 98333-8989.
2: Agora Social Distortion.
0: Lembrando que o primeiro show do Rush já tá esgotado. Esse é pro segundo dia.
3: Que tá acabando também.
0: Também. Quem você falou? Fazendo o que, Maia?
2: Social Distortion, fazendo Wicked Game.
0: Essa música é boa, hein?
2: Boa.

0: essa música é um clássico. Essa música é bem cantada originalmente pra caramba. Tem que ser cara de pau pra ir lá e fazer uma versão. E os caras vão lá e fazem essa maravilha de versão.
1: É verdade.
0: Que bom, meu. Vai pesar a mão, vai errar. Foi bem pra caraca. Fala aí, japonês.
2: Resultado. O par de ingressos aqui do Humberto Gessinger, 22 de agosto, Tokyo Marine Hall, saiu pra Amanda Roberta Souza de Paulo.
1: Miles Smith.
0: Essa música é boa demais, Maia.

0: ensaio do Barão Vermelho.
1: Exato, para aquele jogo que eles fizeram, fizeram um ensaio lá no Rio de Janeiro. E nós tomamos tudo que eles tinham lá. Olha. Chá, café, cachaça.

0: programa tá ensaiado, hein, Maia?
1: Oxe, tá.
0: Pode tocar aqui em qualquer boteco aqui da Paulista, pode? Pode tocar lá no Santo Rock Bar, pode tocar
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0: onde quiser.
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0: música

0: só.
1: É.
0: É, né? Oh. Não vem os negros atrapalhando, não. É o Lagu, música nova, seu e só.
1: É. É o Bush.
0: Tá muito malandrão, hein, mano?
1: Lógico.
0: Tá fácil, tá fácil.

0: Tá louco, hein, velho?
1: Puxa.
0: Barulho bom, né? É bom pra caramba esse barulho aí. Outro barulho bom é esse aqui, Maia.
1: É, o Tom Morelli.
0: Ave Maria. Japonês, fala aí.
2: Mandar um abraço aqui pro Marcelo Serrão, do Rio de Janeiro. Tá ouvindo a gente. Ele participa todo dia e falou que sabe que som é esse. Ele garantiu.
0: Participou, sabe? Participa no quem não faz toma, ué.
2: Falou que quer participar.
0: É, a grana tá ficando boa, tá quase em 2 contos já.
1: Opa,
2: o cara tá ligado.
0: É, daqui a pouco no quem não faz toma.
2: Bom, tem um combo aqui.
0: Qual é o combo?
2: É o seguinte: são 2 shows que vão rolar no Manifesto Bar.
0: Ah, fala.
2: Então tem o par de ingressos.
0: Um abraço pro Silvano.
1: Você
0: é de DJ aí, né, Silvano?
1: É, tá
0: aqui. Maia tá aqui, mano.
1: É,
0: vai.
1: Aí.
2: Tem par de ingressos aqui pro show do Dogma, dia 3. Quarta-feira, véspera de feriado.
0: Certo.
2: E também tem par de ingressos pro All Metal Stars, dia 6, sábado, também no Manifesto. Esse é a homenagem ao André Matos.
0: Fechado.
2: Tem o Aquiles Christer, Thiago Bianchi, Eduardo Anui, participação especial de Dani Matos, tem vários convidados. Então esses 2 pares de ingressos é pra mesma pessoa.
0: Fechado.
2: É, pra curtir quem vai ficar aqui em São Paulo.
0: Manda bala.
2: É, vai poder ir
0: tá
2: lá.
0: No Zap, japonês?
2: Zap, 983-8989.
0: É onde tem o ingresso do Rush também, beleza?
2: Também.
0: Participa aí.
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0: Vamos lá, vamos lá, vamos lá, lançamento de hoje.
1: Tom Morello e Sérgio Tankian fazendo a Journey. O novo disco de Tom Morello.
0: Tá de brincadeira, meu.
2: É boa, né?
0: É boa pra caraca, velho. Vai lá, japonês. 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
0: É isso aí, mano. Para de ficar vacilando, né, mãe? Fica jogando com a sorte. Uma hora dá azar.
2: Só lembra na hora que precisa.
0: Não é? Japonês, vamos repetir os prêmios aí?
2: É, par de ingressos aqui pro show do Dogma, dia 3, quarta-feira, véspera de feriado no Manifesto Bar. E também tem par de ingressos pro All Metal Stars, dia 6 de junho no Manifesto Bar também.
0: Também, então uma pessoa leva os dois pares. Além disso, tem ingresso do Rush, que sai daqui a pouquinho. Tá no zap também, manda lá, escreve Rush, escreve o que você quiser. E é nóis, né, Maia?
1: Nossa. Audio Slave.

0: Gostou dessa,
1: mano? Poxa, eu gostei. O Ira.
0: É o Ira. E o nome da música?
1: Você não serve pra mim.
0: É

0: É bom, né, Maia?
1: Poxa, é bom.
0: Você não serve pra mim.
2: You know the hardest thing.
1: Gorillaz.
0: Essa música estourada, hein, Maia?
1: Nossa.
0: E eles vêm no final do ano aí, Primavera Sound.
3: É.

0: de você.
1: Boa, né?
0: Vamos fazer a parada?
1: Vamos. As tendências da semana. E o Tastemaker, aquela música que tá todo mundo falando, é a Paris Jackson. Teenage Drama, todo mundo ficou surpreso com a filha do Michael Jackson.
0: É boa, né, meu?
1: Number 9. Single da semana, o Volta do Block Party, Coming On Strong.
2: Boa também.
1: Number 8. Primeiro lugar nos Digital Hits Brasil, Nirvana, Smells Like Teen Spirit.
0: Lançamento.
2: Novidade?
0: Novidade. 1991.
1: Number 7. Disco de catálogo mais vendido. Não precisava mais nem ter essa categoria.
0: Já tirar ele daí, né?
1: Fleetwood Mac Rumors.
0: Impressionante.
1: Number 6. Disco de vinil mais vendido da semana é o clássico dos Beach Boys, Pet Sounds.
2: Classicão, né, Mário?
1: Classicão.
2: Você tem quantas edições dele,
1: Mário? Há umas 5, 6.
0: Tonto.
1: Number 5. The Strokes, Going Shopping, primeiro lugar na parada britânica.
0: Primeiro lugar na Inglaterra.
1: Number 4. Disco de rock mais vendido em todos os formatos é o grande amigo do Tatola, o Trovador Noam Carr.
0: Ah, você tá de sacanagem.
2: Mini Trovador.
1: Mini Trovador.
0: Ah, não, Trovador.
1: Number 3. Digital Hits. Esse virou um fenômeno, né?

0: Impala, com Dracula.
1: Tá vendendo pra caramba, tocando em tudo quanto é night. É. Vai curtir, vai pra noite, vai pra balada, é bumba, lá vem ela.
0: Primeiro lugar nas rádios dos Estados Unidos é o Somber, Back to Friends. Música também estourou no
1: também
0: TikTok.
1: Também estourou também. É. Mais uma música dele.
0: Number one. Olha o mini trovador, é o artista mais

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4: É isso, hein, vovô?
5: É isso mesmo.
4: 89. Todo mundo já deve estar ligado, mas o João Fonseca, o nosso tenista brasileiro, jogando lá em Roland Garros, né?
6: Japonês. Roland Garros.
4: Ganhou do Djokovic. Puxa, tava perdendo de 2-0, virou 3-2 os dois últimos sets. 7-5, 7-5 pro João Fonseca. Ele judiou do veinho lá no final.
5: Caramba.
4: O veinho não aguentava nem andar mais. Amém? 5 horas de jogo, mais.
5: Nossa.
4: 4 horas e 50, 4 horas e 40 e tanto lá.
6: Não, o tênis é muito louco, né?
4: O tênis é muito louco. E o Djokovic, só pra você ter uma ideia, tem mais de 1.100 jogos a mais do que o João Fonseca.
5: Nossa.
4: Um tem 19 anos, o outro 39, né? Uma diferença muito grande. Praticamente o dobro. Vai, japonês.
6: Continua valendo aqui o par de ingressos pro show do Dogma, dia 3, quarta-feira, véspera de feriado. E também par de ingressos pro Almero Stars, dia 6, sábado, ambos no Manifesto Bar.
4: Certo.
6: Valendo aqui 98-363-8989. E no final do programa também tem o par de ingressos do Rush.
4: Exato. Então você tem mais 20 minutos aí pra participar, pra levar ingresso do Rush, certo?
5: É isso aí.
4: O primeiro dia já tá lotado, o segundo é esse. Manda seu zap correndo pra você levar ingresso do Rush. Fechou?
5: Fechou.
4: Lançamento de hoje.
5: É o Tom Morelli e o Sérgio Tankian.
4: Meu, que som, hein?
5: Green Day.

0: 110?
1: Eu.
0: Quem? Os ingressos estão à venda. Pixel tá lá no meu Instagram.
1: Ah, Pixel.
0: É pixel não sei o que, ponto de flockers. Quem quiser ver Não Religião é dia 20 de junho no Hangar 110.
1: Certo.
0: Se você não for, eu vou te matar.

0: doido. Mó gente boa, mano.
1: É, gente fina. Inocentes.
0: Não religião, inocentes. Isso é bom demais.
2: Esses humanos que circulam.
0: No Hangar 110. Vamos lá, hein, mano.

0: voa pela cidade aí afora. 1963. New Order. New Order. Nova Orleans. Eu vou botar. Você vai tocar essa música lá no hangar? Toca essa música, eu quero que você toque essa música lá no hangar 110.
1: Não, mas tá, ele é o DJ.
0: Mas eu tô pedindo a música.

0: vou fazer uma dobrada boa, você vai gostar.
1: Quero ver. Olha, Depeche Mode.
0: Boa! Boa! Você toca essa lá também?
1: Toco.
0: Onde você vai tocar?
1: No Hangar.
0: Hangar 110. Que dia você vai tocar isso
1: dia
0: lá?
1: Dia 20 de junho.
0: De junho. Você vai lá, você não vai esquecer, não, hein, mano?
1: Já.
0: Quem vai tocar lá nesse dia?
1: É o Não Religião.
0: Tem ingresso à venda já?
1: Tem, na Ticket.

0: 6.
1: Que noite vai ser essa, hein, Maia?
2: Vai ser demais. Hangar 5 e 10.
1: Leva um cachorro quente que lá na porta eu quero comer. 6 e 10.
2: Olha. Fat Boys Lean.
1: Fazendo o quê?
2: Rolling Stone.

0: é o Dominic Fike.
1: Boa.
0: Desembrulha aí, japonês.
2: Tem muitos resultados aqui. Primeiro, o par de ingressos aqui do show do Dogma, dia 3, quarta-feira, no Manifesto Bar. Mais par de ingressos pro All Metal Stars, dia 6, também no Manifesto. Saiu pra Gabriela Camargo. Agora, o par de ingressos do Rush.
0: Todo mundo querendo o par de ingressos do Rush.
2: 26 de janeiro, no Nubank Park.
0: Nubank Park!
2: Saiu pra Douglas Ferreira Ventura.
0: O Douglas vai se divertir, né, Mara? Ganhou o Rush. É isso. Vai pra cá algum lugar?
1: Eu vou dar um rolê hoje.
0: Vai dar um rolê?
1: É.
0: Tá malandrão, hein?
1: Ah, lógico.
2: Sextou.
0: Mas não tá muito frio pra ver sair na rua?
1: Vou levar um casaco.
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12: Olá pessoal da 89, aqui é o Casagrande para o Tour Rock Bola para falar sobre o sorteio das oitavas de final da Libertadores. O Corinthians caiu com o Rosário Central, um jogo muito complicado, apesar de decidir em casa, é um confronto muito difícil. Rosário Central é uma equipe forte, tem o Di Maria, que foi campeão do mundo pela Argentina em 22, classificou em segundo lugar do seu grupo, mas com mais pontos que o Corinthians, fez 13. O Corinthians foi líder com 11, uma equipe, um grupo muito mais fraco. A última partida do Corinthians deixou uma péssima impressão, a derrota para o Platense, jogando muito mal, um futebol medíocre. E o Rosário Central, apesar de jogar primeiro em casa, também é um caldeirão lá e vai decidir na Neoquímica Arena. Essa é a única vantagem que o Corinthians tem. Eu não vejo o favorito nesse confronto. O Palmeiras pega o Cerro Porteño de novo. Perdeu em casa na fase de grupos, mas aquele ali é tropeço normal de grupos de jogos de Libertadores que classificam dois, um tropeço não pega nada. No mata-mata das oitavas, o Palmeiras é grande favorito, decide fora, mas é o favorito, e é um favorito também a ganhar o título, né, da Libertadores. Flamengo e Cruzeiro também jogam, Mirassol e LDU e Fluminense e Rivadavia. Flamengo e Palmeiras só pode cruzar na final, assim como Corinthians e Palmeiras. É isso daí, um beijo a todos.
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2: Com quase 5 horas, João Fonseca bate Djokovic em jogo histórico.
1: Tem confronto brasileiro na Libertadores, Flamengo e Cruzeiro.
2: Neymar está com problema e não é na panturrilha e sim com a mãe das filhas.
1: Palmeiras repete o adversário da primeira fase e pega o Cerro Porteño que ganhou no chiqueiro.
2: Dua Lipa faz guia de viagem e indica dois destinos do Brasil.
1: Corinthians pega Rosário Central da Argentina e do Di Maria.
2: Não é da NASA, foguete da Blue Origin explode em solo.
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3: Você que tá no aplicativo ou tá no YouTube, pode acompanhar bonitinho de qualquer lugar do Brasil. Tá certo? Do mundo.
2: Certíssimo.
3: Do planeta Terra. A não ser que tenha algum foguete que exploda, aí não dá. Mas mesmo assim, vamos falar disso já já, porque agora vem ela. Figueiredo Lopes!
4: Boa noite!
3: Boa noite!
2: Por que isso?
3: Noite. Porque ela é boa. Flaco Lopes, Figueiredo Lopes.
4: Entendi.
2: É Martínez, ela captou.
3: Ela que é convocada.
2: Agora que entendi.
3: Ela que é o sobrenome Martínez, ela quer.
4: O Flaco, eu quero.
3: Flaco Lopes tá jogando demais.
5: Pô, ontem eu vi umas jogadinhas dele, uns
3: não,
5: cortes.
3: Ele tá jogando demais.
5: Tá jogando demais. Muito.
3: Foi convocado, né? Foi convocado. O Giai foi também? Ah,
6: não.
2: Tem já certeza? É pereba.
6: Tem.
4: Já não por foi. Enquanto, não. Só se alguém se lesionar, talvez.
5: Uhum. Ah, tá. Se os 10 caras se machucarem, ele vai.
2: É. Se jogou... cair o avião da Argentina, ele vai.
3: E ele jogou bem ontem também, viu? Jogou...
5: Ah, ontem?
3: Tá bom. É, ontem jogou bem. Jogou bem, pô.
2: Manda mensagem lá.
3: Podia ser o São Paulo que nunca joga
5: São
3: bem.
5: São Paulo tá tudo sob controle, relaxa.
2: Tô de férias, tá todo mundo de férias.
5: Ainda não, tem jogo domingo. Ah, meu.
2: Acaba nunca.
5: Joga contra o Remo lá. Não acaba nunca. Não acaba nunca. Os caras, olha, tem... Porque a galera me vê, né? Ô, Angelão, tem tricolor. Ai, meu Deus. Tem.
3: Antes da Figueiredo falar, manda um abraço pro Wagner do
5: Wagner
3: futebol.
5: Wagner não, Wagner, nosso amigo do futebol. Um abraço, é aniversário dele hoje.
2: Não é momento Maguila, mano.
3: É que a gente vai esquecer. Então, um abraço pro mesmo. Wagner.
5: Wagner, um abração, moleque. Gente boa demais.
2: Mano. Mergulhador, Wagner Dive.
3: Parceiro. Ele é mergulhador, sabe?
2: Dos bons, mano. Ele vem me chamando, eu fujo.
3: Você foge?
2: Ah, eu tenho preguiça.
3: Ah, preguiça? Só porque você tem que colocar o cilindro atrás, nas costas?
2: É, fica com o
5: negócio.
2: Tá bom.
3: Vem um cilindrão nas costas.
2: Redondão
3: quer,
2: assim.
3: Você não quer, pô.
2: É pesado demais.
3: É muito pesado, né? Então tá bom. Um abraço pro Wagner, então.
5: Um abraço pro Wagner.
3: Fechou o Figueiredo Lopes. Fala aí.
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3: Boa.
2: Muito
3: boa,
2: bom, show bom.
3: Antes de falar qualquer coisa, falar do João Fonseca.
5: João Fonseca.
3: Porra,
5: João Fonseca.
7: Fez isso era hoje.
3: Ele já tinha dado trabalho, hein, Negão?
5: Já.
3: Pros caras lá.
5: Pro Sinner, pra rapaziada toda. Até o 3, Alcaraz, até os número 3,
3: ele
5: né?
3: Ele tinha dado trabalho.
5: E agora pegou o número 4, Djokovic.
3: Pegou o Djokovic.
2: 4 já foi um por muito tempo,
3: bom,
2: né?
3: Bom. É. Ele tá com 39 anos e o Djokovic...
5: Estamos falando de Roland Garros, um grande slam. Ele simplesmente eliminou o Djokovic. Ganhou de virada de 3-2. São 5 sets, né? E ele ganhou de 3-2, cara.
3: Quase
5: de
3: alegria.
5: Cara, foi um absurdo, assim.
3: 2-0.
5: Tava 2-0 pro Djokovic, tava perdendo. E ele foi lá e virou.
3: Tiebreak.
5: O moleque jogou... Não foi tiebreak. Foi no quinto set mesmo.
3: Quinto set, é.
5: Isso. Só quando fica empatado lá... Sim.
6: Eu achei aí, que tinha sido
5: Taipei. E aí ele jogou demais, todo parou, né? Parou o mundo do tênis.
3: O quarto e o quinto foi 7-5 pra ele. Foi
2: é, o moleque aí. É bom, hein? Ele tava briga perdido boa. Com um pouco de medo no começo ali, que eu vi o primeiro, segundo set.
3: Eu vi tudo, eu assisti inteiro.
5: É, então cabeça, ele tá com a cabeça boa, né?
3: Boa, boa.
5: Ele pôs o velhinho pra correr mesmo, e assim, ele ficou morto. Era
3: mas no começo do jogo ele tava com medo.
5: É isso aí.
2: Tava errando largadinha.
5: E o Djokovic, ele joga pra aquele tiro curto, né? Ele sabe disso.
3: Ele olhou pro outro lado da quadra e tava o Djokovic. Ele falou...
2: É, dá nervoso mesmo, né?
3: Aí deu uma máscara do Homem-Aranha pro Djokovic.
2: Agora é o Homem-Aranha.
5: É isso aí, ó. Algumas curiosidades, ó. O Djokovic, 16 anos que ele não perdia de virada. 16 anos que ele não perdia de virada. E aí ele perdeu hoje pro João Fonseca. Foi a primeira vez que o João Fonseca chegou numa as oitavas de um Grand Slam. Ele não chegava, ele disputou várias e tal, ganhava o batido.
2: Ele atrás, pôs o nome dele hoje na história, hein?
5: E negócio. Ganhou 285 milhas de euro hoje.
2: 285 mil dólares.
5: Isso, 285
3: se mil, fosse o Vocab, ele ganha 285 milhões.
5: E pedindo, só pra quebrar o galho. Só pra quebrar um galho.
3: É.
5: Então ele
3: e se quisesse fazer um documentário, então era mais de 300 milhões.
2: Ah, se for filme, então, vixe Maria.
7: Tá gravando?
2: E o Djokovic perdeu apenas uma vez pra um brasileiro quando ele era moleque, em categoria de base.
3: Quando ele tava na barriga da mãe dele.
2: Não, mas tinha 16 ou 17 anos, tinha um brasileiro que chamava, não sei, Daniel Silva, João Silva, alguma coisa assim, que ganhou dele uma vez num torneio, assim.
5: É. Nunca um brasileiro e ele vai pegar o Casper Ruud, que já acabou o jogo agora.
3: Acabou o cara também.
5: Que ele ganhou do Tommy Paul. Também foi jogar um 3-2.
3: Esse Tommy Paul
5: ele é norueguês. Ele é norueguês.
3: É, e o Tommy Paul é americano.
5: E joga americano. Pra caraca, joga pra caramba também. Também foi um jogo longo. E aí eles vão jogar agora.
2: Quando é o jogo?
5: Agora vai conversar, vai ver como que tá todo mundo. Aí depois
3: só pra você ter uma ideia,
2: acha joelho,
3: termina
2: né?
3: No outro domingo.
5: Isso, no outro
3: não
5: domingo.
3: Não é nesse domingo agora.
6: Não, mas tem muitas fases ainda.
3: Tem oitavas, quartas, semifinal.
2: Não, oitava foi agora, né?
3: Então.
6: Quarta, semifinal. São três jogos.
3: Só que agora são 2 dias de descanso. Ele já teve 48 horas. Ele deve jogar no domingo.
5: É. Isso aí. Agora foi terceira fase. É. Eles vão
2: então, pra oitava. Oitava.
5: Eles não. Vão pra oitava. Vai pra oitava. Aí depois vai pra quartas e semi.
2: Eu acho que não, hein? Vê aí, acho que agora. Acho que é quarta, semifinal.
3: Não, não. É oitava.
5: Ele vai pra oitava.
3: Eles vão pra oitava. Então três fases antes de começar a oitava. Isso.
5: É sem falar do qualifying.
3: É, pô, é uma loucura.
2: Haja
3: é
2: joelho, hein?
3: Por que você tá usando unha grande agora?
2: Porque tá na moda.
5: Tá com coceira?
2: Não, no pé. No pé. Fura meia.
3: Fura meia. Unha grande nos pés são a tendência da vez.
5: Ah, não.
2: Isso aí pra quem usa aquelas sandálias de Birkin.
5: Ah, não. Ah, não. Eu não tô vendo isso.
3: Ah, não é possível.
2: Parece um avião, mano. Parece uma galinha.
5: Ah, não.
3: É isso aí, é mesmo? Mas é colocado isso aí.
2: É colocado. A unha do pé não cresce assim.
6: No, tipo, não é? Não, o Zé do Caixão tinha muito maior que essa.
2: Não, mas no pé não cresce igual da mão assim. Aí as pessoas, principalmente mulher que usa sapato aberto na frente, colocam essas unhas postiças pra fazer essa fitinha aí na frente.
6: Faz uma garrinha.
2: Assim. Faz uma garrinha, vai ficar feio, né? Como é que tira com essa frieira?
5: Não, feio. Não, é opinião, eu acho que é só pra usar esse sapato. Aí quando for pôr um tênis, tira.
2: Fura
5: né?
2: Meia, olha lá. Mas aí tá na moda. A Rose falou que já vai comprar lá pra instalar no pé do Ricardinho quando ele for lá com o
5: aí ele não consegue correr.
2: Não consegue correr.
3: Imagina isso aí no pé do Negão.
5: Nossa senhora.
2: No pé dele não cabe.
5: Não, não
2: cabe. É tudo torto.
5: Ia ficar aparecendo. É mesmo.
3: Como é que você sabe que o pé dele é tudo torto?
2: Ele não mostra, ele fala pra nós.
5: Como não mostra? Posso mostrar agora.
6: Não, pelo amor de Deus.
3: Não, ninguém quer ver seu pé.
2: Não. O meu logo arranca as unhas pra não ter problema.
3: É isso mesmo. Boa. Outra coisa. Tem um chinês que contou que o avô dele. Vocês viram isso aí? Não.
5: Não.
3: O avô dele sobreviveu. Vivente do Titanic.
5: É.
3: O cara tava no barco. É o avô. Chinês.
5: É.
3: Inspirou uma das cenas mais icônicas e polêmicas do filme.
5: Qual?
2: A cena do de uma pessoa que fica boiando na porta, quando o barco afunda no Titanic. Então, tinham 7 chineses no barco, naquela viagem do Titanic de estreia lá. E aí, 5 pacotaram, 2 sobreviveram. Um dos que sobreviveram é o avô dele. E aí o vô dele sempre contava essa história. Eu sobrevivi porque eu peguei uma porta boiando, eu fiquei em cima da porta, porque a água congelava. E eu fiquei segurando na porta até chegar o resgate. E depois foi uma cena que foi feita no filme, reproduzida no filme. E foi meu vô que era que ficava na porta. Acabou a história aí.
3: Mas
2: tá bom. O vô já morreu também.
3: O vô foi tudo embora e acabou.
2: É, o vô dele era velho já, né?
3: O João Pedro, que é jogador de futebol, cancelou o aluguel dele num estúdio em Bertioga. E aqui em Bertioga, litoral norte de São Paulo.
2: Juquei falando.
3: E aumenta. E aumenta especulação. Falando que era pra preta na casa.
2: Pra preta, claro que era pra preta.
3: Um chalé. E aumenta especulações sobre possível convocação do jogador do Neymar.
6: É, porque ele ia ficar nas férias na praia.
5: Isso, ia ficar o tempo. Já tinha alugado o estúdio lá, um lugarzinho pra ele ficar as férias inteiras, de repente, parece que ele recebeu uma ligação e falou, ó, dá uma segurada
2: fica
5: aí.
2: Fica do lado do telefone. Não come muito, não desanda no macarrão.
7: Nada de ficar pedindo porquinho frito na praia.
5: Conforme vou, vai sair um helicóptero aí do Guarujá, já pega ele.
2: Já pega a caramba. Então, o Neymar tá nessa situação, que a CBF falou que ele vai ficar lá na seleção.
5: Vai esperar até dia...
2: Mas até agora confirmou. Mas esses não são os maiores problemas do Neymar.
7: Quais são?
2: Os problemas são outros.
7: Me conta por esses exemplo. Outros.
2: A panturrilha é fácil, o médico arruma.
7: Eu vi até a Urac dando uma dura nele.
5: Ô, louco.
2: A Urac já transou com ele.
7: Mas o que tem, mano? Não transou com a Urac, né? É diferente.
2: E com o Neymar também.
5: Pô, ele não é ninja, hein?
2: Aí bateu a placa, bateu a placa. O que aconteceu? A mulher dele, a Biancardi, proibiu a mãe daquela filha que é amiga da irmã de ir pra Copa. Porque o Neymar quer levar a família toda. Já fez o bonde lá, falou que quer todos os filhos. O primeiro que ele tem lá, que é o mais velho, e as três meninas que ele tem. Tem duas com a Biancardi e uma com essa outra aqui. Festa do pijama, ela lembra?
5: Ah,
2: pijama? Que é amiga da irmã. Só que a oficial, que é a mulher dele, falou assim, a mãe da menina, que chama Helena, essa da outra, falou, não, ela não vai. Aí a menina falou, então a minha filha também não vai, porque ela é pequena, só vai se eu for.
5: Aí tá
2: uma briga. Porque o Neymar quer que vá a filha e a mulher dele falou que não quer que vai. E a mulher quer que vai e ela quer que não vai. E aí tá uma briga,
7: Neymar. Quem manda nessa porra aqui?
5: Mas o Neymar já foi avisado, né? Que não vai ter pra festa. Fazer.
2: Não,
5: a família vai ficar longe.
2: Tudo bem, pronto. É longe, mas vai ver o jogo, vai ver. E outra coisa, hein? Ele curtiu uma foto de uma loira aí na concentração e aí aparece. Ele é burro.
7: É burro. É
5: moça bonita.
7: Eu comentei essa foto.
5: É burro.
7: Você
5: é burro?
7: Ele é muito
5: desavisado. Mas você comentou por que você é burro e ele não?
7: Ele é desavisado.
2: A gente curte foto das pessoas, mas ele não tem problema com foto.
5: Mas por que ele tem problema? Qual o problema com
2: curtir foto? É porque uma menina de biquíni, solteira, não que ele tá manda inbox, que tá ele
5: vestido.
2: Curte.
5: Aquilo é o vestido dele.
7: Nessa foto, porque nós somos muito...
5: Recatados do lar.
7: Recatados do lar. Senão a gente botava ela de biquíni aí, mano.
2: Aí, só que ele não, ele aproveita que ele é o Neymar, sabe que vai aparecer lá o negocinho. Neymar deu like, e aí todo mundo vê. E aí ele curtiu a foto na concentração. Aí a verdade
7: vai falar. Ou ele é tonto, ou ele se faz de tonto.
2: Ele vai fazer gol no treino.
7: Mano, ai, mas céu. Ele é muito desavisado.
5: E de onde que é essa menina? Lá do Rio, de Teresópolis.
7: Não. Fala aí, Ricardinho.
5: Ó, mensagem aqui do Laércio Crivellari. Ele falou assim, Ricardinho, não pipoca. Passa essa mensagem pro Tatola.
7: Vai.
5: Tatola, dá parabéns pra Figueiredo. Ontem o Ricardinho quis tirar o Palmeiras e ela deu no meio dele. Ela representou.
7: Mandou. Eu... Figueiredo Lopes entrou, chegou junto.
5: Ontem, eu vou te contar o que aconteceu. Eu falei mal do goleiro do Palmeiras.
7: Do Carlos Miguel.
5: É, daí ela falou assim, hoje você não pode falar mal de goleiro, né? Porque
2: o Hugo já tomou dois frangos, né? Mas
5: já passou um dia, agora eu posso.
7: Mas o Hugo...
5: Que frango do Carlos Miguel ontem.
7: Passou por baixo
5: no
7: dele.
5: No meio dele.
7: Mas é que tava muito perto.
2: É o vitamina,
7: também,
2: né, que você fala?
5: É, vitamina, bateu, tomou.
7: Ele ficou bravo com ele mesmo.
2: Ai, que bom.
7: Mas é difícil, né? E o Hugo tá no momento chato, né? Ele tá com a cabeça inchada.
5: Tá cabeça
7: daqui a pouco
5: ele
7: vai...
5: tava contando com essa Copa.
7: Astrid Fontinelli foi mandada embora da Globo.
2: Foi.
7: Por videochamada.
2: É, ficou ofendida. Porque ela ficou 20 anos lá trabalhando lá.
7: Não dá pra o cara mandar alguém embora.
2: Aí,
7: com 20
5: anos de emissora.
7: Pô, chama, seja homem
2: que fez
7: ou mulher e fala assim, entra aqui na minha sala.
2: Vamos conversar.
7: Não dá mais pra gente continuar.
5: É isso aí.
7: Ó, vou parar com o seu programa e tal. Desculpa,
2: o seu
7: obrigado.
2: Projeto não tá andando.
7: Valeu. E acabou. Senão tem que ser assim, né, mano? Senão não dá.
2: E aí foi que fizeram por Zoom o chefe na época dela, não sei quem é. Chamou ela por Zoom.
7: Eita,
2: e aí a voz fica com aquele papo igual o namorado. Não, o problema não é você. Você é uma ótima jornalista.
5: Você vai achar alguém melhor.
2: Mas você é uma ótima apresentadora. Mas
7: o
2: você,
7: problema
2: o seu salário não é. Mas o problema é a Globo que mudou. E mano, eu fiquei chateado, queria ter me chamado direito.
7: Devia ter falado. Bota a música da NASA aí que o negócio explodiu.
2: Tem o vídeo?
7: Tem vídeo, mano. Você acha o quê? Que isso aqui é pouco programa porcaria?
2: Acho.
5: Que isso,
7: cara? Fala assim, Denis. Momento em que a nave Blue Origin explode.
2: Origin. Não é laranja.
7: É Origin.
2: Origin.
5: De original.
2: De original.
7: O azul original.
2: O azul original, não o azul laranja. Tem que corrigir até em inglês agora, que porra.
7: Que coisa. Que é isso, Denis?
2: Que coisa, eu falei.
7: Uh-huh.
2: Que coisa.
5: Explodiu. Quando foi?
2: Explodiu hoje. Ontem.
7: Ontem
2: à noite.
7: A explosão é uma
5: gente
7: baita
5: dentro,
7: da explosão.
2: Não, não.
7: Pra que servia essa árvore laranja aí?
2: Ela não é laranja, mano. É azul. ela é uma nave de estudo e ela joga, larga satélite, leva coisa pro espaço pra fazer estudo.
3: Essa aí não levou lugar nenhum, ficou aqui mesmo.
7: Leva coisa pro espaço.
2: Não é não tripulada essa aí. Essa leva, faz uma entrega Marmitex.
3: Mas é da NASA essa?
2: Não, é da Blue Origin.
3: O que, que é Blue Origin?
2: É, a empresa original.
7: Do Jeff Bezos.
2: É do Jeff Bezos. Aí o que aconteceu? Só que ela explodiu na hora que ela tava abastecendo ali, tava os... Não abastecendo assim, né? Com mangueira, mas ela tava em solo ainda. Tá pegando fogo,
3: tava na plataforma ainda.
7: Meu, quem tá acompanhando é uma explosão.
2: Não, foi lindo.
3: Como foi lindo, Dan?
7: Não, é prejuízo isso aí.
2: Não, é mais de 150 milhões de dólares uma nave dessa.
3: É, fala com o Forcaro, faz isso em 10 minutos.
2: Não, de dólar, o dele é de real.
3: Não esquece deles.
5: 130
2: milhões. E os bi?
3: Os bilhãozinhos dele
2: é bi,
3: então.
2: É só bi. Mas tudo bem. Mas o Jeff Bezos trabalhou pra isso aí. E aí explodiu. Explodiu lá no chão ainda.
5: O Betão de Boston, que mora lá nos Estados Unidos,
3: falou
5: eu pago imposto pra isso?
2: Não, não é da NASA. É do Jeff Bezos. É a compra que ele faz.
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5: Tatola,
3: fala, Bruno Morari, um abraço. Fala, Ricardinho.
7: Amanhã tem a final da Champions, 1 da tarde.
5: Tem.
7: Arsenal e PSG. E esse jogo tem uma particularidade, né? Os dois zagueiros titulares da seleção brasileira vão se enfrentar,
5: isso,
7: né? O Marquinhos pelo Paris Saint-Germain e o Gabriel Magalhães pelo Arsenal.
5: É sensacional isso.
7: Né?
3: Vai ser amanhã, um jogaço.
5: Então, amanhã, uma da tarde.
3: É muita alegria.
7: Hoje eu vou assistir no cinema.
5: Ah, eu gosto. Desde aquela vez que a gente foi convidado pela ESPN pra ver no cinema, eu meio que viciei. Toda final agora a gente vai assistir no cinema.
3: É isso aí, é bom, né?
5: É legal demais.
3: É legal. Estados Unidos. Juíza faz sexo.
2: Faz.
3: Tá certo. Barulhento.
5: Ah.
3: Com um policial num tribunal.
5: Olha, já tá misturando.
7: No tribunal?
3: É.
7: No
3: tribunal, mano.
7: Pô, a menina é ninja, hein, meu?
3: 2 anos.
7: Não é possível,
3: mano. Ela a tinha galera achando que era martelo, né, da juíza.
2: Tá, martelo.
3: Era obra, achou que era obra do lado.
5: Só que não.
3: Tá.
2: Era, a juíza.
3: Era só no martelinho.
5: Tá.
3: E o martelinho.
5: Tá.
3: E o martelinho.
5: Tá.
2: Pepino!
3: E a juíza gritando e ele, ó. Martelinho.
2: Culpado. Pepino de novo.
3: Me entrega.
7: Tinha júri assim?
2: Não é juiz, aí é swing. Aí assim, o nome da juíza é Eleanor Ross. Ela tem 58 anos. E aí tinha um policial que sempre acompanhava os bandidos.
5: Eleanor o quê?
2: Eleanor Ross.
3: Como é o quê?
2: Ross.
3: Como é que
2: Eleanor
3: é?
2: Eleanor Ross. E aí sempre ia um policial lá levar os bandidos lá, né? E ele ficava sentado, igual que esse filme, ficava sentado no cantinho. Só que ele ia tanto lá que ela começou a pegar amizade com ele.
5: Uhum.
2: E toda vez que ele ia, ela chamava ele pra tomar um café.
3: Essa é a juíza.
2: É a juíza.
7: Cadê o policial?
3: E o policial tá aí?
5: Cadê?
2: O policial
3: não tem. O policial
2: era mais discreto. Aí o que aconteceu? Ele ficava comendo rosquinha lá fora e ela falou: vem comer rosquinha aqui dentro. Eu tenho rosquinha? Chá.
3: Qual rosquinha?
2: Não, o Dunnett.
5: Oh, eu tô quietinho aqui no Brasil.
2: Ela falou assim: eu tenho chá. Você traz a rosquinha, eu tenho chá. Aí era chá com rosquinha, 2 anos. Só que começou a fazer muito barulho.
5: É.
3: E aí também come a rosquinha.
5: É, não.
3: Aí não
5: come, né? Eu fazia o barulho
2: do chá. A chuchada. Quando você chucha a rosquinha no chá, faz barulho.
3: Faz barulho da rosquinha no chá.
2: É. Aí a juíza começou a fazer um pouco de escândalo.
7: Mas e aí pegaram?
2: Pegaram, desculpa. Então todo mundo já sabia, né?
3: Você já comeu rosquinha com chá?
2: É uma delícia.
5: Sim. Perguntou pra você? Alguém perguntou pra você?
3: Você falou, ninguém falou coxinha e patinha. Nós tomamos rosquinha.
2: Aí só que o pessoal não tava aguentando mais, né? Caguetaram ela.
7: Mas perdeu emprego alguma coisa? Não, né? Não perdeu emprego, nada.
2: Ah, foi afastada, né? É, porque tentada por dor,
3: né? Foi afastada do policial.
7: Você não era durante o julgamento.
2: Não, mas ela tem tanto ambiente de trabalho.
7: Na sala dela.
3: Pode, Ricardinho.
2: Já sabe,
7: ambiente de motel.
2: Não pode, é?
5: Ambiente de trabalho.
2: Ela não pode.
3: Avisa os amigos tudo aí, então.
5: Ricardinho.
3: Outra coisa importante.
2: A Madonna.
3: Eu ia falar
2: disso. Ah, sabia.
3: A Madonna revelou um detalhe íntimo sobre John F. Kennedy.
2: É o filho do cara que morreu, né? O presidente, né?
3: É.
2: O John F. Kennedy é o filho do aquele
3: mas
2: que
3: esse aqui é o Júnior, né?
2: Esse é o Júnior, né? Esse então, é o Júnior, ele é o filho, né, do cara do presidente que morreu.
3: Ela falou que o cara é bom, hein?
2: Falou que ele era o melhor
3: que todos. Melhor que o guarda.
7: Ah, eu sou um touro na cama.
2: O guarda nem se fala. Porque ela tava numa entrevista lá nos Estados Unidos, e aí o apresentador perguntou pra ela qual foi o melhor sexo que ela já tinha feito.
5: Uhum.
2: Ela falou, ó, eu não vou falar de casados e nem de pessoas muito próximas, assim. Mas também não precisava, porque o melhor de todos foi o John F. Kennedy lá, que é o Júnior, né?
5: É.
2: O filho do outro. Ela falou assim, mas ele dava um trabalho, um suador. Ele falou, rapaz, e olha, eu vou te contar
3: nem uma coisa. Jesus nosso
2: superou. Ah, Jesus lá, Jesus Lamparina lá.
5: Adeus. Tá
2: aí o que aconteceu? Ela falou assim,
3: ela chamava ele de Jesus
2: Lamparina.
3: De Jesus Lamparina.
2: Jesus Lamparina. Agora já o John Kennedy é Jesus, ele é Kennedy Poste. Ela falou assim. E eu já ouvi outras pessoas que saíram com ele.
3: Mas o bambu
2: tava com a Madonna também. Falou que o Kennedy Jr. lá, rapaz, olha.
3: Era trabalhar o negócio.
2: Disse que ia fazer a pela copa.
3: Esse era.
2: Disse que ele era nervoso. Falou que saudade. Ai, que saudade.
5: É. Já até saudade.
3: Tá de brincadeira.
2: Já vem, né, da Graciane, né?
3: Tô de brincadeira. Então, a Graciane falou que bateu um recorde de fazer sexo 5 horas na cama.
5: É a do Belo?
2: Ela separou do Belo, né?
3: 5 horas na cama.
5: Mas você tá falando mal do Belo?
2: Não. Só falei que ela separou do Belo.
5: E falou que ela fez o melhor sexo depois que se separou.
2: Não falei melhor, mais longo.
5: Você me deu um né.
3: Falou que
5: né.
3: Ficou 5 horas agora.
8: 15
2: porque
8: segundos.
2: Que 15 segundos?
5: Foi tântrico?
2: Ela falou assim, tântrico. Não sei, eu não tava lá. Aí o que aconteceu? Ela falou que a paixão faz isso. Que ela foi viajar com o namorado novo dela. E aí disse que eles ficaram com o Gabriel Cardoso o nome.
5: Gabriel.
2: E disse que o Gabriel Cardoso tem um cardio preparado.
3: Cadê
2: o Gabriel?
3: Tipo o John Kennedy.
2: Não sei se é igual ao John Kennedy, porque o John Kennedy tinha...
5: Um ai, meu Deus.
3: É, e 5 horas depois, o que aconteceu com ele?
9: Eu comecei a passar mal.
5: É, chega uma hora que você tem que bater no tatame.
3: E ela falou assim...
2: Dá 3 tapinhas e pede pra sair, irmão.
5: Fala,
2: próximo,
5: minha
2: próximo.
5: Mãe tá me chamando.
2: E o que ela come de ovo?
3: Fala que a mãe tá chamando, né, negão?
5: Ó, minha mãe tá me chamando.
2: Fala que tá na hora do remédio, preciso tomar um remédio.
3: É, eu preciso tomar um remédio daqui 10 minutos, não, eu que ir agora.
5: Já era.
3: Basta que depois de 5 horas, irmão, não vai sobrar horas, nada.
2: Ela falou, ai,
3: e como... o bambu?
5: Essa, você querendo uma pizza.
3: É, fala.
2: É, ela falou isso, que o namoro novo é assim, começa entendi. Assim.
5: Tá certo.
2: Depois o problema.
5: Se eu tomar, eu morro. Não sei, tá entendendo.
3: Para de tomar tadala, negão. STJD suspende o Gabriel Brazão, alguém sabe disso?
5: O Brazão foi, porque depois do jogo do Palmeiras, ele tomou um amarelo. E todo mundo falou que ele tava fazendo cera mesmo, mas ele tomou um amarelo e ele cornetou o juiz. Adivinha quem?
2: Chama
5: o Klaus.
2: Ah!
3: Foi pra cima.
5: E aí ele foi denunciado porque ele falou que o juiz tava tendencioso porque o jogo era no Palmeiras.
10: É, mas tem um monte de gente que foi julgado e foi absolvido.
5: Por causa disso.
10: Tava palhaçado isso aí. Tava o cara escolhe. Ele olha pra cara do cara e fala: esse vai julgar, esse vou ler.
2: Depende do time que o juiz torce.
5: É. Depende do, sabe do quê, Denis? Do jogo que tá passando na televisão aberta, por incrível que pareça.
3: É verdade. Ô, Ricardinho, e os confrontos? A gente chegou a falar?
2: Não.
3: Você só falou fora, né?
10: Só na escalada.
3: Saiu os dois confrontos?
5: Saiu da Sul-Americana.
3: Fala da Sul-Americana e o Ricardinho fala da Libertadores.
5: Então tá.
3: Cada um no seu quadrado.
2: Mas ele não participa da Sul-Americana.
3: Ah, então deixa.
2: Agora vai!
3: Então o Ricardinho fala as duas.
10: Não, o São Paulo participa, sim.
5: Participa sim, ó.
3: Tá
5: xarope.
3: São Paulo tá, mano.
10: Tá na Sul-Americana.
2: Desculpa, desculpa.
3: Então vai, fala aí quem pega quem.
5: Da Sul-Americana, vou falar só o que tem brasileiro envolvido, tá?
3: Tá.
5: Então, o Sport Cristal e o Bragantino, eles vão se enfrentar. E quem ganhar, pega o Atlético Mineiro. O Lanús e o Cienciano vão se enfrentar. Quem passar, pega o Botafogo. Aí eu tenho o Independente Medellín e o Vasco. Aí quem passar, pega o Olímpio, mas tem brasileiro aí que é o Vasco. Aí tem também Universidade Central e Santos. E aí quem passar, pega o Macará, também da Venezuela. E depois tem Bolívar e Grêmio. Esse aí é o jogo que me interessa. Porque quem passar de Bolívar e Grêmio, pega o São Paulo. Isso é sul-americano.
3: Entendi.
5: Só os brasileiros.
3: E a Libertadores aqui, tá? Também foi hoje, né?
10: Libertadores foi hoje. Esse não tem quem vai pegar, porque já é o confronto
5: já
10: direto.
5: Já é o confronto direto, oitavo.
10: A Libertadores tem Estudiantes e Universidade Católica.
3: Quem passa, negão?
10: Estudiantes
5: passa fácil.
10: Ah. Rosário Central e Corinthians.
3: Quem passa?
5: Rosário Central, fácil.
10: Cruzeiro e Flamengo.
5: Cruzeiro.
10: Tolima e Del Valle.
5: Eu gosto dos dois.
3: Aí, mas não é o que você gosta.
5: Mas eu vou no
3: Tolima. Quem passa.
5: Mas quem me

0: grande eliminador.
1: Esse é um lado da chave. O outro lado tem Mirassol e LDU.
2: Já jogaram esse ano.
0: Mas é difícil pro
2: Mirassol. Cada um ganhou uma.
1: Palmeiras e Cerro Porteño.
2: De novo também.
1: Platense. Outra vez? Platense e Coquimbo.
2: Olha isso.
1: E Fluminense e Rivadavia.
2: Oh, desculpa, meu. A Sul-Americana é muito mais campeonato do que esses aí, velho.
0: É, a Sul-Americana parece mais difícil.
2: Estamos falando do outro lado, River, Boca, São Paulo. Aí tem Rivadavia.
0: Coquinho.
2: Coquinho. Tô de brincadeira.
0: Vai cantar Coquinho,
2: velho. Que você tem razão.
0: Pô.
2: Porque os grandes ricos hoje são os...
0: Não é rico, suja. É traição. Camiseta pesada.
2: Quem mais se prejudicou?
1: É tão pesada que afundou.
2: Maria. Torta varal.
0: Torta varal. Pô, mesmo.
2: Isso estamos falando de Libertadores. Falar de Mundial, então, nossa.
0: É, o Brasil joga no Mendonça.
2: É, joga domingo. Joga
0: já
2: domingo.
0: Saiu a escalação, não?
2: Não, ainda, mas já começaram a treinar, ele já tá fazendo um...
0: Menos o Neymar.
2: É. Não, o Neymar e a zaga, né? Titular, igual o Ricardinho falou, a zaga titular...
0: Mas acho que pra esse jogo eles não vão jogar.
2: Não, eles vão só se encontrar nos Estados Unidos.
0: Pra mim, eu não consigo ver a diferença entre Ana Castela e Virgínia.
2: Ah, você tá de brincadeira.
0: Se eu olhar as
2: duas... Possível, tá
0: se você colocar as duas fotos pra mim, ó, essa e essa aqui, eu não sei quem é.
1: Quem
0: é?
1: Uma é loira, a outra é morena. Não, uma é gente boa, a outra é uma insuportável.
0: Ah, é isso?
2: Uma gera
0: conteúdo. Uma é rica, outra é bilionária.
2: Uma gera conteúdo de verdade,
0: então, né? O que tá acontecendo entre as duas?
2: Não tá acontecendo nada, porque a Ana Castela ficou namorando um pouquinho com o ex-marido da Virgínia. Enquanto a Virgínia...
0: Namorando só um pouquinho.
2: Não,
0: só um pouquinho.
2: Não é nada, né? Só usou um pouquinho, né?
0: Mas enquanto isso ela tava...
3: Devolveu. Limpinho,
2: perfumado.
0: Enquanto isso a Virgínia tava namorando o Vinícius Júnior.
2: É, isso é verdade.
0: Aí assim, uma tava usando um coleguinha do outro, aquela confusão organizada. Só que a Virgínia tinha muitos ciúmes da Ana Castela, porque a Ana Castela é muito mais bonita, muito mais legal. E aí as filhas da Virgínia gostavam da Ana Castela. E ela ficava com ciúmes na época que ela namorava o marido dela, o ex-marido.
1: Ela ficou brava uma vez que a Ana Castela tava maquiando a filha.
0: Então,
1: ficou revoltada.
0: Com uma maquiagem boa ainda, né?
1: Ainda falou dela. Quem maquia você é só a mamãe, viu?
0: É, aí o que aconteceu? A Ana Castela lançou um disco novo agora e tem uma música lá que ela fez uma zoeira. Por que quando a Virgínia separou do Vini Júnior, ela falou assim, fica... Faz um textão, aqueles textos de...
1: Fica bem.
0: Assessoria
2: de imprensa.
0: A assessoria frase... foi a IA que ela pediu na
2: inteligência.
0: Pode ser que a assessoria tenha pedido pra IA.
3: Estou me separando. Faça um texto pra mim com muita educação.
0: Mas a última frase
3: após três meses.
0: A última frase era: fica bem. Então todo mundo ficou zoando, só fica bem. E o Zé Felipe mesmo depois deu uma zoada numa outra postagem dela. Falou: ah, fica bem.
1: E deu uma zoada no Vinícius Júnior
0: também. E aí agora a Ana Castela fez uma música e na final da música ela falou: fica bem.
2: Nossa.
0: É só uma.
2: Ah.
0: Mas a Castela.
4: Morreu, mas passa bem.
2: Ficou bom. E a Montanha Russa, vocês viram? Tem vídeo disso não?
0: Tem.
2: A Montanha Russa, de ponta cabeça, quebrou, 8 pessoas ficaram presas a 30 metros de altura.
0: No Texas.
2: E com a cabeça pra baixo.
0: Ah, pelo menos é e tem um mar ali embaixo.
2: Isso que eu falo, pelo menos é de frente pro mar.
3: Que louco, olha lá, ó, dá uma olhada nisso.
0: É um parque de beira-mar assim.
2: Ah.
0: E aí é isso, assim, travou ali o carrinho.
2: Mas tiraram todo mundo?
0: Fora. Tiraram.
2: Então, você tem certeza que você respondeu meio...
1: Não, tá ali o guindaste, ó.
0: Tá lá, ó, o bombeiro o lá salvando.
2: Mas olha os caras com a cabeça pra baixo.
0: Sim, tá descendo sangue pra cabeça. A mãe falava que dava problema quando fazia isso. Cara de ponta cabeça, desce o sangue pra cabeça. Até derrama no zóio. Mas consegui salvar. Salvou todo mundo.
2: É mesmo, é?
0: Demorou um pouco.
1: Você tem certeza disso?
0: Mas salvou.
2: É, que isso. O Paul McCartney é um mentiroso danado.
0: Não
2: fala assim, acho, mano. Eu posso falar, ele falou um negócio aqui que é mentira.
1: O que, que ele falou?
2: E Paul McCartney diz ter lembranças do próprio nascimento.
5: Mentira, mentira.
2: Eu queria ajudar
5: mentira,
2: ele.
5: Eu sei que é mentira, mentira, mentira.
0: Ele.
1: Eu acredito nele.
0: Por quê?
1: Eu acredito, o cara é um gênio, meu. Ele é diferente, ele tem uma percepção diferente das outras pessoas.
2: Você acha que ele lembra quando ele nasceu?
1: Pode ser que sim,
2: porque você não lembra que ele almoçou. Se você perguntar pra ele o que ele almoçou,
1: ele sabe,
2: não lembra.
1: Ele lembra que não foi carne.
0: Ele não come?
4: Carne!
2: Então.
0: Bom, ele
2: falou que lembra. Não foi carne.
1: Não foi carne.
2: Exatamente.
1: Já elimina muita coisa.
0: E ele falou que lembra do som do parto. Qual era um som marcante na sua vida?
2: Uma criança chata chorando.
0: Ele falou assim, eu lembro do som do parto quando eu fui nascer.
2: Mentiroso.
0: Claro que é mentira. Depois
2: de velho, tá mentindo.
0: Ele mente sem a vida inteira.
2: E o pior, Tatola, que tem gente que cai.
0: Ele é morto, ele nem é vivo. Ele tá morto desde aquele disco lá com o pé trocado.
2: Nada.
1: Falo que não é o mesmo Paul, né? Por isso que ele tá descalço.
0: É, por ideia.
2: A Dua Lipa teve por aqui.
1: Teve.
0: Ficou vários dias
2: ficou
0: aqui.
2: Ficou aí. Aí ela...
1: Nossa, bonita.
2: Aí ela fez uma recomendação aos brasileiros. Você tá com a fome, hein?
1: Tá.
0: No México é Dua Lipa não, palhaço.
2: Em novo guia de viagem, a Dua Lipa deu duas dicas pros brasileiros.
0: É, porque ela fez uma parceria com o Google e como ela viaja turnê o mundo inteiro fazendo coisa, e ela fica muito nos lugares, assim. E aí ela deu dica de viagem pelo mundo. E do Brasil, ela indicou dois lugares pra

0: pessoas irem. É. Um é o Matiz, aqui em São Paulo, que é uma casa, um bar bem legal. Que tem um clima descontraído, caipirinha boa, que é o Matiz. E no Rio, é o Tropicália Discos. Que aí ela também falou que é um lugar que tem samba, MPB, bebida pessoal de mara, tudo. Quando ela foi lá no Brasileiro, pegou fogo. É lá mesmo? No Baixo Gávea. Você não lembra, não?
1: É. Foi mesmo.
0: Ela foi no Brasileiro, pegou forte, fogo no Brasileiro. Nunca tinha pego fogo.
2: Foi mesmo. Acontece.
3: Também é Brasileiro, né?
0: Tá pegando fogo, mas aí o Matiz é legal.
3: Imagina você pegar seu carro. Vamos lá dar uma volta? Vamos lá. Tá? Vamos lá. Aí, então parei o carro, estacionei o carro, fui dar uma volta, vamos almoçar. Aí voltamos, bateram no carro. Riscaram seu carro.
2: Sacanagem.
3: Sumiu seu carro. 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
2: Certo.
3: Vamos dar dinheiro, Ricardinho?
2: Vamos.
4: Quem não faz, toma. Apresenta.
0: Errou!
5: Outra vez?
0: Acertou!
4: Que som é esse? 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
2: Sim.
3: Fechado?
0: Tipo,
3: fechado.
0: Acaba amanhã, não?
2: É mesmo. Domingo.
3: Que domingo. Dia? É 31, domingo?
2: É, 31, domingo é 31.
3: Ô, Ricardinho, quanto que a gente vai
2: largar? Faz tanto tempo que você não vem aqui, Tatola, que já aumentou tanto dinheiro, já tá valendo R$ 1.950.
6: Ô, Tatola, se liga no movimento aqui, Tatola.
3: Cara, eu só não vim ontem, como você não veio outro dia quando jogou aquele gambá lá. Só pra você lembrar.
2: Só pra você lembrar, eu vim no programa e fui no jogo depois.
3: Só pra você lembrar, você tem razão e eu não. É que o seu jogo era 9:30.
2: É verdade.
3: O meu era.
0: Tava cheio ontem,
3: tava lotado. 36 mil.
0: Horas.
3: É. Eu posso falar? O jogo começou meio estádio.
2: É, porque 7 horas.
3: Ninguém consegue chegar. Ninguém consegue chegar.
2: Não consegue.
3: Aí, com 20 minutos, 25, ainda tem gente entrando. É. Não dá pra ter jogo 7 horas em São Paulo.
2: Não, não tem que parar. Eles vão parar. Depois da Copa vai parar.
3: Vai parar, porque não dá. Passa pras 8:30,
2: né? É isso
3: aí,
2: é isso aí.
3: Eu acho que o horário bom era 8:30.
2: 8:30 é bom.
0: É, porque aí acaba um horário que dá pra você chegar em casa ainda hoje.
2: É isso aí.
3: Eu fazia meia hora de programa e ia embora.
0: Mentira. Fecha só nos 8:30.
3: R$ 1.950 no telefone e no YouTube.
2: No YouTube, R$ 300. Vamos aumentar hoje. Era 200, agora é 300.
3: Não, era 300 já.
2: Não era 300, era não. 200.
7: Ontem começou 300.
2: Não?
7: Não.
0: 200. Ontem foi 300.
3: Não, no primeiro dia. Eu tava aqui, eu falei 300.
8: Vamos
3: não,
8: fechar aí a conta?
0: 300, era 100 pra cada um.
2: Tudo bem, 300.
0: 300.
3: Então fica 300 conto e segunda-feira nós vamos aumentar.
0: Não precisa.
2: Aumenta.
0: Não precisa aumentar.
3: Por quê?
0: Porque já tem muito dinheiro no telefone. As pessoas ligam, se elas ganharam muito dinheiro, elas ligam.
2: O Denis tem razão.
3: Cada 100 pessoas a gente dá R$ 100.
0: Mas tá do seu bolso.
3: Vocês vão falir. Quando vai aumentando
0: não.
3: As pessoas, então
0: vão
3: aumentando os reais.
0: Vocês vão falir.
7: Só 100zão.
3: Não é, mas os caras não entram.
0: Então dá R$ 1 por pessoa, quanto dá?
3: 470, 480, ninguém vai nesse YouTube aí.
2: Segunda-feira a gente pensa.
3: YouTube é uma porcaria do caralho.
0: R$ 1 por pessoa?
2: É. Segunda-feira a gente pensa.
3: Vamos pensar
0: só
3: em alguma coisa.
0: Só entra no que é certo?
3: É, então, os caras.
2: Vamos dar um prêmio extra, além de dinheiro.
3: É, vamos dar.
0: Vamos sortear o anjo.
3: É, vamos dar.
2: Que isso,
3: a prêmio, unha é do anjo, a unha.
2: Isso é castigo.
3: Ó, o som ninguém tá acertando.
2: Não.
3: O valor tá 1.950.
2: Isso.
3: Ligou no telefone, participou, acertou.
2: Levou.
3: Aí mostra o quê?
7: Aí a gente mostra o vídeo, como foi produzido o som.
3: Vocês já sabem o que é?
7: Nada.
3: Não. Você sabe? Não
7: faço ideia.
3: Você, Ricardinho? Não
7: tenho a mínima ideia.
3: Você, Denis?
0: Eu acho que é ponteiro de relógio.
3: Ninguém perguntou. Errou!
0: Sabe, ou não sabe?
3: Você sabe
0: ou não
3: sabe?
0: Não
3: é pra você falar o que é.
0: Não era pra falar?
3: Não.
7: É você sabe ou não sabe.
3: Você sabe ou não sabe?
0: É, não sei. Não, eu acho que eu sei.
3: Continua difícil. Sabendo só. Quase Bigode e Figueiredo Lopes.
0: É.
3: Então tá bom.
0: Não é?
3: Fechado?
7: Fechado.
3: Então vamos lá. 3016.
7: 0089.
3: Vou pegar. Alô, 89. Pode falar. É você mesmo. Seu nome qual é?
1: Eu sou o Mike mesmo, aqui de Santo André.
3: É Mike, Mike mesmo. Tudo bem, Mike?
1: Tudo bem, Catola. Tudo bem, cara. Da hora falar com você, meu.
3: Prazer é nosso, cara. Muito obrigado. Valeu. Tá trampando? Onde tá?
1: Então, eu sou corretor, licenciado pela Surrai e... E tô fazendo moto Uber aqui em Santo André agora.
3: Pô, legal, licenciado.
7: Oh, legal.
3: É, com a Surrai, pô, legal demais. A Surrai tá com a gente na TV, teve aqui na TV, agora tá aqui na rádio. É isso aí, boa sorte, bom trampo pra você, é, beleza?
1: Valeu, Tatola, valeu. Ô, deixa eu te falar. Tinha um outro que eu sabia, você não me atendeu, velho.
3: Ah, para com essas conversas,
7: todo mundo sabia.
3: Você é o corretor da Surrai, toma não seu juiz, não mente pra nós. Não vamos começar a mentir.
0: Qual que é que você sabia? Só pra gente ver a mentira.
1: Rodinha de skate.
3: Ah,
0: isso era fácil. Isso é mil, mil, isso foi feito em, saiu 200 conto.
3: 1250 antes de Cristo, essa bagaça.
7: Isso é fácil.
3: É velho demais.
1: O outro eu errei, aquele que eu falei que era, aquele que eu falei que era maquininha de contar dinheiro.
3: Não é, imagina.
0: Errou!
3: O Bigode não tem nem dinheiro, imagina a maquininha. Pra que ele quer a maquininha?
7: Se fosse de contar moeda, tudo bem.
3: Você quando dá um palpite aqui na 89, você participa do nosso programa. Você que qualquer, todo mundo, né? Tô falando no modo geral. Você que, imagina o Bigode fazendo barulho. Se ele dissesse que ele tem uma maquininha... Você que gravou, Bigode? Quem foi?
0: Foi o Bigode.
3: Foi ele.
0: É uma bela dica, pensando que foi o Bigode que gravou.
3: É, o Bigode gravou. O cérebro do Bigode vai até onde?
7: Mas... Foi com a ajuda da Figueiredo.
3: Ah, da Figueiredo. Então pode ter melhorado.
7: É.
3: Ô, Mike, presta atenção. Vai lá.
1: Vai lá.
3: Repete. Põe mais uma vez pro Mike. Quem você acha que é isso, Mike?
1: Tá fácil isso daí, velho. Pode fazer o Pix na minha conta. É tesoura de barbeiro.
3: Tesoura de barbeiro?
7: Sim, tesoura de barbeiro.
3: Tesoura de barbeiro. Aí você mandou bem. Também posso concordar com você. Eu não sei o que é, mas pode ser. E o Quase Bigode é um frequentador de barbeiro.
7: Uma vez a cada dois meses, mas é.
3: É, uma vez a cada 30 anos, mais ou menos assim, ele vai lá. Tesoura de barbeiro.
0: Do Glicério ainda.
3: Nossa. Lá no Glicério
0: tá ganha uma... embaixo da parte do viaduto, ele
7: e
0: corta.
7: Ganha uma sopa.
0: É. Lá embaixo do viaduto tem a filha que corta cabelo e barba.
3: Corta o cabelo e ganha o quê?
7: Uma sopa.
1: Oh, e nessa velocidade aí, aqueles barbeiros tiozão.
0: Aqueles usam jaleco branco.
7: Mais fala do que corta.
0: Pente Flamengo no bolso e jaleco branco.
3: O Mike já se ligou. Barbeiro tiozão. É ou não é uma tesoura de barbeiro do tiozão do Glicério que cortou o cabelo?
7: E deu uma sopa.
0: Embaixo do viaduto.
3: Com esse frio ganhou uma sopa. É ou não é?
0: Errou!
3: Ah, tá vendo? Abraço, valeu, Mike.
0: Valeu,
3: valeu, Mike. Falou, mano, valeu.
7: Ou mexeu um pouquinho aqui, a galera achou que era.
3: Achou que era.
0: Olha lá, os interesseiros.
7: Não fala assim.
3: Não fala assim no YouTube, mano.
0: É só eles acharem que eles entram.
3: Atenção, e vamos pro próximo agora. Redondou aí, Ricardinho.
7: Agora valendo R$3.000.
3: Aê.
0: Por quê?
7: Porque quando é dinheiro redondo, a gente dá um pouquinho a mais.
3: Então,
7: de dois é três.
3: Então vamos lá.
7: Mas só esse. Depois o próximo volta pra 2050.
3: Exato. Quando a gente bate o número redondo, a gente põe a mais.
7: Isso, põe a mais.
3: Põe 1.000 a mais.
0: Ah.
3: Então agora fica, o valor correto seria 2.000.
7: Dois.
3: E como bateu 2.000 e é redondo, vai. O primeiro que participar agora vale 3.000. E no YouTube vai pra R$600.
7: Isso não tinha da outra vez, não.
0: Vocês são pior que o Silvio Santos, vocês mudam a regra, velho.
3: Mas agora.
0: Opa!
3: YouTube, R$600, moçada! Aproveita agora e vai com tudo. Qual que é o nosso YouTube mesmo, o Figueiredo Lopes?
8: Quem não faz, toma.
3: Pronto.
7: Pronto.
3: Simples. Mais simples assim.
7: Quem não faz,
3: caramba. Entra lá, vale 600 conto. Como é que nós vamos dar esses 600
7: 3
3: conto?
7: Três pessoas, cada uma ganha 200. 200.
3: Três pessoas, cada uma ganha 200.
0: Pelo menos isso.
3: Duzentinho já é alguma coisa. Então
0: precisa
3: vale
0: 3 fazer 6
3: conto
0: pizza.
3: Agora. 3016.
7: 0089.
3: Deixa eu ver quem tá na linha. Alô, 89. É você mesmo. Pode falar comigo. Não. Apontou. É você. Caiu. Próximo. Alô, 89.
8: Oh, meu Deus do céu.
3: Achou.
8: Vocês me atenderam.
3: Ah, boa. Sim. Agora, oh, e não era você que caiu a linha.
9: É mesmo.
8: Não, não era. Na hora que caiu a linha, eu falei, agora sou eu.
3: Aê. Seu nome?
8: Flávia.
3: Ô, oh, Flávia, o valor pra você, R$3.000.
8: Meu Deus do céu, vai ser pro meu presente de aniversário.
3: No Pix. Quando é seu aniversário?
8: Dia 3 de junho.
3: 3 de junho.
9: Quarta-feira.
3: Isso. É. Comemora no dia 20 e leva as amigas e os amigos pra ver o Não Religião lá no Hangar 110.
8: Gostei, gostei.
3: Boa, vai lá que a gente toma uma cerveja junto. Ô, Flávia.
8: Top.
3: Presta atenção, bota o som pra Flávia. Repete. O que você acha que é isso, Flávia?
8: Tem dois sons que eu acredito que seja e eu vou arriscar em um. Espora de cowboy.
0: Espora de cowboy.
9: Espora... O Ricardinho, o que, que você
8: de
9: foi,
8: bota,
9: Ricardinho?
8: Aquela da bota, sabe?
3: Ó, eu normalmente tô aqui, às vezes eu falto. Mas eu acho que eu já ouvi isso.
5: Outra vez?
0: Errou!
9: Ah, vocês são grossos.
3: É, você perdeu a sua chance, Flávia.
0: O outro palpite era melhor.
3: É, e ó... Já fico os parabéns aqui pelo seu aniversário, tá bom?
8: Obrigada, tchau, tchau.
3: Valeu,
8: tchau,
3: tchau, tchau. Obrigado, Flávio.
9: Tá lá.
3: No espora de cowboy já tinha falado.
9: A fila tá grande.
3: Duas vezes? Duas vezes? Espora de cowboy já tinha duas vezes.
9: Tatola, se você tomar cerveja com todo mundo que você está prometendo, você vai ficar bêbado no dia do seu
0: aniversário. Aproveita e traga uma cerveja.
3: A ideia é essa.
9: Ah, então tá bom.
3: A ideia é, vou ficar mamado lá, mano. Ô, Ricardinho, agora vale...
9: Agora voltou. 2050.
3: R$2.050.
9: E 300
3: conto no YouTube, certo?
9: Certo.
3: Deixa eu ver quem tá na linha. 3016-0089. Alô, 89. É você mesmo, pode
10: boa
3: falar.
10: Boa noite.
3: Isso.
10: Boa noite. Boa noite, Catola. Boa noite, rapaziada.
3: É nóis. Seu nome qual é?
10: Ricardo, charado Ricardinho, que eu liguei ontem, motorista aplicativo.
3: Nossa, pô, como é que você conseguiu ligar duas vezes seguidas, mano? É muito rabo, velho.
10: Então, vamos lá. Não são duas vezes seguidas. Eu fico ligando... Sem parar. Se eu mostrar o print aqui das ligações, é 45 tentativas.
3: Mentira!
10: 68 tentativas, é mais ou menos isso pra poder atender.
3: Mas uma hora dá certo.
10: Exato, tem que insistir, né, meu? Tô com dívida, cara, preciso ganhar essa
3: casa. Isso aí. Ô, Ricardo, você tem alguém com você aí no aplicativo, no carro?
10: Não, tô parado. Tô sozinho.
3: Então você pode... O valor é R$2.050. Eu posso te fazer... Você responde se você quiser. Quanto você faz por dia, mais ou menos?
10: Então, não tem problema nenhum em dizer. Como o Danão já sabe, ele até lembrou ontem disso, eu puxo bastante, eu começo às 7 da manhã e paro 11 da noite.
3: Caraca, mano.
0: E almoça com a filha.
10: Exatamente, almoço e janto com a minha filha. Boa, Danão, isso. É nóis, tamo junto, é isso aí.
0: Ele vai lá, almoça e janto com a filha e volta a trampar, mas das 7 às 11.
3: Meu, é muito
0: longo. É uma
3: tempo,
0: jornada muito longa.
3: É muito longo, mano, pô.
10: Eu vou falar, eu tiro 300 limpo, líquido, por dia.
3: Por dia.
0: Tá bom. Aí, tirando tá vendo? Despesa.
3: É isso aí, dá uma graninha no final do mês, dá pra...
0: Se ganhar mais 2.050 hoje,
3: já faz momentos
10: de dia. Aí fica meu fim de semana, esse fim de semana eu folgo, pelo amor de Deus.
9: É isso aí.
10: Pagar umas coisas aí.
3: E o Ângelo e o Ricardinho, eles ficam reclamando que trabalham uma hora por dia, mano.
9: Nunca reclamei disso. Você tá louco, você não vai reclamar.
10: Você sabe quem reclama Deus também, Tatola? Tá aquele palhaço lá que não faz nada o dia inteiro e ganha os prêmios daí.
0: Ah, o do São Bernardo, que acorda 2 da tarde.
10: Ah, o Júnior, vagabundo. Que ganhou de 20 mil, pelo amor de Deus.
3: Aquele é vagabundo. Aquele é vagabundo.
10: Não entra na minha cabeça.
3: Você vê que Deus ajuda os vagabundos.
9: Não, mas ele não ganhou de 20. De 20 foi de Osasco.
10: De 20 foi de Osasco. Ah, é verdade.
3: Mas ele já ganhou, acho que duas vezes.
9: Ganhou uma graninha.
10: É, já ganhou duas vezes, cara. Pelo amor de Deus.
3: Deus ajuda vagabundo, mano.
10: Mas falar. Eu não tô podendo virar vagabundo. Não. Pra criar,
3: tá tudo certo. Não dá pra você ficar dependendo de Deus.
9: Tá tudo certo.
3: É melhor você trabalhar. Não vai poder dar sorte dessa. Bota o som pro Ricardo. Mais uma vez. Agora é sua vez. Boa sorte.
10: Vamos lá. De tudo que eu já tinha imaginado, ficou uma coisa na minha cabeça.
3: O que você falou ontem?
10: Ontem eu falei que era... Eu ia chutar o negócio do ponteiro do relógio.
3: E o cara falou antes.
10: O cara falou de mim. Eu falei, puta, graças a Deus. Aí eu falei furador de papel.
0: Errou!
3: Mas foi ontem. Deixa ele falar. Agora dá o seu palpite.
10: Quase bigode, me ajuda, não foi?
3: Vai lá, não tenho mais tempo. Vai, agora desembola. Vai lá.
10: É, eu acho que é trava de caixa de ferramenta, sabe aquelas que ficam uma de cada lado? Pô, quando você levanta e abaixa?
3: Você tem palpite bom, rapaz. Trava da
11: caixa de ferramenta.
3: Da caixa de ferramenta. Eu não tenho, mas eu acho que funciona.
0: É que ele anda no carro com uma dessa, vai que dá um problema e já amarra lá um arame.
11: A minha eu ganhei do Ricardinho de casamento.
3: Você ganhou? Eu já contei essa história pra vocês? Que meu pai tava trocando a luz?
11: Não.
3: Já contei?
0: Não, mas isso não.
3: Pendurado, mas... meu pai tava na escada, eu tive até uns 12, 13 anos. Aí ele tava pendurado na escada, mexendo no bagulho, olhou pra mim e falou assim: pega a chave de fenda lá. Aí eu fui lá e levei o alicate. Aí meu pai falou: eu falei: ué, eu não sei o que é a chave de fenda. Até hoje eu não sei o que é a chave de fenda. Então
0: traumatizou ele.
3: Eu sou ruim demais. Eu vou te falar, eu sou ruim, eu não sei trocar a lâmpada, mano. Eu não sei trocar a lâmpada. É, Léo!
10: Tem um mas o barulho desse, da trava é
3: trava
10: esse aí.
3: É, mano, trava é,
10: trava. Pode lembrar que é esse aí.
3: A trava da caixa de ferramentas. Se for, o dinheiro é seu. É ou não é? Quase bigode. Errou! Abraço, Ricardo.
10: Valeu. Um abraço, gente.
3: Valeu, valeu, valeu. Obrigado. Valeu, mano. Ó, intervalo, a gente já volta.
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0: Deolane falou que queria...
1: Deolane?
0: Falou que queria fazer o
1: quê?
0: Um fundo lá pra Dubai, pra levar os bagulho pra lá.
1: Ela falou onde? Da cadeia?
0: É.
1: Uia!
0: Tá no Metrópolis, acabei de ver. Deolane queria fundo em Dubai pra internacionalizar negócios do PCC. Os caras estão atrás dela aí. Mano. Só dá João Fonseca, hein, meu? Só tem João Fonseca.
2: Ah, merece, né?
0: Ele ganhado de Djokovic, meu.
3: Ele postou, né? Você quer ver o que ele postou?
1: Fala com o João Fonseca.
3: Um fuçada de um só. Só o João Fonseca.
4: Fuçada na rede.
3: Vai lá. João Fonseca. Arrepiado. Uma honra e um sonho realizado poder dividir a quadra com uma lenda como Djokovic. Pela primeira vez. Hoje eu deixei tudo em quadra e desfrutei cada segundo. Seguimos acreditando.
1: Legal
0: de quadra verdade, principal boa. De Roland Garros, isso aí.
1: E é aniversário da mãe dele, a mãe dele tava na plateia.
0: Tava
1: lá.
0: Na plateia, aniversário da mãe.
3: Pô, baita
0: fica
3: presente.
0: Fala mais dois aí, vai, já tá com fuçada na mão aí mesmo.
3: Celto Melo, o Instagram tá meio que morrendo? É a pergunta do
1: O algoritmo Melo. Mudou bastante, não tá entregando quase nada.
0: Nada, nada. Meu,
1: tá chato. Tem um monte de gente que eu sigo, não aparece nada.
0: É nada, aí. Não aparece nada.
1: É isso aí.
0: Ô Instagram, vocês vão fazer igual vocês fizeram com o Facebook.
2: Tão querendo dinheiro, matar. Né? Matar. Tão querendo dinheiro, né?
0: É, dá pra melhor. Agora parece que piorou. Eles vão matar.
3: Rafinha Bastos, cheio de famoso da mídia tradicional falando mal de influenciador. Aquela inveja marota de quem acha que fazer videozinho no Instagram não dá trabalho. E não dá mesmo, o que deixa tudo ainda melhor.
0: É boa, essa é boa.
3: Pra terminar, irmãs do leite. O problema de cortar os gastos com coisas desnecessárias é que comprando coisas desnecessárias eu sou feliz.
1: É verdade, o que você não precisa comprar coisa outra, legal.
0: Né? Não dá pra ter... É brincadeira, né?
1: Tá certo.
0: É cada uma que eu vou te falar. Eu quero que você fale a rodada do final de semana.
1: A rodada
0: do Corinthians final de joga com quem?
2: Eu já falo pra você agora.
3: Grêmio.
1: Achei que você vai no caixão.
0: Que horas é o Corinthians?
3: 5:30, sábado.
2: É o jogo da televisão.
0: É amanhã, então.
2: É o jogo da televisão.
0: Ah.
2: Aí o
0: Corinthians
2: Santos...
0: e Grêmio é o jogo da TV. Que isso. Mais?
1: É amanhã
0: Grêmio
1: o Corinthians. Jogo?
3: Grêmio e Corinthians.
2: Grêmio e Corinthians. Aí à noite, no sábado à noite, ainda tem aquele jogo das 8 da noite, mas sábado tudo bem. Santos e Vitória.
0: Sábado tudo bem
2: tudo
0: mesmo.
2: Tudo bem mesmo.
1: É, sábado é dia de fazer.
2: Exato. Aí, a pedidos, tem o jogo das 11 da manhã do domingo.
0: Do domingo.
2: Bragantino e Inter. Quem quiser acordar cedo pra ver, tá tudo certo.
1: Eu vou, esse dia eu não vou acordar cedo. Não.
0: Acordar aí... cedo, porra. O jogo é às 11, você é um vagabundo.
3: Vagabundo.
2: Do domingo?
3: Posso falar? 11:30 cedo?
2: Pô, do domingo às 11 já fui na missa e já voltei, mano.
1: Já comeu pastel?
2: Já comi pastel e tudo. Aí, às 16:00 tem o Palmeiras e Chapecoense. E o São Paulo joga com o Remo às 18:30 do domingo.
0: Isso é uma desgraça,
5: velho. Que merda,
1: hein? Mas também quem quer ver essa porcaria aí?
2: É o último jogo do
0: Não, só pra você ter uma ideia, o São Paulo praticamente joga em cima da seleção brasileira.
1: É isso aí. Nossa, que hora é o jogo?
0: 18:30.
1: Na Band vai passar, né, o jogo da seleção?
0: Tudo na Band.
2: Tudo, isso que a gente falou, é tudo na Band.
1: A seleção vai jogar com o jogo transmitido pela Band.
0: Band. Pessoal, não coloque no outro canal domingo, é só Band.
1: É a Band.
0: A Band comprou tudo.
2: É só
3: aí,
2: Cadinho.
3: É isso aí.
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1: Ele não consegue
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2: Eu não consigo.
0: Jogado ensaiado. 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
0: Boa, Ricardinho. Acabou tudo.
2: Acabou.
0: Fala aí, Figueiredo Lopes.
6: Hoje quem vai levar um par de ingressos pro show do Djonga é o Diego Costa Novaes.
0: Diego Costa Novaes. E o nome da sua amiga que tá aqui, como é o nome dela? É
6: Manuela.
2: Diretamente de Florianópolis.
0: Como é que você sabe? Já conversou
2: ela
0: com a Manuela?
2: Ela falou. Ela falou.
0: Você falou aí?
6: Falei.
0: Ela falou tudo.
1: Ela veio de Florianópolis pra pai tomar litrão aqui com a
0: Nossa.
1: Não
0: vai, Diana.
1: Um litrão.
6: Leva a
1: menina,
6: por favor.
0: Leva a menina no lugar bom aqui. Não vai nesses lugares que você frequenta.
2: Essas bocas de lixo.
1: Essas bocas de lixo. Pra não levar pra de dinheiro.
0: Tá de brincadeira. Pede pro Ângelo, pro pai dela.
2: Pede pro pai dela. Tudo que ela pede, ela, o pai dela dá.
0: E outra coisa, não...
5: Eu preciso do dinheiro.
0: Não leva o quase bigode.
2: Não, não leva.
6: Não.
0: Que é clássico, não. Você vai cair no glicério.
6: Eu desconvidei. Desconvida.
0: Fez jogar dinheiro no lixo.
1: É melhor desconvidar.
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8:08, boa noite pra você que tá aqui na Rádio Rock. Eu sou a Bia Sato. Seguimos juntos aqui nesta sexta, 29 de maio. Até a meia-noite tô com vocês e bora começar com uma hora direto de música. E tem prêmio também, valendo par de ingressos pro show do Dogma, dia 3, quarta-feira, véspera de feriado, no Manifesto Bar. Se tiver afim desse show, desse rolê, pra concorrer, nome completo, RG e e-mail no WhatsApp 989-2159-89, tá bom? Participe e bora pra uma hora direto de música. 17.

Linkin Park com Namba aqui na Rádio Rock. Antes teve Nickelback, How You Remind Me. Teve Barão Vermelho, Malandragem Dá Um Tempo. Teve Queen, Crazy Little Thing Called Love. Agora são 8h31. Boa noite de sexta pra você, 29 de maio. Eu sou a Bia Sato. Seguimos juntos até a meia-noite, curtindo muito este final de semana, né? Que tá só começando.

muita música. Continuava lendo, par de ingressos pro show do Dogma, dia 3, tá bom? Na véspera de feriado, na quarta, semana que vem, no Manifesto Bar. Se tiver a fim de concorrer a esse show aí, manda nome completo, RG, e-mail pro WhatsApp 989-2159-89. Se quiser comprar ingresso, clubedoingresso.com.br. Vamos de CPM 22, nunca se sabe.

0: Bom Jovi, Misunderstood, aqui na Rádio Rock. Agora são 8h54, curtimos uma hora direto de música. Tava valendo par de ingressos pro show do Dogma, dia 3, semana que vem, quarta, véspera de feriado no Manifesto Bar. Quem tá levando é o Johnny Antão da Silva. Johnny Antão da Silva tá levando esse par de ingressos. Quem quiser comprar, clubedoingresso.com.br. A partir de agora, vou colocar valendo no nosso WhatsApp, tô indo pro break, vai ter Voz do Brasil. Mas até às 11 fica valendo, tá? Então você pode participar com calma, valendo o voucher. 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Manda o print aqui com seu nome completo e RG, fala que quer concorrer e tá valendo, tá bom? 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Fica a dica mesmo. Tô indo pro break, na sequência tem Voz do Brasil no rádio, mas no aplicativo e no site radiorock.com.br. Seguimos normalmente com música, então se conecta aí.
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9 em ponto, boa noite pra você que tá aqui na Rádio Rock, eu sou a Bia Sato, seguimos juntos com mais uma hora de música, nesta sexta, sextou, vamos de Kings of Leon com You Somebody.